0: dessa região.
1: E ainda, integração do São Francisco.
2: Inaugurado o túnel Major Salles, que vai levar a água da Paraíba ao Rio Grande do Norte. Pablo Mundim.
3: Com 6,5 km de extensão, a estrutura recebeu investimentos de mais de 85 milhões de reais e terá capacidade para transportar até 20 metros cúbicos de água por segundo.
1: E hoje nós vamos falar sobre a relação entre o Bolsa Família e a saúde dos beneficiários.
2: Pesquisa aponta que menos bebês nascem abaixo do peso e também menor risco de morte por causas relacionadas à gravidez e ao parto. Luana Karen.
4: O risco de morte por doenças cardiovasculares diminuiu 4% entre beneficiários do Bolsa Família. As hospitalizações por abuso de álcool e outras drogas caem 17%.
1: Na apresentação da Voz do Brasil, Mariana Jungmann e Luciano Seixas.
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1: Entregas na saúde e na educação.
2: Em Juazeiro do Norte, no Ceará, ônibus escolares e unidades odontológicas móveis estão sendo destinadas a municípios do estado.
1: O repórter Nazi Brum tem os detalhes ao vivo aqui no estúdio da Voz do Brasil. Boa noite, Nazi.
5: Olá, boa noite, Luciano, Mariana, ouvintes da Voz do Brasil. Olha, são 40 novos ônibus escolares que vão para o transporte escolar em 40 municípios do estado. Um investimento de 18 milhões de reais por meio do novo programa de aceleração do crescimento Novo PAC. Os veículos contam com equipamentos de segurança e todos possuem ar-condicionado, o que dá mais conforto para as crianças. No total, o governo do Brasil prevê a entrega de 1.500 ônibus escolares em todo o país no programa de renovação de frota. Já na área da saúde, o Ceará está recebendo 29 unidades odontológicas móveis que vão fornecer atendimento em áreas remotas ou de difícil acesso. Essas unidades realizam procedimentos clínicos, ações de prevenção e promoção da saúde bucal, ampliando o acesso à população aos serviços do Sistema Único de Saúde. E o presidente Lula participa daqui a pouco dessas entregas lá em Juazeiro do Norte. Mariana e Luciano.
2: Obrigada, Nazi Brum, pelas informações ao vivo aqui na Voz do Brasil.
1: Uma obra estratégica que promete reduzir custos no transporte e aumentar a competitividade do Brasil.
2: Também lá no Ceará, o presidente Lula entregou hoje mais 100 quilômetros da ferrovia transnordestina.
1: Quando pronta, ela vai transportar mais de 30 milhões de toneladas de cargas por ano, integrando o Nordeste aos principais corredores logísticos do país.
6: A bordo de um trem, o presidente Lula visitou as obras da Transnordestina no Ceará e entregou mais 101 quilômetros da ferrovia, no trecho entre Acopiara e Quixeramobim. Também foram entregues 100 novos vagões graneleiros fabricados pela indústria nacional para o transporte de grãos e fertilizantes. Outros 433 ainda serão produzidos. Lula anunciou também investimentos de 600 milhões de reais para acelerar a execução da obra e destacou o impacto da ferrovia no desenvolvimento econômico da região.
7: Esta é uma estrada de ferro vital para a perspectiva de desenvolvimento dessa região. Ela envolve o estado do Piauí, envolve o estado de Pernambuco, envolve o estado do Ceará. Mas o Rio Grande do Norte disse que é um pedacinho dela também. Alagoas, que é um pedacinho da estrada de ferro, Rio Grande do Norte, que é um pedacinho. Se isso aqui der certo, vai ter um pedacinho para todo mundo, porque essa é a obrigação nossa de levar possibilidade de desenvolvimento para as pessoas desse país.
6: Com a entrega dos novos trechos, a ferrovia passa a contar com 777 quilômetros concluídos. Quando finalizada, em 2027, a Transnordestina terá 1.206 quilômetros de extensão, desde o Piauí até o Ceará, atravessando 53 municípios nordestinos e consolidando um novo eixo logístico. Dos 15 bilhões de reais estimados para concluir a obra, a ferrovia recebeu 11 bilhões até maio deste ano. O ministro dos Transportes, Jorge Santoro, lembra que investir em ferrovias é melhorar a vida da população.
8: Ferrovia cria um fenômeno chamado aglomeração. Juntar pessoas
0: juntar pessoas, juntar atividades econômicas, juntar equipamentos públicos, reduzindo o custo, aumentando a produtividade, melhorando a vida das pessoas.
2: A Transnordestina terá capacidade para transportar mais de 30 milhões de toneladas de carga por ano, reduzindo o custo com transporte e fortalecendo o escoamento de grãos, fertilizantes, combustíveis, cimento e minério. Reportagem Graziele Bezerra.
8: E hoje o presidente Lula esteve em Luiz Gomes, no Rio Grande do Norte, para inaugurar o túnel Major Salles, uma das obras mais importantes do ramal do Apodi, que vai levar água ao oeste do Rio Grande do Norte e reforçar a segurança hídrica da região.
1: O ramal do Apodi vai beneficiar cerca de 750 mil pessoas em 54 municípios dos estados do Rio Grande do Norte, Paraíba e Ceará.
3: Com 6,5 km de extensão, o túnel Major Salles vence o trecho mais complexo do ramal do Apodi e faz a ligação entre a Paraíba e o Rio Grande do Norte. A estrutura recebeu investimentos de mais de 85 milhões de reais e terá capacidade para transportar até 20 metros cúbicos de água por segundo. O ramal faz parte do projeto de integração do Rio São Francisco e, quando concluído, vai beneficiar cerca de 750 mil pessoas em 54 municípios do Rio Grande do Norte, Paraíba e Ceará. Uma obra complexa que vai levar água e desenvolvimento para a região, disse o ministro da Integração e do Desenvolvimento Regional, Valdez Góes.
9: O ramal do Apodi foi R$1,5 bilhão. Só o túnel Major Salles foi mais de 80 milhões de reais para fazer, para a água chegar, matar a sede e produzir emprego e renda.
3: Mais do que uma grande obra de engenharia, o túnel representa esperança para uma região marcada por longos períodos de estiagem. A chegada das águas do Velho Chico significa mais segurança para o abastecimento das cidades, fortalecimento da agricultura e melhores condições de vida para quem convive há décadas com a seca. A ministra da Casa Civil, Miriam Belchior, lembra que foram anos de empenho para realizar o maior projeto hídrico do país.
10: Nós fizemos um número gigantesco de reuniões para resolver problemas. Quantas vezes eu sobrevoei o eixo norte, o eixo leste para ver o andamento das obras. Foram muitos anos para a gente garantir que essas obras estejam hoje beneficiando a população aqui do Rio Grande do Norte.
3: O túnel Major Salles integra o trecho final do ramal do Apodi. Ao todo, o projeto de integração soma 477 quilômetros de canais em dois eixos. Com a obra, 12 milhões de pessoas vão ser beneficiadas em 390 municípios de Pernambuco, Paraíba, Ceará e Rio Grande do Norte. É água para a população do semiárido, mais produção e mais dignidade a quem sempre precisou conviver com a escassez e a fome, disse o presidente Lula.
7: Eu fico imaginando a quantidade de séculos que o povo do semiárido espera água. A seca é um fenômeno da natureza que a gente não briga com a natureza. Mas a fome, por conta da seca, é falta de credibilidade, de caráter de quem governa o país ou os estados.
3: No Rio Grande do Norte, o governo do Brasil também entregou 20 ônibus escolares por meio do novo PAC. Os veículos vão reforçar o transporte de estudantes, principalmente nas áreas rurais. Reportagem Pablo Mundim.
8: As empresas estatais federais brasileiras tiveram um lucro de quase 170 bilhões de reais em 2025.
1: Um aumento de 45% em relação ao ano anterior.
8: Mais recursos e também mais investimentos para políticas públicas de apoio ao cidadão.
11: O lucro acumulado em três anos se aproxima dos 484 bilhões de reais. Os dados estão no relatório agregado das empresas estatais de 2025, divulgados nesta quinta-feira pelo Ministério da Gestão. Quase 5% de toda a riqueza produzida no país foi resultado de investimentos das estatais federais. 2025 também marca o crescimento dos investimentos dessas empresas. São 115 bilhões e 900 milhões de reais, um aumento de 115% comparado a 2022. A Conab, por exemplo, executou o maior programa de aquisição de alimentos da história. Foram compradas aproximadamente 88 mil toneladas de alimentos em 2025. E a Petrobras atingiu a maior produção de petróleo desde quando foi criada. De acordo com a secretária de Coordenação e Governança das Empresas Estatais, Elisa Leonel, para além do lucro expressivo e da contribuição com o orçamento do país, o impacto social dessas empresas é bem claro no dia a dia da população brasileira.
12: A Embrapa, com a pesquisa agropecuária, que gera uma segurança alimentar e uma produtividade no campo brasileiro inestimável. As empresas hospitalares, que têm prestado apoio fundamental ao SUS, são cerca de 51 hospitais nas redes hospitalares de empresas estatais federais. E os aeroportos regionais, por exemplo, que a Infraero gere e que são necessários num país de dimensão continental.
11: Outro ponto de destaque é a atuação de estatais como o Serpro, que usa as melhores tecnologias para garantir soberania digital, processando e armazenando em território nacional os dados dos brasileiros. Reportagem Carlos Oliveira.
1: O Bolsa Família traz impactos na saúde dos beneficiários.
8: Foi o que mostrou estudos da Fiocruz com organizações parceiras.
1: O risco de morte materna, por exemplo, é 30% menor entre quem é atendido pelo programa.
13: Reduzir a pobreza faz bem para a saúde. A conclusão é de um conjunto de pesquisas da Fiocruz, que analisou os impactos do Bolsa Família na saúde dos beneficiários ao longo dos últimos 10 anos. Os dados foram divulgados em revistas científicas e mostram a relação entre o programa de distribuição de renda e a redução da mortalidade e da incidência de diversos tipos de doenças em populações vulneráveis, como exemplificou o pesquisador da Fiocruz, Maurício Barreto.
14: Desde a mortalidade materna, a mortalidade infantil, a nutrição infantil, a doenças infecciosas como a tuberculose, HIV/AIDS, hanseníase, né? Ficou muito sólido a ideia de que há um efeito positivo do Bolsa Família na saúde da população brasileira.
13: Entre mais de 4 milhões de bebês nascidos vivos, as gestantes beneficiadas pelo Bolsa Família apresentaram uma probabilidade 11% menor de ter bebês com baixo peso. E o risco de morte por causas relacionadas à gravidez e ao parto foi até 31% menor em comparação com aquelas que não recebiam o benefício. Segundo os pesquisadores, o resultado está associado ao maior acesso ao pré-natal e aos serviços de saúde estimulados pelas condicionalidades do programa. Como explica Rafael Osório, secretário de Avaliação, Gestão da Informação e Cadastro Único do Ministério do Desenvolvimento e Assistência Social, Família e Combate à Fome.
15: As gestantes têm que fazer o pré-natal, as nutrizes têm que levar suas crianças recém-nascidas para fazer o acompanhamento do desenvolvimento, a medição do peso e da altura para saber se a criança está se desenvolvendo bem, a vacinação, a condicionalidade. Ela traz a família para o serviço.
13: Ainda entre os achados das pesquisas, está que o risco de morte por doenças cardiovasculares diminuiu 4% entre beneficiários do Bolsa Família. As hospitalizações por abuso de álcool e outras drogas caem 17%. Já os riscos de desenvolvimento de HIV caem 41%, enquanto a probabilidade de morte pela doença é 39% menor. No caso da tuberculose, beneficiários do Bolsa Família tiveram incidência 41% menor da doença. As pesquisas utilizaram dados do Cadastro Único para Programas Sociais do Governo Federal, referentes a cerca de 96 milhões de cidadãos brasileiros, cruzados com informações sobre nascimentos, hospitalizações, notificações de doenças e óbitos. Reportagem Luana Karen.
8: E foi lançada hoje também a terceira edição da Pesquisa Nacional de Saúde 2026.
1: O estudo realizado pelo IBGE e Ministério da Saúde vai investigar o estado de saúde, hábitos de vida e utilização dos serviços de saúde em mais de 140 mil domicílios do país.
8: A edição deste ano traz novidades como a coleta de biomarcadores, como sódio, colesterol, hemoglobina glicada, além de sorologia para chikungunya.
1: A pesquisa começa a ser feita na segunda-feira, dia 6 de julho. E os resultados vão orientar políticas públicas, apoiar a gestão do Sistema Único de Saúde e monitorar metas nacionais na área.
8: governo do Brasil segue com ações humanitárias na Venezuela, atingida por terremotos que já causaram a morte de mais de 2.000 pessoas.
1: Um hospital de campanha da Marinha foi montado em La Guaira e equipes brasileiras estão oferecendo atendimento, incluindo internação, módulo pediátrico e estrutura voltada a doenças infecciosas.
8: A capitão de Mar e Guerra, Marisa Martins, fala sobre a estrutura de atendimento.
16: A gente tem uma capacidade agora, nesse momento, de até 20 internações por até 48 horas. Temos uma capacidade de 2 leitos de CTI. Conseguimos fazer em torno de 150 atendimentos por dia. Temos um pequeno centro cirúrgico que a gente consegue

0: fazer pequenos procedimentos. O que a gente está vendo muito nesse momento, desde quando a gente chegou até agora, são os pós-traumas, né? Que não tiveram assistência depois que foram atendidos, primeiro atendimento, e foram embora. Então a gente está pegando essa segunda fase, pessoas que já são de doenças crônicas, diabéticos, hipertensos.
1: O governo federal também tem transportado toneladas de insumos em saúde e purificadores de água até a Venezuela.
2: A exportação de produtos de defesa brasileiros ultrapassou US$1,8 bilhão no primeiro semestre do ano.
1: Uma alta de 29% se comparado ao mesmo período de 2025.
2: Os produtos já chegaram a 150 países por meio de 130 empresas exportadoras.
1: Entre os produtos exportados estão aeronaves, armamentos leves, munições e serviços de engenharia.
2: Para o secretário de Produtos de Defesa do Ministério da Defesa, Heraldo Luiz Rodrigues, esse crescimento foi impulsionado por ações de incentivo do governo do Brasil.
3: Nós estamos investindo bastante, não só a defesa, mas outros ministérios investem também na aplicação de recursos para desenvolvimento tecnológico das nossas empresas de defesa. Esse desenvolvimento, ele capacita as empresas a terem produtos no estado da arte para poder ser vendido. Então, produtos de defesa com alta qualificação e com boa operacionalidade para uso. Então, isso começa aí um processo de fortalecimento das indústrias.
1: Mais de 64 mil procedimentos médicos e sociais foram realizados pela Força Aérea Brasileira em regiões de difícil acesso na Amazônia.
2: A Operação Excelsior percorreu uma rota estratégica pelo interior do Amazonas e do Pará para levar atendimento especializado e exames.
4: O exercício de campanha de emprego de logística, saúde e intendência operacional, o Excelsior 2026, realizou 64.119 procedimentos médicos e sociais em comunidades de difícil acesso, levando atendimento especializado, exames e suporte à população ribeirinha. A ação foi realizada em parceria com a organização não governamental Voluntários do Sertão e percorreu uma rota estratégica pelo interior da Amazônia, passando pelos municípios de Itacoatiara e Parintins, no estado do Amazonas, e chegando na etapa final em Oriximiná. O brigadeiro médico Alexandre de Araújo Melo, comandante do exercício, traz mais detalhes.
5: Os principais desafios foram as grandes distâncias e dificuldades de acesso na Amazônia, o elevado volume de pacientes, a necessidade de assistência multidisciplinar, a limitada oferta local de exames e procedimentos especializados e a garantia da continuidade do cuidado. Esses desafios foram superados por meio de planejamento logístico integrado, emprego de estruturas temporárias de atendimento, atuação de equipes multiprofissionais, mobilização de especialistas e equipamentos, utilização de telemedicina e articulação com as redes locais de saúde para encaminhamento e acompanhamento dos casos mais complexos.
4: Para atender essas comunidades, a FAB mobilizou um hospital de campanha e uma estrutura de apoio logístico capaz de transportar equipamentos, medicamentos e profissionais de saúde para a região. Balsas da Comissão de Aeroportos da Região Amazônica foram utilizadas no transporte de materiais, enquanto equipes de apoio garantiram a montagem e o funcionamento da estrutura. Além do atendimento médico, a operação contou com ações de acolhimento social e assistência religiosa, oferecendo apoio aos moradores e também às equipes envolvidas na missão. Reportagem Gabriel Pinheiro.
1: Já está em funcionamento a plataforma informa.br para facilitar o acesso a informações públicas do Poder Executivo Federal.
2: Criada pela Controladoria Geral da União, a ferramenta utiliza inteligência artificial para localizar dados disponíveis em diferentes portais do governo e assim apresentar os resultados em um único ambiente.
1: Pelo informa.br, o cidadão pode pesquisar informações sobre áreas como saúde, educação, transporte, segurança e benefícios sociais.
2: Caso o conteúdo não esteja disponível, também é possível registrar e acompanhar pedidos diretamente pelo sistema.
1: Saiba mais sobre a nova plataforma em informabr.cgu.gov.br.
2: Aprender uma nova língua de forma gratuita e direto pelo celular ou computador já é uma realidade para muitos brasileiros que utilizam o MEC Idiomas.
1: A plataforma ultrapassou as 560 mil matrículas em todo o país.
2: O programa do Ministério da Educação agora vai ser integrado ao programa Idiomas Sem Fronteiras para ampliar o acesso dos estudantes.
6: O MEC Idiomas ultrapassou a marca de 564 mil matrículas ativas em todo o país. A plataforma gratuita do Ministério da Educação oferece cursos de inglês e espanhol em formato online, com aulas que vão do nível básico ao nível avançado e podem ser acessadas pelo portal ou aplicativo. Do total de matrículas, mais de 426 mil são para cursos de inglês e cerca de 138 mil para espanhol. Os estudantes têm acesso a teste de proficiência, trilhas de aprendizagem, exercícios, recursos de inteligência artificial para praticar conversação e comunidades de estudo. A plataforma vai ser integrada ao programa Idiomas Sem Fronteiras, fortalecendo a Política Nacional de Ensino de Línguas. A iniciativa busca ampliar o acesso gratuito ao aprendizado de idiomas, melhorar a proficiência dos estudantes e apoiar a formação acadêmica e profissional em todo o país. Para se inscrever, acesse gov.br/MEC. Claudimário Carvalho, para a Voz do Brasil.
1: O aplicativo pode ser baixado pelos sistemas iOS ou Android. Já a plataforma pode ser acessada pelo site mecidiomas.mec.gov.br.
2: E as inscrições para o ProUni, o programa Universidade para Todos, abrem no dia 7 de julho.
1: O programa é destinado a quem procura vaga em instituição de ensino superior privada.
2: Saiba quem pode participar.
7: O Ministério da Educação publicou o edital do processo seletivo do programa Universidade para Todos, o ProUni, para o segundo semestre de 2026. As inscrições são gratuitas e estarão abertas de 7 a 10 de julho, exclusivamente pela internet no endereço acessounico.mec.gov.br. Para se inscrever, é necessário ter completado o ensino médio e ter participado das edições de 2024 ou de 2025 do Exame Nacional do Ensino Médio, o Enem. No exame, o candidato deve ter tirado, no mínimo, 450 pontos na média das 5 provas, sem ter zerado a redação. O edital veda a inscrição para quem declarou ter participado do Enem na condição de treineiro, ou seja, para quem fez o exame apenas para autoavaliação antes mesmo de concluir o ensino médio. Para fins de classificação e pré-seleção no ProUni, será utilizada a edição do Enem em que o estudante conseguiu a melhor média. O resultado da primeira chamada vai ser divulgado no dia 15 de julho no endereço acessounico.mec.gov.br/ProUni. Já a segunda chamada sairá no dia 5 de agosto. Reportagem Júlio César de Oliveira.
1: Mais investimento na educação superior no país.
2: O Ministério da Educação anunciou mais 90 milhões de reais para fortalecer as universidades federais.
1: No total, 70 milhões de reais vão ser destinados às ações de extensão universitária. Os recursos vão ser distribuídos entre 69 universidades federais e poderão financiar atividades que aproximem o ensino da comunidade.
2: Outros 20 milhões de reais vão ser destinados à criação de cuidotecas, espaços de acolhimento para crianças que funcionarão no período noturno.
1: Brasileiros no mundo digital.
2: Pesquisa do IBGE revela que no ano passado 95% dos lares brasileiros tinham internet.
1: É o maior percentual da pesquisa, com um aumento de 1,3 ponto percentual em relação ao ano anterior.
2: O crescimento foi mais acelerado nas áreas rurais e a região norte apresentou o maior aumento no percentual de domicílios com banda larga fixa.
1: A conexão discada, aquela feita pela rede de telefone, foi de apenas 0,2% no Brasil.
2: De acordo com o Ministério das Comunicações, pela primeira vez, mais de 90% da população com 10 anos ou mais utilizou a internet.
1: E essas foram as notícias do Governo do Brasil.
2: Uma realização da Secretaria de Comunicação Social da Presidência da República.
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2: Fique agora com as notícias do Poder Judiciário e do Congresso Nacional. Boa noite.
1: Boa noite para você, até amanhã.
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9: Você vai ouvir agora notícias do Poder Judiciário. STF homologa plano de reestruturação da Comissão de Valores Mobiliários.
10: STJ restabelece condenação da banda Aviões do Forró ao pagamento de danos morais por uso não autorizado de música.
9: Para a Justiça do Trabalho, motorista de ônibus não acumula função por atuar também como cobrador.
10: Boa noite, eu sou Marcela Luiz.
9: E eu sou Walter Lima.
10: O Supremo Tribunal Federal homologou o plano emergencial de reestruturação da Comissão de Valores Mobiliários, a CVM, apresentado pela União.
9: A elaboração do plano foi determinada pelo tribunal no âmbito da ação que questiona dispositivos de lei sobre a taxa de fiscalização dos mercados de títulos e valores mobiliários. Marcelo Della Libera.
11: O relator do caso é o ministro Flávio Dino. Em maio, ele determinou que a arrecadação futura da taxa de fiscalização passasse a ser destinada à CVM, observada a desvinculação das receitas da União, e proibiu novas retenções pelo Tesouro Nacional. Na mesma decisão, o ministro também determinou que a União apresentasse dois planos de reestruturação da autarquia. O primeiro, de caráter emergencial, foi este, homologado nesta quinta-feira. O segundo, de médio prazo, deverá ser apresentado em até 90 dias. Na nova versão, a União elevou as metas de julgamento de processos administrativos para o segundo semestre de 2026, apresentou o cronograma para a incorporação de 30 novos servidores aprovados no concurso público nacional unificado e previu a criação de um fórum permanente entre a CVM e o Banco Central para aprimorar a fiscalização de mercados como os de fintechs, tokens e criptoativos, criadas por inovações financeiras.
10: Banda Aviões do Forró terá de indenizar por danos materiais e morais autores da música Pra Lavar.
9: Essa condenação foi restabelecida pelo STJ. Fátima Uchoa.
12: Os autores da música ajuizaram ação por danos materiais e morais, alegando que a obra foi gravada e executada em público sem autorização e que trechos do refrão foram empregados em material publicitário de uma marca de cerveja sem identificação da autoria. O Tribunal de Justiça de Pernambuco manteve apenas a condenação por danos materiais, mas a quarta turma do STJ restabeleceu sentença que concedeu também reparação moral de R$100 mil, avaliando que o uso indevido da música gera dano moral sem necessidade de prova de abalo psicológico, independentemente de eventual valorização ou desvalorização da música com uso pela banda Aviões do Forró. A relatora foi a ministra Isabel Galotti.
10: Para a Justiça do Trabalho, motorista de ônibus não acumula função por atuar também como cobrador.
9: Esse é o entendimento unânime da Justiça do Trabalho, Mila Amaral.
13: A quinta turma do TST isentou a empresa Viação Redentor do Rio de Janeiro de pagar adicional a um motorista. Ele trabalhou por 7 anos na empresa e alegou que nos fins de semana, além de dirigir, também fazia o trabalho de cobrador nas folgas dos colegas. Por isso, pedia 30% a mais no salário. O Tribunal Regional do Trabalho do Rio acatou o pedido do motorista, mas o TST reverteu a decisão. Isso porque esse tipo de situação já é um tema de consenso para o tribunal. Ou seja, é de entendimento unânime que diz que as funções de motorista e cobrador são complementares e compatíveis.
10: Justiça determina a cassação de chapas por fraude à cota de gênero em município de Rondônia.
9: A ação foi ajuizada pelo Ministério Público Eleitoral. Vanessa Pereira.
14: As decisões do Tribunal Regional Eleitoral de Rondônia confirmaram que houveram fraudes à cota de gênero por parte das legendas do PDT e agir no município de Pimenta Bueno, em Rondônia, durante as eleições de 2024. O tribunal acolheu os argumentos do MP Eleitoral e reconheceu que os partidos usaram candidaturas femininas fictícias apenas para preencher o percentual mínimo de 30% exigido pela legislação, sem o real propósito de disputa eleitoral. Na decisão, a justiça determinou a anulação dos votos das legendas do PDT e Agir para o cargo de vereador e tornou dirigentes e candidatas inelegíveis por 8 anos.
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10: Uma boa noite.
9: E até amanhã.
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17: Eu sou Paula Groba.
18: E eu sou Humberto Pinheiro.
17: E estes são os destaques de hoje do Jornal do Senado, que começa agora.
18: Senado vota MP de 266 milhões e meio para as cidades atingidas por enchentes em Minas Gerais.
17: Rede de Proteção à Mulher passa a ter prioridade no recebimento de alimentos.
18: Sancionada lei que inclui Ayrton Senna entre os heróis da pátria.
17: Boa noite.
18: Boa noite.
17: Além de proteção e abrigo, mulheres que escapam da violência doméstica precisam ter acesso à alimentação. E para ajudar nesse acolhimento, uma nova lei garante prioridade no abastecimento de alimentos às casas-abrigo e aos centros de atendimento às vítimas.
18: A norma teve origem em um projeto da senadora Tereza Leitão. Os detalhes com Marcela Cunha.
19: Com a nova lei, a rede de acolhimento a mulheres em situação de violência doméstica e familiar passa a ter prioridade no abastecimento de alimentos distribuídos pelo Sistema Nacional de Segurança Alimentar e Nutricional, o SISAM. A regra vale especialmente para centros de atendimento integral e casas-abrigo previstos na Lei Maria da Penha. A medida também alcança os dependentes das vítimas, como filhos e outras pessoas sob seus cuidados. O texto teve origem na proposta da senadora Tereza Leitão, do PT de Pernambuco, que lembrou que a ideia é reforçar a rede de proteção, garantindo a alimentação durante o período de acolhimento.
20: Destacando que é mais uma forma de garantir apoio, acolhimento às mulheres vítimas de violência. Essa é uma luta grande que precisa ser travada em todas as frentes.
19: Já a relatora, a ex-senadora Augusta Brito, do Ceará, afirmou que a medida ajuda a fortalecer a rede de atendimento para que mulheres em situação de violência tenham condições de deixar o ambiente de agressão com apoio e dignidade. A expectativa é que a prioridade no fornecimento de alimentos ajude a manter em funcionamento os serviços que recebem mulheres e crianças em situação de risco.
17: E a Comissão de Direitos Humanos aprovou um projeto que evita que a indenização paga pelo agressor à vítima de violência doméstica saia do patrimônio comum do casal.
18: Atualmente, a lei já prevê, por exemplo, o ressarcimento ao SUS pelo agressor de possíveis custos de tratamento de saúde da vítima devido às agressões. Repórter Rodrigo Rezende.
21: Quando for definido pela Justiça que um agressor indenize a mulher vítima da agressão e essa for sua esposa, os recursos para o pagamento não poderão ser retirados dos bens em comum do casal. No caso, por exemplo, de um casamento em comunhão de bens. Esse é o objetivo de um projeto aprovado pela Comissão de Direitos Humanos do Senado. A relatora, senadora Jussara Lima, do PSD do Piauí, apontou que essa é uma questão de justiça. Ela teve seu relatório lido na CDH pela senadora Damaris Alves, do Republicanos do Distrito Federal.
22: Sem essa cautela, poderia ocorrer uma distorção evidente. A vítima seria formalmente indenizada, mas na prática, parte do valor indenizatório sairia de seu patrimônio.
21: Atualmente, a lei já prevê, por exemplo, o ressarcimento ao SUS pelo agressor de possíveis custos de tratamento de saúde da vítima devido às agressões. O projeto será analisado agora pela Comissão de Constituição e Justiça.
17: O episódio envolvendo um pedaço de vidro em um copo de água de uma professora, colocado por alunos de uma escola municipal de São José dos Campos, no interior de São Paulo, reacendeu o debate sobre a segurança dos profissionais da educação.
18: No Senado, a Comissão de Constituição e Justiça aprovou um projeto que endurece as penas para crimes cometidos contra profissionais das áreas de educação e saúde. Os detalhes com o repórter Bruno Lourenço.
23: O projeto de lei eleva o homicídio, lesão corporal grave ou morte contra esses profissionais no exercício de suas funções ao patamar de qualificado e, consequentemente, ao rol dos crimes hediondos. Além disso, aumenta as penas para lesão corporal, ameaça, constrangimento ilegal, desacato e injúria. O relator, senador doutor Irã do Progressista de Roraima, defendeu que o endurecimento penal é pedagógico e urgente para conter o sentimento de desamparo que assola essas categorias essenciais ao desenvolvimento social do país.
24: O aumento dos casos de agressões a trabalhadores da
0: saúde e da educação demonstra que os mecanismos jurídicos e institucionais atualmente disponíveis são insuficientes para assegurar um ambiente de trabalho digno e seguro para esses profissionais.
23: O crime hediondo impede benefícios como anistia, graça ou indulto e torna a progressão de regime prisional muito mais rigorosa.
17: E um grupo de senadores quer agilizar a votação em plenário e antes do recesso do projeto que regulamenta a educação domiciliar no Brasil.
18: A proposta que trata do homeschooling está sob análise no Senado desde 2022 e já mobilizou manifestações favoráveis e contrárias da sociedade. O parecer da relatora é pela aprovação. A repórter Raíssa Abreu conta os detalhes.
3: O senador Eduardo Girão, do Novo do Ceará, um dos que assinou o pedido de urgência, disse que o ensino domiciliar precisa de uma definição, já que muitas famílias que já praticam o chamado homeschooling têm vivido em insegurança jurídica. Em 2019, o STF decidiu que a modalidade não é inconstitucional, mas que precisa ser regulamentada por uma legislação específica.
4: Enquanto a gente não cumpre o nosso papel no Senado, famílias estão sendo aí intimidadas por militantes ideológicos do judiciário, inclusive com até prisão, pedido de prisão, né? Porque essas famílias não estão conseguindo se regulamentar porque o Senado não age.
3: Quem não concorda com a liberação da prática, como o professor Romualdo Portela, teme que as crianças e adolescentes percam o direito ao convívio com a diferença proporcionado pelas escolas.
5: A educação domiciliar é uma privação de direito destas crianças, porque elas não são preparadas para viver num mundo em que necessariamente elas terão que se haver com uma pluralidade de comportamentos, de crenças, de modos de encarar a vida.
3: Eduardo Girão informou que o pedido de urgência está sendo negociado com o presidente do Senado, Davi Alcolumbre.
17: O Senado aprovou hoje a medida provisória que destina 266 milhões e meio de reais para a reconstrução da zona da Mata Mineira, atingida pelas fortes chuvas de março.
18: Os recursos serão usados na recuperação de moradias e serviços públicos e no pagamento de auxílio a famílias afetadas. A reportagem é de Douglas Castilho.
24: Do valor total, uma parte será aplicada diretamente em ações de resposta e reconstrução de infraestrutura emergencial, como habitações, escolas e unidades de saúde destruídas pelas tempestades, e o restante será convertido em pagamento de uma parcela única de R$ 7.300 para cerca de 5 mil famílias elegíveis. A votação da MP foi viabilizada após uma rápida articulação do Congresso Nacional, e o presidente do Senado, Davi Alcolumbre, explicou a urgência da análise da matéria.
25: O estado de Minas Gerais, a zona da Mata Mineira, perderia a possibilidade de utilizar esse crédito para minimizar os danos e os impactos causados pelaquela tragédia natural. Não seria razoável um estado da federação que sofreu com uma tragédia não ter condições de minimizar os danos e os impactos causados por essa tragédia a centenas e milhares de pessoas.
24: Com a aprovação nas duas casas do Congresso, o texto que segue para a promulgação assegura o repasse imediato das verbas que serão alocadas pelo Ministério da Integração.
17: Uma lei que teve origem num projeto do Senado inscreveu o nome de Ayrton Senna da Silva no livro de heróis e heroínas da pátria.
18: Tricampeão mundial de Fórmula 1, Senna já era patrono do esporte brasileiro e agora passa a integrar o memorial que homenageia brasileiros e brasileiras que marcaram a história do país. Repórter Henrique Nascimento.
26: Ayrton Senna da Silva agora faz parte do livro dos heróis e heroínas da pátria. A lei nasceu de um projeto apresentado no Senado pelo senador astronauta Marcos Pontes, do PL de São Paulo. Tricampeão mundial de Fórmula 1, Senna já é patrono do esporte brasileiro. Para uma geração inteira, ele marcou as manhãs de domingo com vitórias, emoção e a bandeira do Brasil no alto do pódio. Marcos Pontes comemorou a nova lei e lembrou o orgulho que Senna despertava nos brasileiros.
27: Eu sei que pelo menos os mais velhos acordavam no domingo, como eu, para assistir o Ayrton Senna. Não era nem a Fórmula 1, era o Ayrton Senna vencendo, colocando a bandeira do Brasil lá em cima.
26: O senador Nelsinho Trade, do PSD de Mato Grosso do Sul, afirmou que Senna deixou um exemplo de dedicação, ética e fé.
28: Esse é o legado e é o segredo que o Ayrton deixou dentro de mim.
26: O livro dos heróis e heroínas da pátria fica no Panteão da Pátria em Brasília e reúne nomes que marcaram a história do país.
18: edição de Paula Groba e trabalhos técnicos de João Lira, o Jornal do Senado fica por aqui. Acompanhe agora as notícias da Câmara dos Deputados. Boa noite.
17: Boa noite e até amanhã.
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1: Câmara estende proteção de direitos a plantas desenvolvidas geneticamente.
2: Comissão amplia repasses a municípios e fundos para regiões sul e sudeste.
1: Projeto de lei que equipara misoginia ao racismo vai avançar com urgência.
2: Deputados aprovam medidas de apoio aos exportadores e contra enchentes.
1: Boa noite. Câmara aprova medidas provisórias que destinam recursos para a saúde de

0: policiais, apoio a empresas exportadoras e para recuperação após enchentes em Minas Gerais. A repórter Daniele Lessa acompanhou as votações.
1: O plenário da Câmara aprovou 3 medidas provisórias que destinam recursos para a saúde de policiais, apoio a empresas exportadoras e para recuperação após enchentes que aconteceram em Minas Gerais no início do ano. Uma das medidas provisórias direciona recursos arrecadados com as empresas de apostas conhecidas como bets para o Fundo para Aparelhamento e Operacionalização das Atividades Fim da Polícia Federal, o FUNAPOL. O repasse dos recursos das bets será gradual. 1% em 2026, 2% em 2027 e 3% a partir de 2028. Além disso, o governo federal fica autorizado a repassar até 200 milhões de reais ao FUNAPOL ainda em 2026, utilizando recursos livres do Tesouro Nacional. Esses recursos poderão ser usados para custear a saúde dos servidores da Polícia Federal, da Polícia Rodoviária Federal e da Polícia Penal Federal. O projeto ainda permite que recursos do FUNAPOL sejam usados para pagamento de retribuição por atividade extraordinária a servidores da Polícia Federal. Segundo o governo, o objetivo é garantir financiamento estável para a segurança pública e promover a valorização e a proteção da saúde dos profissionais. Relator da medida provisória, o deputado Aloísio Mendes, do Republicanos do Maranhão, destacou que os servidores das polícias federais enfrentam riscos elevados, desgaste físico e pressão psicológica, o que justifica as medidas de proteção à saúde e valorização profissional.
2: Fazendo um gesto importante para nossas polícias da União, Polícia Federal, Polícia Rodoviária Federal, Polícia Penal Federal, que prestam um relevante serviço à sociedade e que agora, com a aprovação da SMP agora, terão a sua saúde mais bem cuidada, dos seus familiares, essa profissão que é tão desgastante, que causa tantos prejuízos à saúde dos nossos profissionais.
1: Outra medida provisória aprovada cria novas regras para fortalecer linhas de financiamento do Plano Brasil Soberano para empresas afetadas por instabilidade internacional, razões geopolíticas ou aumento de tarifas comerciais. Os recursos de até 15 bilhões de reais poderão atender exportadoras de bens industriais, produtos agropecuários, pesca, aquicultura, florestas plantadas, recursos minerais e setores industriais relevantes para o comércio exterior. Ao defender a aprovação da MP, a deputada Érica Cocai, do PT do Distrito Federal, falou da importância de investir na indústria nacional como forma de proteger o país de oscilações nos preços internacionais.
3: De crédito de 15 bilhões, que visa desenvolver a indústria nacional, absolutamente fundamental, que visa fazer frente ao que nós estamos vendo com a crise, com a guerra do Irã, para que nós não tenhamos os efeitos deste processo na elevação do próprio combustível, que o Brasil possa se proteger.
1: O plenário também aprovou a medida provisória que destina crédito extraordinário de 266 milhões de reais ao Ministério da Integração e Desenvolvimento Regional para ações de recuperação e apoio financeiro às famílias afetadas pelas enchentes e deslizamentos que atingiram a Zona da Mata de Minas Gerais no início do ano. As três medidas provisórias serão analisadas em seguida pelo Senado. Da Rádio Câmara de Brasília, Daniele Lessa.
4: Luiz Lima, do Novo do Rio de Janeiro, critica os gastos do governo federal com publicidade institucional e afirma que os recursos deveriam ser destinados a áreas prioritárias. Ele afirma que a campanha oficial tem caráter político e não reflete a realidade da população.
0: Para Luiz Lima, as peças publicitárias divulgam informações enganosas sobre temas como segurança pública, combate ao feminicídio e economia. Ele também afirma que o aumento dos preços e a perda de poder de compra contradizem a mensagem divulgada pelo governo.
5: Votação.
4: A Câmara aprovou o aumento do prazo de proteção de direitos sobre plantas desenvolvidas geneticamente. O repórter Antônio Vital acompanhou a votação.
6: O plenário da Câmara aprovou o projeto que amplia de 18 para 25 anos os direitos de propriedade sobre sementes e mudas desenvolvidas geneticamente de videiras, árvores frutíferas, árvores florestais, árvores e plantas ornamentais e cana-de-açúcar. A proposta altera a Lei de Proteção de Cultivares, que é o nome que se dá às variedades de plantas desenvolvidas ou selecionadas por meio de técnicas de melhoramento genético. cultivares apresentam características como resistência a pragas, maior produtividade, adaptação ao clima ou sabor melhor.

melhor, o que as diferenciam de outras plantas da mesma espécie. A proposta aprovada mantém o prazo de proteção dos direitos de cultivares das demais espécies vegetais em 15 anos. A legislação determina o pagamento de royalties pelos produtores e as empresas que desenvolvem os cultivares. Prevê exceções, como no caso do produtor que reserva sementes para uso próprio sem fins comerciais, ou para o pequeno produtor que multiplica as sementes por conta própria e as troca com outros agricultores.

0: Cidadania de São Paulo, diz que as mudanças eliminam distorções que hoje afastam o investimento na produção de novos cultivares, como no caso de florestas de eucaliptos e pinos. Segundo ele, cultivares desse tipo demoram até 20 anos para serem desenvolvidos, e o prazo menor de proteção dos direitos desestimula as empresas a desenvolverem novas espécies.
1: Cada vez que você faz o desenvolvimento de uma nova variedade, de um novo cultivar, você tem que ter investimentos em pesquisa. Então é normal que você cobre um royalties por aquilo que é a utilização dos novos cultivares. Qual era o grande desafio? Você ter um justo equilíbrio. Você não poderia ter um período dessa cobrança de royalties muito pequeno, porque não compensaria, e você não poderia ter também esse período muito extenso, porque você restringe o acesso essas novas variedades.
0: O relator acatou o pedido de deputados do PSOL e do PT e excluiu do pagamento de royalties sobre cultivares os pequenos produtores de plantas ornamentais. Para o deputado Tarcísio Mota, do PSOL do Rio de Janeiro, a medida vai beneficiar mais de 800 mil pessoas. O projeto, que amplia de 18 para 25 anos os direitos de propriedade sobre cultivares de videiras, árvores frutíferas, árvores florestais, árvores e plantas ornamentais e cana-de-açúcar, seguiu para análise do Senado. Rádio Câmara de Brasília, Antônio Vital.
2: Agricultura.
3: Sérgio Turra, do PP do Rio Grande do Sul, critica o anúncio de mais de R$500 milhões para o Plano Safra, afirmando que os produtores rurais endividados não conseguem acessar o crédito. Ele argumenta que a medida não atende esse público específico.
4: Sérgio Turra defende a proposta de securitização das dívidas rurais, afirmando que a medida é essencial para garantir a sobrevivência dos produtores e da economia gaúcha. Ele também não concorda com a classificação da proposta pelo governo como uma pauta bomba.
3: Santim Roveda, do União do Paraná, cobra mais apoio ao agronegócio e critica o corte de verbas para o Plano Safra. O congressista avalia que a redução das verbas para custeio e seguro rural vai deixar os produtores desprotegidos, especialmente diante de previsões climáticas severas.
4: Santim Roveda cita o Paraná como exemplo de logística, cooperativismo e exportações a ser implementado em outros estados, mas lamenta que o excesso de impostos federais tire a rentabilidade de quem trabalha e gera riqueza no campo e na cidade.
2: Economia.
3: Deputados concordam com representantes de micro e pequenas empresas sobre a atualização geral da tabela do Simples e não apenas dos limites do MEI. A reportagem é de Luiz Cláudio Canuto.
5: Representantes de micro e pequenas empresas criticaram o projeto do governo de atualização dos limites de faturamento do microempreendedor individual, o MEI, e cobraram uma atualização geral da tabela do Simples. A proposta do governo chegou recentemente à Câmara e se soma a outros mais de 30 projetos a respeito do tema. Pelo projeto do governo, o teto do MEI subiria dos atuais R$ 81.000 para R$ 110.000 em 2027 e R$ 140.000 em 2028. O projeto também permite que um MEI contrate até 2 empregados por um salário mínimo ou piso salarial da categoria. Na Câmara, o tema já é analisado por uma comissão especial, onde o relator, deputado Jorge Guetem, do Republicanos de Santa Catarina, defende uma revisão geral do Simples e não apenas do limite do MEI. O presidente da Frente Parlamentar Mista do Ambiente de Negócios, Mendonça Filho, do PL de Pernambuco, concorda com a atualização da tabela do Simples Nacional para micro e pequenas empresas. A defesa da correção foi reforçada também pela presidente da comissão especial sobre o tema, deputada Anne Ortiz, do PP do Rio Grande do Sul. Desde a última atualização dos limites, em 2018, a inflação acumulada pelo IPCA é de 55,4%.
6: Não por conta de um crescimento real, não por conta de um crescimento orgânico, mas sim por um achatamento do teto por conta dessa inflação acumulada.
5: Segundo o relator do projeto sobre o MEI, deputado Jorge Guetem, se o ajuste da tabela se limitar à faixa do microempreendedor, o risco será de distorção do Simples.
7: É uma conta simples fazer. Por que que eu vou estar numa alíquota maior ali como micro e pequena empresa de 180 mil se eu posso estar numa alíquota bem menor, né, que é o benefício que os MEIs têm, são contemplados, né? Então, elevando a 140.
5: Uma das ideias em debate prevê que o teto dos microempreendedores suba para R$ 140 mil. Já o das microempresas subiria de 360 mil para R$ 869 mil por ano. E o das empresas de pequeno porte passaria de R$ 4,8 milhões

0: para 8,69 milhões de reais. Da Rádio Câmara de Brasília, Luiz Cláudio Canuto.
1: Maurício Marcon, do PL do Rio Grande do Sul, contesta os dados sobre o desemprego e a inflação anunciados pelo governo. Para ele, o discurso de crescimento econômico desconhece a realidade da população, que sofre com o aumento no preço dos alimentos e dos combustíveis.
2: Segundo a análise de Maurício Marcon, o cenário nacional é oposto ao anunciado, com um déficit acima de 1 trilhão de reais e com a dívida pública superando 80% do PIB, o que prejudica a criação de novas empresas, a geração de empregos e a produção nacional.
1: Doutor Fernando Máximo, do PL de Rondônia, celebra a aprovação pela Câmara de proposta de emenda à Constituição relatada por ele, que garante a imunidade tributária total para templos religiosos e suas entidades, como creches, asilos e orfanatos.
2: Doutor Fernando Máximo explica que a medida, agora sob análise do Senado, isenta de impostos a compra de bens e serviços, com os tributos pagos sendo devolvidos às entidades em 90 dias para reinvestimentos nas entidades de assistência social filantrópicas.
3: Desenvolvimento Regional.
1: A Comissão Especial aprova aumento de repasses para municípios e criação de fundos para Sul e Sudeste. A repórter Noelle Nobre tem os detalhes.
4: Uma comissão especial da Câmara dos Deputados aprovou uma proposta de emenda à Constituição que aumenta o Fundo de Participação dos Municípios, o FPM, e cria fundos específicos para o desenvolvimento das regiões Sul e Sudeste. O parecer aprovado é do deputado Arnaldo Jardim, do Cidadania de São Paulo. A medida eleva de 50 para 53% a parcela da arrecadação federal de impostos que deve ser dividida com estados e municípios. Isso garantirá às prefeituras uma quarta parcela extra de 1% do FPM a ser paga anualmente no mês de março. O relator, Arnaldo Jardim, acredita que os municípios hoje estão sobrecarregados.
5: A Constituição de 88 dá um sinal, mas a prática acabou se revelando ao contrário. Houve uma reconcentração de recursos na União. E isso não foi acompanhado da divisão de responsabilidades. Todas as novas políticas foram no sentido de repassar responsabilidades aos estados e municípios.
4: Além do reforço para as cidades, a proposta cria fundos constitucionais de financiamento para o Sul e o Sudeste, nos moldes do que já existe para o Norte, o Nordeste e o Centro-Oeste. Cada um desses novos fundos receberá 1% da arrecadação federal para financiar o setor produtivo local. Para evitar um choque nas contas públicas, a implementação será gradual, 0,5% em 2027 e o valor integral em 2028. A estimativa é que em 2028, cada novo fundo regional e o aumento do FPM representem separadamente um aporte de mais de 11 bilhões de reais. Agora, a proposta segue para o plenário da Câmara, como lembrou o presidente da comissão especial, deputado Cobalcini, do MDB de Santa Catarina.
6: A gente tem que agora fazer uma construção além daquela que nós construímos aqui na comissão especial. Precisamos estender para o Brasil.
4: A proposta que aumenta os repasses para os municípios e cria fundos de desenvolvimento para as regiões Sul e Sudeste precisa ser votada em 2 turnos no plenário antes de seguir para a análise do Senado. Da Rádio Câmara de Brasília, Noelle Nobre.
3: Saúde.
2: Soares, do Podemos de São Paulo, faz um apelo pela continuidade dos atendimentos no Hospital e Maternidade São José, de Barra Bonita. Ele alerta que o fechamento do pronto atendimento da unidade pode sobrecarregar outros hospitais e comprometer a assistência na região.
1: Paulo Soares também defende a atualização da tabela do SUS e mais investimentos na rede pública de saúde. Segundo o parlamentar, o financiamento adequado é essencial para garantir o funcionamento dos hospitais filantrópicos e das santas casas.
3: Justiça.
2: Deputados aprovaram regime de urgência para o projeto que equipara o ódio às mulheres ao crime de racismo. O repórter Antônio Vital explica.
7: Depois de muito debate em plenário, a Câmara dos Deputados aprovou regime de urgência para o projeto já aprovado pelo Senado que prevê punições para a prática de misoginia, como é chamada a prática de ódio, desprezo ou preconceito contra as mulheres. O projeto inclui o crime de misoginia na mesma lei que já pune com pena de 2 a 5 anos de prisão sem direito à fiança, discriminação ou preconceito de raça, cor, etnia, religião ou procedência nacional. A coordenadora do grupo de trabalho que analisou a proposta, a deputada Tabata Amaral, do PSB de São Paulo,

0: apresentou nova versão para o texto no início de junho, com alterações na proposta aprovada pelos senadores. Ela alterou principalmente a definição de misoginia. Tabata Amaral retirou os termos ódio e aversão previstos no projeto do Senado para caracterizar a misoginia. Na nova versão, misoginia é descrita como a prática, a indução ou a incitação de menosprezo ou discriminação contra a mulher que promova violência, negue sua igualdade de direitos ou ofenda sua dignidade em razão da condição de mulher. O texto aprovado pelo grupo de trabalho também prevê que o juiz poderá suspender temporariamente conta ou perfil na internet que estimular violência contra a mulher. No plenário, o regime de urgência foi aprovado com 293 votos favoráveis e 158 contrários, depois de muita discussão. Deputados da Frente Parlamentar Evangélica manifestaram preocupação com a possibilidade de pregadores religiosos serem enquadrados no crime de misoginia. Outros deputados disseram que a definição do crime é vaga e pode motivar censura. Foi o que disse a deputada Júlia Zanatta, do PL de Santa Catarina.
1: Ainda temos termos muito vagos que deixam a critério do juiz, e isso acaba numa perseguição. Me parece sim que é para perseguição religiosa, para calar opositores, mulher que é bandido na cadeia.
0: O texto do grupo de trabalho também aumenta as penas de calúnia, difamação e injúria quando praticados no contexto de violência familiar. E dobra a pena para postagens com incentivo à violência contra a mulher, quando praticados na internet com o fim de obter lucros. A deputada Tabata Amaral, coordenadora do grupo de trabalho, diz que está ouvindo lideranças dos partidos para chegar a um texto de consenso. Ela defendeu punição para quem incentiva a violência contra a mulher.
1: A gente vê o número de homicídios no Brasil cair, mas o número de feminicídios aumenta. E nós precisamos dar uma resposta. E essa resposta passa por enfrentar grupos de ódio que estão se articulando, especialmente no submundo da internet. Grupos de ódio que entenderam que você incentivar o estupro, você incentivar a violência, você atacar uma mulher, infelizmente, é uma forma de ganhar dinheiro, é uma forma de viralizar, é uma forma de vender um curso.
0: Com o regime de urgência, o projeto que prevê pena de até 5 anos de prisão para quem praticar o crime de misoginia pode ser votado diretamente no plenário da Câmara, sem passar pelas comissões permanentes da Casa. Da Rádio Câmara de Brasília, Antônio Vital.
2: Relações Exteriores.
3: Alencar Santana, do PT de São Paulo, critica a suposta submissão de políticos brasileiros a interesses estrangeiros, citando uma correspondência oficial de autoridade externa que trata da possibilidade de uma equipe de transição governamental brasileira ser colocada à disposição de outra nação.
4: Alencar Santana afirma que o documento menciona a entrega de riquezas estratégicas e de tecnologias como o PIX. Ele classifica a hipótese como traição à pátria, alerta sobre o risco de interferência externa nas eleições e defende uma postura firme na defesa dos interesses do Brasil.
3: Termina agora o Jornal Câmara dos Deputados, produzido pela Rádio Câmara, com trabalhos técnicos de Wellington Teles e apresentação de Cibele Comanetti e Márcio Aquilissardi. Uma boa noite para você.
4: Boa noite, e a Voz do Brasil volta amanhã.
2: 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Boa noite.

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1: 10 e 2.

0: você. Que bom estar na sua companhia. Eu separei aqui pra gente começar o sucesso de Ana Castela, música Olha Onde Eu Tô, lançada em junho de 2025 pela Ana. E essa música faz parte do álbum Let's Go Rodeio, reforçando a conexão com o universo agronejo. Bora com Ana Castela!
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4: 10 e 17.

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1: Lua Pereira com Panda na sua Rádio do Coração, 10 segundos. Já já, teu encontro com o passado, música lá do fundo do baú pra você.
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5: 10:31.

0: E a gente revive todos os dias aqui na nossa rádio duas canções de arrepiar que estão esquecidas e que a gente recorda com o coração cheio de amor, né? Bom, agora o passado fica lá atrás. Edson e Hudson chegam com Fã.
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4: 10h44.
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0: Cidade Estranha, uma colaboração do produtor Dudu Borges com Murilo Huff. É, esse som que fala do sentimento contraditório de sentir falta de alguém, mas preferir manter distância. É o amor, né, meu povo? É o amor pairando aqui no nosso Charme, que volta já já com muitas emoções pra você.
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2: 10:57.

bela recordação dele, Thiago York. Coisa linda! Eu amo esse som. E agora, para as coisas lindas, maravilhosas, as meninas do meu coração curtindo a nossa programação,

no visual de hoje? Então combine uma calça reta, acetinada escura com um cardigan cropped claro e bem decotado. Então, deixe um detalhe sutil da renda da lingerie escura à mostra para criar um contraste poderoso. Finalize sobre a

0: hit do álbum Sertanejo Respira. Daqui a pouquinho, mais uma seleção pra você curtir na nossa rádio.
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1: Já estamos de volta agora com Pedido de Socorro. Esse som, sucesso de Gustavo Mioto, que fala sobre ficar invisível no relacionamento. Bora sofrer um pouquinho com esse som? É sofrência pra você do sertanejão aqui na sua rádio.
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1: 11:24.

0: São de Zé Ricardo e Thiago, lançado em outubro do ano passado, meus amigos. Agora, eu separei uma dica especial pra você.
1: Agora, coisas e trecos.
0: Então, meus amigos, sabe aquela blusa de lã dos sonhos que encolheu na lavagem? Ó, calma, viu? Não jogue fora, não. Mergulhe a peça em uma vasilha de água morna e shampoo de 10 a 20 minutinhos. Depois, mude para um banho apenas de água morna para o produto sair sozinho. Se quiser um toque extra de maciez, adicione um pouco de vinagre nessa última etapa.

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Alternativa FM. 11:38.

0: meu povo, uma das mais queridas do momento. Ordinary, a mais queridíssima, mais baixada, executada na internet, nas rádios, enfim, é sucesso absoluto. Na número 2, Danilo e Davi, com esse som lançado em janeiro no álbum Aliança, que está entre as canções mais bombadonas do momento. Número 3, Diego e Vitor Hugo com Beijei a Cura. E a número 4, a poderosa Taylor Swift. E esse foi o nosso mega rank dos ranks. Um beijinho no seu coração, foi lindo demais, uma excelente quinta-feira. Amanhã tem muito mais, viu? Vai ser um prazer compartilhar com você. Até.
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4: 11:52.

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0: meia-noite e 25.
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0: meia-noite e 55.
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2: 4 e 1.

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0: levando, vou levar de queijão. Bom dia, o galo canta e o povo levanta. Tamo junto até as 8 da manhã. Pra cima da sexta-feira. Vamos que vamos, falar comigo em todo o Médio Piracicaba. Já na madrugada, povo ligado. Bom dia. Tamo juntos. Bora, bora, meu anteiro, bora, meu filho. Cabe penteadinha pra falar com você. Bom dia. Olá, bom dia. Alternativa. Bom demais. Alô, patrão, puxa a moda pro homem, puxa a moda pro homem. Hoje é sexta-feira, vambora, meu povo. Mochila na. Bora. Pega pra nós, hein, modão. Bom dia, Molevade, bom dia, região.
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0: 5:13. Bom dia, meu amigo Oswaldo da Rede Grau, já tá ligado conosco, tá na estrada. 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do Cowboy. Obrigado a todo o Médio Piracicaba que já se liga conosco. Bom dia.
1: É isso aí, meu amigo Alex Ribeiro aí na alternativa, que é o Geraldo Locutor da cidade de Itabira. Passa pra mim aí, Rick Renner, virou, ofereça aí, meu amigo Vaguinho, Vandinho, Alexandre, Sérgio, Tato, Rolado, Amassou das Areias, Renato Pereira, Canjica da Boessa, Geraldinho, Sidney Neguinho, Cruva do Viado. Todos estão curtindo aí, alternativa, meu amigo Anderson Pena, Júnior Queiroz também, valeu, obrigado.
0: Bom dia, patrão. Essa é Cristi Ralf, né? Tá na estrada, fala comigo, tá em Molevar, cidadezinha. Turma que tá aí na madrugada, pessoal da mineração, aos vigilantes, aos frentistas, aos motoristas de aplicativo, aos taxistas.

0: 5:18, acertando a hora na manhã, na madrugada. Olha a hora, meu povo, 5:18. Bom dia.
1: Bom dia, Alex Ribeiro. Tu na benção, que é Júlio do Bairro Santa Bárbara. Gostaria de participar desse sorteio do café da manhã e pedir uma música com o milionário José Rico do Decide. E oferecer para todos os médicos, para esse cabo e para todos que estão ouvindo a Topa número 1. Que um final de semana abençoado para todos, para você e para todos os seus ouvintes. Sai, cachorro.
0: Alô, meu amigo,
2: 5:18. No amor, há momentos que temos que dizer um para o outro: decida.

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0: 7:27 para você que tá acordando agora, preparando para mais uma jornada. Deus esteja contigo na madrugada.
1: Bom dia, Alex Ribeiro, tu na benção.
0: Bom demais, já atendemos, vamos pro próximo aí. Internet trava, marrom para cima.
2: Bom dia, meu amigo Alex Ribeiro, tudo bem com o senhor?
0: Bom demais.
2: É o frio, hein? Mas vamos levando a vida, né? E passa para nós aí, por favor. Aqui é Flávio do bairro Luanda. Marcos, Paulo e Marcelo. Mesa de bar. Beleza? É hoje que é o sorteio, né? Da sexta do Monlevade, né? Café Monlevade. É só pedir saborear. E tchê, tchê, tchê, tchê, tchê, e sai cachorro.
0: Alô, campeão, bom dia pra você. Um abraço pra todos os amigos aí. Você pode participar conosco. 3851-6244. Vamos que vamos, chegando sucesso então do Marcos, Paulo e Marcelo, meus grandes amigos, hein? Pois só eu.

0: Eia! Sim, primeiro! Olha a hora, meu povo!
1: Amiga Alex, quero agradecer mais uma vez você pela oportunidade, pela Rádio Expor maravilhoso de João Molevade, que tem um carinho muito especial com o trabalho do Eduardo Costa. É uma honra para mim fazer parte da família de João Molevade e da sua família também. Sei que é um grande amigo, é uma pessoa que acredita muito no meu trabalho. Desde já eu quero te agradecer.
0: 5:30, olha a hora, meu povo. 5:30, bom dia. Fala comigo em toda a região do Médio Piracicaba, concorrendo cesta do Café Molevade. Bom dia. Simbora, 5:30.
2: Apaixonados aí.
0: É, tem uns áudios aqui que trava pra abrir, que tá brincadeira, né, velho? Tem que ter martelo, não?
3: Ô, meu amigo Alex Ribeiro, bom dia. Já tão pro carro, vi na escuta da Nativa já, meu amigo. Sem cucharra, viu? Bala não, que é Lucas que chamou e cestou. Tava um modão pra nós aí de Zezé de Camargo, pra não pensar em você. Meu amigo Israel, do Sedex, do Boi de Quirico Xambu. Meu amigo Sassá, da Cantina do Sassá, de Rio Piracicaba. Meu amigo Serginho, da JF Locações. Meu amigo Fred, de Engemec, da Ponta das Peneiras. E Deus pode quebrar aí, dia 26, que ó, tamo junto lá, se Deus quiser e permitir, no Leilão do Padre, as obras da Casa de Maria, lá em Rio Piracicaba, vindo pra exposição, viu, meu amigo? Leilão diferenciado, viu? Deus abençoe seu trabalho aí. Nesse seu final de semana, tamo junto, viu? Tô na escuta, tchau, obrigado. Sai, cachorro. E fora pra Anderson Pena pra me ligar, viu? Tchau, obrigado.
0: 5:31, 5:31. O que é, Wander? É, me oferecer umas tábuas aqui que as abelhas dele tá fazendo. Não é possível. Ele fala que a abelha produz é mel. Agora, tábua eu nunca vi, não. Diz que a abelha dele tá serrando eucalipto lá fazendo tábua. 5:32, vamos que vamos. Preparando, ô Lucas, ó, as moças ligou pra mim reclamando que disse que você tava num passeio a cavalo aí. A moça subiu pra você, você nem olhou pra ela. Tava olhando dente de cavalo pra saber quantos anos que tem. Aí não é possível. Não é possível ter dente não, velho. É verdade? Olhando boca de cavalo pra saber quantos anos que tem, nem olhar pra moça não olhou. É, gente. A geração de hoje tá diferente de nós mesmo antigamente. Hein?
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0: 5:32. Agora é Marcos Paulo e Marcelo que canta pra nós. Fala comigo!

0: 5h36, 5 horas e 36 minutos. Fala comigo. Bom dia. Opa.
1: Bom dia, Alex Beira. Aqui é Agostinho João Molevade. Quero participar da sexta do Café Molevade. É o melhor café da cidade, é o Café Molevade.
0: Alô, Agostinho, bom dia pra você.
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0: 17 minutos para 6, amanhã eu volto rapidão. Trio Parada Dura, por que não passa lá? Passa lá, morena. Por que, meu Deus, você não vai passar? Eu vou estar fazendo caminhada. É possível, você vai fazer caminhada e vai deixar de receber a moça lá, merda? A voa.
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0: 5h43. E hoje tem sorteio. A cesta do café Molevade. Você vai poder tomar um café ao vivo comigo aqui na rádio.

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0: aí uma excelente manhã. Obrigado, pai, por um novo dia, por essa manhã abençoada de sexta-feira. Tá chegando o momento do guardião, eu volto às 6:30. Bom dia para todos, obrigado pela companhia. 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

As cartas chegam, mas é de todas as partes do Brasil. E esta vem lá da capital do Pará, Belém do Pará. É do senhor Hamilton Pereira Gaspar, de Belém do Pará. Em sua carta ele diz: meu pai guardião Oxóssi, estou escrevendo porque não é fácil viver nesse mundo sem felicidade. Guardião Oxóssi, eu que sempre tive tudo o que quis. Eu tinha uma vida saudável, era feliz com a minha esposa e minhas duas filhas. Dinheiro tinha de sobra. Meu pai guardião Oxóssi, de uma hora para outra, infelizmente, o dinheiro foi se acabando. Eu sou proprietário de alguns imóveis alugados aqui na cidade de Belém do Pará. Mas a felicidade, meu pai guardião, desapareceu da minha vida. Eu não sei o que é isso. Eu era um homem amado pela minha esposa, adorado, guardião, eu era idolatrado pelas minhas filhas. De uma hora para outra, tudo acabou. A minha mulher se separou de mim. As minhas filhas não querem mais saber de mim. Meu pai guardião Oxóssi, eu sei que errei muito, mas o que eu fiz não deveria ser motivo para tanto ódio. Oh, meu pai guardião Oxóssi, sinto tanta falta da minha esposa e de minhas filhas. Minhas filhas, guardião, não me deixam ver nem os meus netos. Meu pai guardião Oxóssi, me ajude, pelo amor de Deus. Eu quero saber o que está acontecendo comigo. Eu confio muito, meu pai guardião Oxóssi, nas suas forças espirituais. Me diga, meu pai, será que eu vou ter minha esposa de volta? Será que minhas filhas...

0: irão me perdoar pelo que eu fiz? É o que eu mais quero na minha vida. De seu ouvinte, Hamilton Pereira Gaspar, de Belém, no Pará.
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0: Hamilton Pereira Gaspar, da cidade de Belém, do estado do Pará. Eita, meu filho, é muito difícil responder esta sua carta. É muito difícil. Hamilton, aqui na Caída dos Búzios. Eita, meu Deus. Olha aí, gente. Ligação, mensagens é o que não falta, viu? O pessoal mandando mensagem direto. Meu querido Hamilton, me foi revelado um trabalho que fizeram contra você. Você me diz aqui na sua carta que gosta muito da sua esposa. Você diz que quer o retorno dela, que ela foi embora. E aqui, meu filho, está sendo revelado uma coisa muito ruim, uma coisa muito forte. Hamilton Pereira Gaspar, preste atenção. Você tem vários imóveis. Uma inquilina sua de uma das casas estava lhe devendo. Você foi cobrar o aluguel e discutiu com ela, e ela disse: seu Hamilton, eu vou sair da sua casa, você me paga, o senhor está me colocando para fora, o senhor me paga. Hamilton, esta mulher é lá de Codó, no Maranhão. Trabalha na macumba pesada. E ela fez um trabalho muito forte. Um trabalho com entidades perigosas, falanges de Exus, e tranca-ruas das encruzilhadas. Quando ela fez esse trabalho, essas entidades tiraram a sua mulher de casa, fez a sua separação. Essa mulher disse que você não ficaria com ninguém. Meu querido Hamilton Pereira Gaspar, você não escreveu aqui na sua carta, mas aqui na Caída dos Búzios, aqui o meu papai Tomás, que tá aqui do meu lado, me aconselhando, me revelando.
2: Salve Santas Almas Benditas, salve Pedro Velho, salve Pai Tomás agora.
0: Ei, meu papai Tomás.

conhecer outras pessoas para ver se esquecia a sua esposa, para ver se você tinha condição de um relacionamento, mas você não conseguiu. Sabe por quê? Na hora H ficou impotente. Com pouco tempo, quem você conseguia enjoava de você. Na tua casa era briga, desavença, desunião. Se você queria uma coisa, a pessoa que você começou a

foi feito para te deixar na solidão, na angústia. Hamilton, foi feito para você perder todas as casas, perder a sua saúde. O que eu tenho a lhe falar aqui, espero que você não fique revoltado, mas é a minha obrigação não esconder o sol com a peneira e sim revelar a verdade. O que eu vou lhe falar aqui, você não vai fazer nada, não vai ficar revoltado com a sua ex-mulher, Hamilton. Ela está

trabalho feito para as entidades, para as pombagiras, para os Exus. Colocaram tranca-ruas das encruzilhadas. Meu querido Hamilton Pereira Gaspar, chega, dê um basta em tudo isso. Diga chega, chega e chega. Você vai vir o Ileaxê, Palácio dos Orixás. Eu sei que você já foi em vários cantos, lhe prometeram isso, aquilo, aquilo outro, não resolveram nada. É exatamente esse trabalho que eu quero, igual ao do seu Hamilton e de vocês que estão me escutando agora, que já foram em vários cantos e ninguém resolveu nada. É esse tipo de trabalho que o Guardião Oxóssi gosta de pegar, aquele trabalho que ninguém resolveu, mas eu bato no peito, afirmo e digo, eu resolvo. Meu querido Hamilton Pereira, eu vou desmanchar esse mal. A sua mulher está gostando de outra pessoa, eu vou fazer ela enjoar a outra pessoa enjoar ela. Irei trazê-la de volta, vou combater esse mal com as forças das entidades. Ah, meu papai.

0: Vamos desmanchar. Estou te aguardando, meu filho. No Ilê Axé, Palácio dos Orixás. Esse mal será expulso. Essa macumba será desfeita. Nós vamos afastar. Em nome de nosso pai Oxalá. Estou te esperando. Gente, se você passa por algum tipo de problema, seja ele qual for, na tua casa não tem paz. Amor, você não é correspondido. Uma doença misteriosa te persegue. Existe na tua família um alcoólatra, um viciado nas drogas, na jogatina. 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Não vão bem. 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
4: Olá, gente, um ótimo dia. Estamos chegando aqui no seu programa Guardião das Sete Chaves e vamos a mais cartas. Eu sou o Francisco José, o seu amigo. Desejar para você muito axé neste dia, muita paz, muita tranquilidade, muita harmonia no seu lar. É tudo que nós desejamos, nós que fazemos o programa Guardião das Sete Chaves. Queremos que você esteja bem, tranquilo, saudável, com dinheiro no bolso, com muita fartura na sua mesa para distribuir entre os seus, entre a sua família. Sempre que você convidar um amigo para a sua residência, você possa ter orgulho do que você está servindo, do que a pessoa está vendo. Então você acompanha e pode ter tudo isso acompanhando o programa e procurando o guardião Oxóssi. Ele é quem resolve todos esses problemas aí na sua casa. Esta carta vem lá de Candeias, na Bahia. É da Brasilina Alves de Oliveira. Ela diz o seguinte: hoje sou uma filha agradecida porque o pai voltou a enxergar. Vamos à sua história quando ela nos diz: amigo guardião Oxóssi, é com imenso prazer que pego nesta caneta para lhe agradecer de coração. Minha família era toda triste. Meu pai, um homem de 78 anos, tinha perdido o gosto pela vida. Um homem que enxergava muito bem e de uma hora para outra parou de enxergar. Os médicos desenganaram o meu pai, disseram que meu pai tinha perdido a vista por completo. Pensei até que aquilo fosse macumba. Procurei muitas pessoas que me disseram que era macumba, sim, e que tinha que fazer um trabalho para que meu pai voltasse a enxergar. Acreditei nos outros, mandei fazer os trabalhos, de nada adiantou. Meu pai não enxergava de jeito nenhum. Tinha perdido a crença, tinha perdido a fé, a esperança. Foi quando, em um belo dia, escutando o seu programa, o Senhor falou que tem como recuperar as pessoas através de uma operação espiritual. Eu pensei comigo: será que esse homem pode operar o meu pai espiritualmente? Será que o meu pai vai ficar bom? Ou será que ao chegar na casa dele, ele vai dizer que é macumba e vai querer comer o meu dinheiro e nada vai fazer? Foi quando cheguei no seu Ileaxé Palácio dos Orixás. Guardião Oxóssi, sinceramente, deu vontade de desistir, pois eu moro muito longe. Já estava para perder o carro, perdi o carro. Eu disse: não, eu estou aqui. Vim para resolver o problema do meu pai. Vou ficar, nem que eu perca o carro, nem que eu tenha que dormir em um hotel, mas só saio daqui quando resolver o problema do meu pai. Foi quando chegou a minha vez, fui sozinha, levei uma peça de roupa, levei uma fotografia. Foi quando mostrei para o Senhor

Senhor se concentrou, jogou seus búzios, colocou as cartas sagradas e disse que meu pai não tinha nada de macumba, que meu pai tinha perdido a visão por mera coincidência do acaso e me explicou que o problema do meu pai tinha cura, que o problema do meu pai tinha solução, que eu teria que trazê-lo até o seu Ileaxé. Lá o senhor iria operar o meu pai com as forças dos Ibejis. Guardião Oxóssi, fiquei meia cabreira, mas aquela vontade, aquela esperança de ver o meu pai voltando a enxergar, quando foi na outra semana, levei o meu pai. Foi quando o senhor deitou meu pai naquela sua cadeira, começou a limpar o olho, Guardião Oxóssi. Deu vontade até de pedir para que o senhor parasse. Quando o senhor tirou o olho do meu pai para fora, eu nunca tinha visto aquilo. Limpou, raspou os olhos do meu pai com aquela tesoura, colocou no lugar e o meu pai disse: filha, estou enxergando. Que eu vi que o meu pai, dando aquele abraço no senhor, eu disse: Guardião Oxóssi, muito obrigada. E hoje, depois de 2 meses, estou lhe mandando esta carta para agradecer ao senhor. A paz reina em nossa casa. Não tínhamos briga, não tínhamos desavenças e nem desunião. A única coisa que deixava a nossa família triste era porque meu pai não enxergava. E graças ao senhor, graças à sua operação espiritual, hoje o meu pai está enxergando. Obrigada, Guardião Oxóssi. Assina Brasilina Alves de Oliveira, da cidade de Candeias,

fé é dia de corrente de proteção espiritual. Chegou a hora de você pegar aquele paninho branco, aquele copo com água, ou melhor, aquela jarra com água, a chave da sua casa, a chave do seu automóvel, por que não do seu comércio? Eu quero que você, meu amigo, eu quero que você, minha amiga, coloque um papel, todas as suas aflições, todos os seus desejos, aquela doença que infelizmente você tem ido em todos os especialistas, mas infelizmente não é detectada. Coloque a sua mão em cima, da onde você acha, da onde você sente que está enfermo, pois nesse momento vamos fazer duas grandes orações. A primeira ao nosso Pai São Sebastião.

São Sebastião. Oh, meu pai, eu tenho uma tristeza de amor que está queimando a minha alma e comendo o meu coração. É tanta dor, meu pai, é tanto sofrimento que nem consigo respirar. Meu pai, quando a minha felicidade estava cheia, eu era outra pessoa. Hoje, me ajude, meu pai, eu me sinto um fracassado. Eu me dirijo ao Senhor, meu pai São Sebastião, com a maior humildade, para lhe pedir ajuda e recuperar a minha vida. Eu sei, meu pai, que fiz coisas que não deveria ter feito e talvez não mereça, meu pai, o seu perdão. Oh, meu pai, volto para o Senhor, porque eu sei que só o Senhor, meu pai, pode entender a minha dor. Santo padroeiro dos arqueiros e soldados, o Senhor entende qualquer dor na vida melhor do que ninguém. Por isso, meu pai São Sebastião, eu lhe peço, não me abandone nesta dor que me destrói todos os dias. Ó, meu pai São Sebastião, amém. E agora vamos pedir forças a esse grande guerreiro, ao nosso pai Oxóssi, o Senhor das

Voz que recebestes do nosso grande Pai Oxalá, o domínio das matas, de onde tiramos o oxigênio necessário.

para a manutenção de nossas vidas durante a nossa passagem terrena. Inundai os nossos organismos com a vossa energia para a cura de todos os males, meu Pai Odé. Vós, que sois o protetor dos caboclos, dai-me, Pai, a vossa força para que eu possa transmitir toda a pujança, a coragem necessária para suportar dificuldades a serem superadas. Ó, meu Pai Oxóssi, dai-me paciência para suportar aqueles que se julgam os únicos com problemas e desejam merecer das entidades todo o tempo e atenção possível, esquecendo-se de outros irmãos mais necessitados. Meu Pai Oxóssi, meu Pai Odé, meu São Sebastião, dai-me, meu Pai, tranquilidade e proteção, fechando meu corpo para superar todas as ingratidões e calúnias. Dai-me, meu Pai, com a sua luz, coragem, ânimo, auxílio, disposição, vigor, energia e proteção para curar meu ser e suportar, meu Pai, o meu dia a dia. Meu Pai Odé, dai-me força e fecha, meu Pai, o meu corpo para repelir aqueles que desejam vinganças e magoar a

bebida daquele que bebe e não se domina. Borrife a roupa, então borrife diretamente em cima daquele que tem o vício da jogatina, de um

0: com muita fé, pois eu sempre digo, com as forças de meu pai Oxóssi, com as forças de meu pai São Sebastião, a cura, ela será feita sempre através da sua fé.
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1: 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Acabamos de apresentar o programa O Guardião das Sete Chaves, com o Guardião Oxóssi e toda a equipe do Ileaxé Palácio dos Orixás. Um grande abraço e até o próximo encontro.
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0: 6h36, bom dia Molevade, bom dia Rejão, escapuliu a música aí, né, meu? Ter a mão do sul é minha pesada, né? Bondão, vambora, bora, bora, bora! Sexta-feira, 3 de julho de 2026, 184 dias do ano, restam 181 dias, estamos inverno e o frio aí, como é que tá? Tudo tranquilo? 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Você quer ganhar uma cesta? Nós vamos sortear hoje, programa da tarde, você vai passar por aqui também, tomar um café comigo, Bemisa Mineração, Ferreira Bateria, Labor do Brasil, M Brasil Proteção Vincular, Florescer, Grama, 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Depósito Cadunil, Ótica Novo Mundo, Supermercado Somar, Lojão Santa Maria, IPI Super, Casa do Cowboy, Pousada do Cowboy. 6h38, vai estar chegando oportunidade de emprego. Você que está aí à procura de um trabalho, fala comigo aqui.
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0: Daí 6h38, oportunidade de emprego, né? Você que é uma pessoa proativa, uma pessoa dinâmica, tem disponibilidade, né? Para crescer, para aprender. Temos vagas de secretário.

0: área, assistente administrativo, mecânico de máquina, manutenção, promotor de vendas, promotor de montador de andaime, né? Auxiliar de serviços gerais, vigilante, área de almoxarifado, vigia, gerente de posto de combustível, vendedor, técnico de segurança na área de trabalho, aqui para região aí de João Molevade, né? Analista de suprimento, temos aí analista de meio ambiente, consultor de beleza, área também aí de serviços gerais, mecânica, eletromecânica, eletricista, operador de loja, auxiliar de transporte, auxiliar de limpeza, supervisor técnico, temos aí orçamento para impermeabilização de laje, analista pré-venda, motorista entregador, soldador, geotécnico, atendente, vagas abertas, operador administrativo, técnico de mineração, estágio na área de administração, técnico em enfermagem, vendedor rotativo, auxiliar de limpeza, temos aí com várias áreas de demolição, oficial de serviço, manipulador, gerente comercial. São várias oportunidades de empregos da manhã de hoje para você que está em Molevade, cidadezinhas, toda a região. Você pode encaminhar para a gente o currículo. Falar comigo, 38516244. Bom dia para a turma toda. Bom dia, meu amigo Tetengo. Tá lá na Fazenda São Jorge, ligado conosco. Bom dia.
1: Alô, meus amigos, programa do Alex Ribeiro. 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

0: vai vir os outros que não. A roupa do senhor é a mesma. As emoções diferentes, velho. Simbora, 6h43, vamos que vamos. E ele tá bravo comigo, falou assim: a blusa do senhor, o senhor lava ela, você vai cuidar da sua vida. Mas se eu lavar ela agora, época de frio, vou ficar sem ela? Não, mas.
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0: Fala comigo, bom dia!
2: Bom dia, Alex, tudo bom? Aqui tudo. É o Geraldo, hein?
0: Bom, Geraldo.
2: Aproveitando aí, toca pra nós aí com o Henrique Juliano, seja ex. E não mais, fala com o Berranteiro, que aqui tá muito frio pra vestir uma manta aí, sai cachorro.
0: E que é, Leandro? Esse moço aí tá mais gentil, educado do que político de Brasília, época de eleição, ué. Uma calma, assim, tranquilo, sereno. Como é que tá o senhor? Tudo bem? Tranquilo? Sua família? Uma gentileza, assim, de manhã? É porque é sexta-feira? Tem dia, liga aqui, ué. Ué, não vai tocar minha música, não? Foi.
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Leão Deodoro João Sampaio. 17 minutos para 7 da manhã. Você quer ganhar uma cesta do café Molevade? Você quer tomar um café comigo aqui do sul da rádio? Você quer ter uma prosa com nós? Hã? Ah,

0: dia, tá no trânsito? Bom dia, meu amigo Xandinho, mandou uma foto bonita aqui da estrada, rapaz. Sol chegando. Bom dia, meu amigo Ricardo. Tá chegando o chicote das saudades. A moda bonita pra turma de toda a região do Médio Piracicaba. Você que tá acordando agora, preparando pra mais um novo dia. Quero que você tenha uma manhã de muita paz, muita alegria, de muito sucesso, de boas emoções. Seja feliz, faça feliz as pessoas. Contra a paz, alegria. Às vezes a gente coloca a felicidade determinada em tantas coisas e esquece que a felicidade mora dentro da gente, né? Mora perto das pessoas que faz a gente sentir bem, que toca a vida com leveza, que sabe entender, compreender a importância do tempo. Pessoas que agradecem a Deus pela magia da vida, né? Tem gente que às vezes esquece de ser grato e pega a reclamar de tantas coisas, né? E a gente tem que agradecer cada segundo do tempo.
1: Quem tá estourado na internet.
0: Simbora 6h48, tem que tocar o chicote da saudade. O que é que você tá falando aí, né? Ah, isso aqui serve pro senhor aí. Olha lá que você vai aprontar comigo aí. Pô, vai devagar aí. Vai devagar aí, meu anteiro. Não apronta não, hein? Simbora 6h40.
2: Passar o dia inteiro com pessoa rica.

0: você não vai ficar rica. Se você passar o dia inteiro com a pessoa linda, você não vai ficar lindo igual eu.
1: Aí, cadê o símbolo do áudio todo aí, ó? Você vai tocar o áudio aí, toca direito aí, ó. Ué, essa pessoa, né? Toca direitinho aí, ó. Bora! 6h48. Vamos que vamos.
0: Se você passar o dia inteiro com a pessoa rica, você não vai ficar rica. Se você passar o dia inteiro com a pessoa linda, você não vai ficar linda igual ela. Mas se você passar o dia com uma pessoa alegre, uma pessoa feliz, você vai ficar mais alegre, mais feliz, porque alegria é contagiante.
1: Aí, bom demais, é verdade, né? Passa os seus momentos ao lado de pessoas alegres, felizes, entusiasmo, que tem um entusiasmo bom. Ribeiro toca o que é diferenciado. Chicote da saudade. Eu vou trocar você aqui, Bento. Você tem dia, chega com a cara de quem tomou vinagre. É, não. Já não é bonito, ainda. Se você for triste, fica pior ainda, Bento. Alegre, né?

0: Faltando 9 minutos para 7 da manhã. Já tem moda programada aí, então toca pra nós, tem a tradução, tá no jeito já. Agradecendo a você aí.
1: Não me deixe fora.
0: Ah, não deixa nós fora da agenda não, seu fim de semana. Tamo junto, bom dia.
2: Bom dia, Tenati, bom dia, Alex Ribeiro. Sexta-feira abençoada e o nevoeiro tá baixinho. Bora pra cima, bora pra cima. Sai, cachorro.
0: Vamos que vamos, tô lembrando a época, rapaz, que eu ia na casa da moça pra tirar o Uruguai da cor. Uruguai, ô. É Uruguai não, velho? Ó, vale? Ah, não é a mesma coisa? Passando etiqueta também não? Você esquenta a cabeça não? Opa! E hoje o quê? Sexta-feira, Leonardo? Vamos pra cima! Ah, meu filho, nem mal olhado não pega de nós. Fica bonito, rico e

0: 6 minutos para 7 da manhã. O que é, Wendel? Na sexta-feira, meu filho, bate o espírito de ficar bom mesmo. Tá bom, mas todo dia é bom demais, né? Hã? Você falou, Wendel, é sexta-feira, meu filho, bate o espírito de milionário mesmo. O cara divide até uma garrafa d'água em 72 meses, mas o ritmo vira outro mesmo sexta-feira. Lá o quebra mesmo, né? Podemos fazer a tradução já, Wendel? Mas se o senhor tiver preparado, aqui tá pronto. Dá uma água pra mim aí.
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0: Volto num minuto e meio, trazendo o momento classificado do campo. Fala comigo, boiadeiro, você compra, vende. O que você gostaria de comprar, de vender? É só participar comigo aqui. 73, bom dia.
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0: 7:03, bom dia.
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7: 7:10, bom dia, tá chegando o classificado campo, compra, vende, agradecer pelo sucesso, pelo carinho das pessoas que participam conosco.
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7: Bora, ô Bento, já tocou essa música já, o senhor não dá palpite no meu serviço não, tá?
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7: 7:10, hoje é sexta-feira, eu vou lá com você, então a gente não, tô alegria, isso, nada de tristeza, não, não, tá tranquilo. Vamos fazer um diurno no trânsito aí, mas se não tiver ninguém ligado com o senhor, se não tiver, fica esperto, hein? Eu ainda tenho 7 profissões, né? Agora você, meu Deus, tu mate essa vida mansa aqui, eu tenho 7 profissões. Eu sou lavrador, vaqueiro, tem muita profissão. Então, parou aqui, 5 minutos, nós já estamos trabalhando outra já, porque a demanda que tá aí de mão de obra... Não, já faz agenda até pra 2032 já. Agora você acostumado na sombra aqui vai sentir, tá?
9: Sai cachorro
7: do meu coração. Bom dia, quem fala?
10: Bom dia, meu amigo Alex. Mandei um áudio errado pra você aqui, Alex. Como é que tá as modas aí? A taca tá chiando mesmo, hein? É isso aí, ó. Deus abençoa. É, manda uma música boa pra nós aí, ó. Entendeu? Até meu cavalo chora.
7: Alô, campeão! Bom dia! Bom dia!
11: Fala, Leg Ribeiro! Bom dia, bom dia! Todos! Não é só porque hoje é sexta-feira, não! É sexta-feira de pegar cedo, sentar o pau e amanhã também é sábado de meter o cedo, hein? Bom de rumo! Bom dia a todos aí, com Deus!
7: Vamos que vamos!
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11: 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Ligadinha alternativa! Vamos que vamos!
7: Simbora! Só faltou convidar nós pro churrasco na casa dele, né?

0: ameaça ensinar nós o endereço onde você mora. Se mora!
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1: Bom dia para todos de Molevade e toda a região do Médio Piracicaba. Alex Birto, uma mula está disponível para venda. Se você tiver interesse, está aqui, gente, a foto da mula. Mandou para nós aqui.

agora a Cecília, encaminhou para nós aqui foto de uma mula, se você tiver interesse de adquiri-la. Temos um cavalo aqui também, luxo, né? Um cavalo quarto, manga larga, machador? Abra a foto aí pra nós. Manga larga, machador, é, registrado, é um animal diferente, se você tiver interesse. É, filho aí do Barreiro, do Gabiroba, de Gera, sabe, primeira prova, trouxe faixa. É um cavalo diferente, tá na região ali do Vale do Aço. Se você tiver interessado a comprar... Isso aqui, chegando caminhonete, a venda, a internet vai segurando, vai chegando várias mensagens, aí dá esse delay distante aí, um Hilux, Hilux, então você também, gente, você pode chamar a gente no 38516244 ou pelo meu WhatsApp, né? Venda ou troca uma chácara na região de São Domingos do Prata. É, a venda aqui também, galinha Angola, a venda se uma vaca parida, tem uma mini vaca para venda aqui, tem carneiro para venda, tá na região de São Domingos do Prata, tem um gado à venda em Dionísio, um caminhão mudança, tem um mini touro aqui também, galo índio à venda, galinha, burro, potra, um gol ano 95. É a catira da manhã de sexta-feira, 7 horas e 15 minutos. Bom dia.

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0: horas e 32 minutos. Bom dia, Zezé de Camargo. Curtimos também Eduardo Costa. Obrigado pela audiência, pela companhia em toda a região. Sexta-feira, que sol bonito, hein? Deus é maravilhoso. Empresta a gente um tempo desse mágico, né? Eu não sei qual o tamanho da sua luta, do seu desafio nessa manhã. Mas seja muito grato a Deus pelo tempo, pela vida, por tudo, né? Essa manhã bonita, sexta-feira, meio do ano. Como é que foi aí os seus 184 dias? Como é que está sendo, hein? Expectativa que você colocou aí na passagem, né? De dezembro para janeiro, falar 2026 eu vou fazer isso, fazer aquilo. Como é que tá a sua caminhada aí, né? Tudo na paz? Tá dentro do cronograma aí? 7:33. Ou você é daquela pessoa que realiza o momento todos os dias da melhor forma, né? Planejar não, meu. Faça o seu melhor hoje, que o futuro virá concessão de coisas boas. Bom dia, quem fala?
1: Ô, Alex Ribeiro, bom dia.
0: Bom dia. Bom,
1: que é o Ronan de Itabira.
0: Bom, rapaz.
1: Deixa eu tocar um melhor mapa pra nós aí, da melhor qualidade que você achar aí. Nesse esquenta desse frio aqui, que essa madrugada passou, foi um pinguim aqui, pediu uma coberta que não tava tendo. Tá frio.
0: 7h30, o que é? Vou falar com você. Já frio assim, não vou vir trabalhar a segunda, não. Vai trabalhar a segunda, meu Deus? Tá frio, não, senhor? Tá, é? Simbora, bom dia. Você tá querendo o quê? Me presta R$5. Fica sem dinheiro pra quê, mano? Hã? Aí hoje eu tô pensando em tomar um gole de vinho logo cedo. Vai trabalhar.

Brother. Tá querendo o quê? Eu quero beber um golinho de vinho aqui com a cesta. Não, já sabe beber isso. Toma café, mão levada, e leva pra sua casa uma bela cesta do café. E daí você vir aqui ao vivo no estúdio tomar um café comigo aqui, bater uma prosa ao vivo, participe comigo. Hoje tem sorteio no Top Sertanejo, já tá, gente.

0: 7h37, vai estar chegando a frase do para-choque. Leandro e Leonardo, uma grande saudade, né? 7h38, bom dia, quem fala?
1: Bom dia, Alex Ribeiro, sou o Lúcio Leandro, de Fato Nova Era.
0: Tudo bem?
1: Passa pra minha música bonita, fazer favor, do Vic Léo, na linha do tempo. Sempre me lembro de Geraldinho, Daniel, Maitê, Léo e Théo Fernanda. Pra minha irmã, no bairro Capelinha, bairro de Nova Era. Marisa, minha mãe Maria Santana, meu cunhado Evaldo. E pra todos que estiver ouvindo a Rádio Eterna Alternativa. Para o Imaculado Marlinho, para o Santo Paulo, Aparecida lá em Patinga. Deus abençoe, Alex Ribeiro.
0: Bom dia, abençoe você também, diferenciado. Um abraço, bom dia, Nova Era. Diferente, bom, hein?

0: 7h40, passa rápido demais a hora aqui no programa, fica apertado, apertado o tempo.
1: Bom dia.
0: Bom dia.
1: Bom dia, Wagner Ribeiro.
0: Tudo bem?
1: Eu sou eu, você e sua família. Parabéns pelo seu programa aí, viu? Sai cachorro, você é diferenciado. Você é diferenciado aí. Deus te abençoe aí, beleza? Rogério aqui de Cocais aqui.
0: Alô, Rogério, muito obrigado, meu amigo. Bom dia pra você. Nós que agradecemos aí pela audiência, pelo carinho.
2: Olha, bom dia, bom. É o Rony Tavira.
0: Bom, rapaz.
2: Tá com o Chico Rei Paraná pra nós. Deixa eu falar assim, rapaz. Se o cara não tomar banho mais cedo, cara, se passar de 6 horas, o cara não toma banho mais não, viu? Não fui disso, nem lembro de tomar banho não, rapaz. Vou no meu banho barato, que quiser comprar.
0: Você tá rindo, né? O senhor chega em casa depois das 8, Alex. Ah, lá vem só o pé, né? Cuidado, mas as 2.
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0: 17h48, bom dia.
1: Alex, bom dia, beleza?
0: Tudo bem?
1: Fala com o modão pra nós aí de Eduardo Costa, pra nós aí, manda aí pra obra do Guinaldo Macuco e na obra de Corte, é, galera aqui, beleza? Pra turma dos homens apaixonados, que eu nunca vi um homem tanto apaixonado que nesse serviço meu, viu, menino? Tem um ajudante apaixonado, tem um outro apaixonado, tem um outro com vergonha pedir pra namorar e tá comigo, qual a ideia?

0: você dá pra ele aí?
1: Ah, fala com ele aí que... Aqui. Bora, meu filho. Bora. 6:30, às 8:30 tem namoro, não dá mais pra ficar sozinho.
2: Bom dia, Alex Ribeiro, que é Zezé Nicolau. Manda pra nós a música, mencionada Zezé de Camargo, no dia que eu saí de casa. Felicito minha esposa Ângela, minha filha Fernanda, minha filha Betânia, meu irmão Maurício. Pra vocês da rádio aí.
1: Alô, Zezé, muito obrigado, gente.

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0: Minuto pra ir embora! Bom dia!
5: Opa! Pessoas alternativas, tô precisando de uma ajuda. Tem um quadrilho do bairro Nossa Esperança, desse bairro da cidade João Levado, me perseguindo aqui em Espírito Santo.
0: O campeão, você chama nós, eu vou ouvir seu áudio um pouquinho longo, eu escuto aqui sim. Tá bom, meu amigo? Bom dia!
6: Olá, Alex Ribeiro, bom dia!
0: Bom dia,
6: Leval!
0: Tá chegando, eu sou bem!
7: Bom dia, Alex Ribeiro, tudo bem com você?
0: Vai demais, bom dia! Opa!
8: Bom dia, meu amigo Alex Ribeiro, bom ou não? Manda pra...
0: Bom, patrão! Nosso tempo espremeu, espremeu!
8: Bom dia, meu amigo Alex Ribeiro, como é que tá o filho aí, tá bom?
0: Bom demais, velho! Só alegria, sexta-feira!
9: Ô, Alex Ribeiro, bom dia! Bom, que é o Ronan Itabira.
0: Alô, Itabira! Bom dia, meu amigo Buiú! Ficando por aqui, meu amigo Anderson Pena. Chega.
10: Ô, bom dia aí, meu amigo Alex Ribeiro. Que é o GG, GG do óleo de Alvinópolis.
0: Alô, GG! Acabou o programa Pensamento do Dia. Pra turma que tá ligado conosco em toda a região do Médio Piracicaba.
11: Só todos vocês! Acabou!
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0: Por favor, use a sua roupa bonita, seu melhor perfume, todos os dias, ocasião especial é você estar vivo. Bom demais, verdade, verdade. Alegria. Vamos agora, já é fim de semana, chegou o cara por aqui, todo feliz da vida, tá com cara de que, é, meu amigo, as contas tudo em dia. Teve uma reunião aqui ontem na empresa, o patrão salientou assim um elogio pra altura dele, que fez o serviço tudo direitinho dele, tá? Tranquilo,

0: maluca de enjoada. Tá com a roupa nova hoje. Eu tô achando que ele tá com cara de quem é infiltrado, aquele jogador lá da Noruega, tá? Tá mesmo. Tá. Bom dia pro senhor, tudo bem?
1: Bom dia.
0: É, o microfone não quer falar. Bom dia. Nenhum dos dois vai falar. Passa pra cá aqui. Não. Será que alguém desligou ele pra você não falar? Aí eu tô falando, hein? Isso aí. É, Dani, né? Tá, eu tô falando com você, desligou. Passa pra cá aqui. Mas fica muito perto de mim, não. Gosta de falar mais ou menos assim, uns 2 metros de distância, um perto de mim, não. Bom dia. Bom dia. Vamos ver se fala agora. Hã? É possível. O que apertou isso aqui?
1: Ouviu agora?
0: Agora.
1: Deu? Possível.
0: Tirou
1: seu
0: celular.
1: Deu
0: até agora, senhor. Deixa eu ouvir. O senhor
1: tem que ir pra escola. O senhor parece que começou ontem a trabalhar nesse lugar, ué.
0: É porque.
1: Agora, quem é
0: que desligou isso
1: aqui? Com todo respeito, o filho da mãe que muda os botão. Hã? Pra que você mexe no botão?
0: Como é que eu vou adivinhar que tava fretado?
1: Não, pra quem que fica mexendo no botão? Se tem um botão embaixo e tem um botão em cima. Pra que você vai mexer no botão de cima? Botão de cima você não mexe, filhão. Só no botão de baixo. Quem que aperta o botão de cima? Pra que você vai apertar o botão de cima? Como é que o Alex vai adivinhar que ele tem que apertar o botão de cima?
0: Aqui. Ah. Já tirou o celular mesmo.
1: Eu ia falar, sabe qual que era o meu pensamento hoje? Sabe qual que é? Qual que é a minha frase? Hoje é o seguinte, ó. Trabalhei a semana tudo direitinho. Não briguei com ninguém no trânsito. Graças a Deus, não tem aluguel pra pagar. A água e a luz tá paga. Tem um pacote de arroz, um pacote de feijão, outro de macarrão e sal e tempero. O gás tá pela metade. Hã? O xixi tá clarinho.
0: Os dias tá chegando pra cair a grande
1: mim. Sexta-feira, terça-feira já tem pagode, eu tenho um crédito da praça até terça. Vou reclamar de que aí chega aqui o botão. Botão, senhor. Hã?
0: Aqui.
1: Não entendo, não.
0: Você tá com cara de quem leu sua mão hoje.
1: A cigana. Vem cá.
0: Tá com cara.
1: Cadê o celular? Pega o celular.
0: Cabelinho cortado.
1: Não, filma esse.
0: Não.
1: Se não filmar,
0: não.
1: Vai lá pro Instagram.
0: Não, o que que
1: essa história de hoje vai lá pro Instagram.
0: O que você vai fazer?
1: Não, eu hoje passando ali na pro vento dos queijos, a cigana me parou e falou assim: ô moço, da alternativa, que eu tava com a blusa alternativa, só vou. Depois não. Falei, deixa eu ler sua mão. Falei, não, precisa de ler minha mão, não. Você lê. Falei, você sabe ler mão? Falei, não, não tem nada escrito aqui. Ela falou, não, deixa eu ler sua mão. Aí, dei a mão pra ela assim. Ela falou, põe R$2 aí. Não, que eu põe R$2.
0: Você colocou os dois quantos na hora?
1: R$2, não, que eu ia pra um lado, eu ia pro outro. Cadê os R$2? Sumiu R$2.
0: Ó.
1: Falei, ah, a cigana é boa mesmo.
0: Sumiu.
1: É boa mesmo.
0: Mas aí,
1: eu falei, vem cá, pera aí que eu vou continuar lendo. Falei, não, pera aí. Eu tava mais com R$10 no bolso. Falei assim, vou comer uma coxinha ali, né?
0: Ah.
1: Vou comer uma coxinha ali, porque senão ela vai pegar meu dinheiro todo. Aí eu falei assim, não, coxinha e um suco. Rapaz, aí. Não acomoda a coxinha, devia que tava lá dentro da coxinha.
0: Os R$2.
1: Não.
0: Os R$2.
1: Não. Frango catupiry.
0: Vai trabalhar, ô! Eu juro pra você, se eu não tivesse visto aqui na rádio, arruma pra ele aí.
1: Rapaz, deixa eu falar com o seu negócio aqui. Tem um amigo nosso que eu não posso contar o nome, não posso falar o nome. E ele, essa semana, tava reclamando comigo. Na verdade, o outro tava reclamando comigo. Não posso contar o nome, mas me ligou aqui agora. Ele falou assim, Anderson Pena, eu não sei, o povo fica achando até que tá acontecendo comigo, que eu não consigo arrumar uma namorada. Falei, ô Luquinho, ó, deixa eu falar com você.
0: Você para de falar o nome dos outros aí.
1: Que... Você já é feio. Enjoado. Eu, por exemplo, sou feio, mas sou engraçado. Aí por isso que eu consigo arrumar namorada e graças a Deus eu casei. Alex Ribeiro, feio, mas é engraçado. Agora o cara é feio, enjoado, aí ninguém aguenta, não.
0: Aqui,
1: não
0: tem mulher que aguenta. E tem outra. A moça ligou reclamando aqui hoje que foi num passeio a cavalo que tava, tudo, querendo bater um papo com ele direitinho. Ela subiu nem pra trás, ele olhou, tava olhando dentro de cavalo pra ver quantos anos que tem.
1: E da última vez ela falou assim, se eu olhar, a mãe briga.
0: Vamos embora! Vamos embora aqui, sexta-feira. Eu não aguento mais, não, senhor. Fala com você, tá? Chega o outro aqui, rapaz, com o pé do cabelo fitinha, rapaz. Você tá com o ritmo do cara que vai pedir a moça pra namorar, só todo alinhado.
2: O celular dele é bom, você viu?
0: Bom, bom,
2: eu
0: bom.
2: Eu tô parecendo aquele artista lá, aquele ator internacional, como é o nome dele? Como é que é o nome dele?
0: John Travolta?
2: Não, é... Rintintin.
0: 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Vamos embora, acabou o programa. Eu volto às 16h. E vai lá 16 horas? Não, vai lá às 4. Essa hora grande desse tamanho toda pra quê? Vamos embora! Tô selando meu cavalo, passando a perna e cascando fora pra essa filhazada querida de mão levada em região. Um beijão pra machear no canoa de céu. Tchau, meu povo. Obrigado pela audiência, pelo carinho. Simbora. A moça falou aqui que essa animação nossa, Anderson, bem, nós podíamos virar até atacante da seleção brasileira pra botar a Noruega pra rodoviar.

0: Alex Ribeiro.
1: Esse nome diz tudo. 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
3: Olá, bom dia para você de João Molevar, de toda a região do Médio Piracicaba. Chegou ela, né, querida por todos, animação total, sexta-feira. Todos os dias é bênção de Deus, né? Diz que você tem uma sexta-feira especial, com boas energias, bons momentos, né? Hoje, 3 de julho de 2026, chegamos a 184 dias do ano, restam 181 dias, a lua está na fase minguante, estamos no inverno. Hoje é dia de São Tomé, apóstolo. Tá chegando as primeiras informações da manhã com a jornalista Kindali Brandão, desejando para você um bom retorno para casa, a turma que largou às 7 da manhã, o pessoal que tá indo pro trabalho, você que já tá de folga, você que vai arrematar a semana ainda, continue aí na sintonia com a jornalista Kindali Brandão. Depois vem o Anderson Pena na comunicação com boas energias para amanhã de sexta-feira. A gente se fala às 16 horas. Bom dia, Molevades. Bom dia, Kindali.
4: Bom dia! Nesta sexta-feira, a previsão é de tempo ensolarado em João Molevade. As nuvens devem aumentar à noite. Já as temperaturas variam entre mínima de 15 graus e máxima de 25 graus. As informações da previsão do tempo são do IMET, o Instituto Nacional de Meteorologia. E um homem de 32 anos foi preso com mais de 1.600 pinos de cocaína em João Molevade. A prisão aconteceu ontem à noite no bairro Promorar. Durante as diligências, a Polícia Militar localizou um apartamento utilizado exclusivamente para o armazenamento de drogas. No local, a equipe apreendeu 1.629 pinos de cocaína, além de uma máquina de cartão, um celular, dinheiro e sacolas contendo pinos vazios. Um carro Fox utilizado na atividade criminosa também foi removido para o pátio. O autor foi preso em flagrante.

0: conduzido à Delegacia de Polícia Civil. Eu volto às 9 horas com mais notícias. Direto da redação, Kinderly Brandão.
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sexta-feira, hoje 3 de julho do ano de 2026, final de semana tem jogo do Brasil, eu daqui, você daí, juntos até o meio do dia, com muita alegria, muita energia positiva, claro, a sua participação, que por sinal já está liberada, viu? Telefone liberado, 38516244, telefone que mais recebe mensagens em nossa região, liberado para você fazer parte, para você fazer a nossa programação. 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

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Primeiríssima de hoje, no clima de sexta-feira. Essa aí tem muito tempo que você não ouve, hein? Essa aí tem muito tempo que você não ouve. Ouve agora aqui na Rádio Alternativa pra recordar.

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2: Eita, eita, sexta-feira, vem em mim. Agora são 8:24. Bom dia, bom dia, bom dia, bom dia, bom dia. Telefone liberado 385.

0: Para você mandar o seu recado, para você mandar o seu bom dia, para você mandar o seu abraço. Bom dia, bom dia, bom dia, bom dia.
1: Bom dia, meu amigo Anderson Pena, tudo bem com o senhor?
0: Beleza, graças a Deus.
1: Aqui é Flávio do bairro Luanda. Passa para nós aí, por favor, Black in Black e CDC. Esse aí é rock dos bons, tá? Passa até hoje, tá? Fique com Deus, tá?
0: Valeu,
1: querido. Sai, cachorro.
0: Valeu, valeu, valeu, valeu, valeu. Bom dia, Terezinha, minha amiga, tá lá em Santa Bárbara, também tá sintonizada com a gente. Ele que tá lá sempre sintonizado. Mossoró, Caboclo Bruto. Bom dia, meu filho. Como é que tá a sua manhã aí? Sexta-feira. Parou de secar o Brasil, como é que tá aí? Bom dia.
2: Fala comigo, Anderson Pena.
0: Comigo.
2: Sextou, hein? Ele manda a música aí. Rapaz, eu sei que você não passa essas músicas aí, mas quebra um galho pra mim hoje aí. Toca uma música do meu conterrâneo, Bartô Galeno aí. Esta cidade é uma selva sem você. Se for possível, meu amigo. Se não for possível, você passa qualquer um de Fagner aí. Hoje é sexta-feira, quebra meu galho aí. Manda um abraço pra galera da aí. Alô, Renatinho. Alô, turma da manutenção do Bola aí. Equipe alinhada, viu? Equipe não pode ver um caminhão parado, não, hein? Deixa alinhada, viu? Galera aí, pra Daiane, nossa Penélope Charmosa. Alô, Gilmar, 1822, Célio, Gilvan, Ceará. Nosso amigo Fabinho, o Nilson. Positivo. É tanta gente que acaba esquecendo, meu amigo. Bolinha, alô, Bolinha. Abraço pra vocês. Zé Pequeno, Alexandre. Prima aí da sua patroa, meu amigo
0: Anderson Pena. Anderson
2: Pena. O Alexandre é gente fina, hein?
0: Abraço, Alexandre.
2: Bom dia, meu amigo. Abraço. Deus abençoe. Toca aí pra
0: todos. Abraço pra você também, viu? Obrigado pelo carinho.
2: Outra coisa, Anderson Pena. Você devia trabalhar no sábado também, pô. A gente aqui tá trabalhando aqui, não tem seu programa, deu pra trabalhar no sábado também, rapaz. Você tá muito folgado.
0: Você é amigo meu ou você é amigo da onça? O senhor não sabe dos meus paradeiros, o senhor não pode ficar falando. Eu estou na luta contra a escala 6x1, por favor, viu? Estou a favor da escala 5x2. E eu até ia tocar essa música do Bartô Galeno pro senhor, mas depois dessa, no máximo eu vou tocar do Bartô Galeno essa aqui, ó. No toca-fita do meu carro. Trens.
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0: Ah, menino, sexta-feira, como já disse hoje mais cedo, você tá com as contas tudo pago, o salário saiu ontem, né, jovem? Ou vai sair hoje, sexta-feira, né? Ou no quinto dia, tá bom, tá logo ali terça-feira. Você tá aí com gás pela metade ainda, você não brigou com ninguém no trânsito, não é? Ah, o cunhado não pediu dinheiro emprestado, não é? É, mesmo porque você não tinha pra poder emprestar. Xixi tá clarinho, então pronto. Aproveita, meu irmão, curte a vida aí, viu? Vai pra farra, com moderação, viu? É sexta-feira aqui nas ondas da Rádio Alternativa e eu estou esperando o seu áudio. Manda aí, 38516244. Bom dia.
4: Bom dia, Anderson Pena. É o Claudinho de Caxambu.
0: Fala,
4: tudo bom?
0: Claudinho.
4: Toca pra nós hoje, Sula Miranda, caminhoneiro, oferecer pra toda a galera.
0: Vocês estão ligados que essa música tem que ser na hora dos Caxambu. Clássicos, né?
4: E um abraço pra você, Anderson Pena.
0: Obrigado.
4: Bom dia pra nós.
0: Você sabe que música sertaneja antiga tem que ser na hora dos clássicos, da hora que tocar a sirene. Vocês sabem disso, né? Vocês sabem disso, né? É, porque depois que você não tocou a minha música. Por que você não tocou a minha música? Aí depois fica bravo comigo à toa aí, ó. Sofre porque quer. Você sabe que essas músicas tem que ser na hora que tocar a sirene. Aí você vai, opa! O primeiro e o segundo escutam a música do clássico sertanejo. Porque acabou o programa sertanejo agora do Alex Ribeiro. Senão, ele fica bravo comigo. Ele zanga comigo, rapaz.
5: Ai, ai, ai, ui, ui.
0: Ele fala, por que você tá tocando sertanejo? Seu programa é sertanejo? Eu falei, não, meu, é variado, variado, variado, variado.
6: É isso aí, meu amigo Anderson Pena, da Alternativa. Uma ótima sexta-feira pra você. Aqui é o Geraldo Locutor da cidade de Tabira. Passa pra mim, Leozinho do Forró Vestidinho Preto. Ofereça aí, meu amigo Vaquinho, Vandinha, Alexander, Sérgio, Tato, Escolada, Massou das Areias, Renato Vieira, Canjica, da Boessa, Massa Amaral, Janaim Moura de Tabira. Guarabira, Geraldinho, Sidney Neguinho, no Clube do Viaro. Todos estão curtindo aí a alternativa. Valeu, obrigado.
0: Valeu, meu irmão. Pode respirar. Bom dia.
3: Anderson Pena, bom dia.
0: Ô, Ronan.
3: Sou Ronan de Itabira, meu amigo. Acompanhando a rádio aqui, ó. 24 do 48.
0: Aí, me ajuda aí.
3: Você porque... podia tocar pra nós, fazer um favor aí? Assim eu não vou saber te dizer o nome da música, não, mas do cantor Mirosmar pra nós. Toca pra nós aqui, nós estamos nessa Itabira gelada, menino.
0: Como é que chama que a fêmea do cavalo? Como é que chama a fêmea? Como é que chama a fêmea do cavalo? Égua. Vai caçar Mirosmar na cabeça de uma égua, vai. Bom dia.
5: Bom dia, meu amigo Anderson Pena. Aqui quem fala é Adriano Arcanjo.
0: Fala, Adriano Arcanjo.
5: Manda alô pra todo mundo e hoje, especialmente, eu pedi você pra tocar uma música pro meu filho Vinícius Pneus, Lourenço Lorival, filho.
0: Ele é gente boa. Abraço apertado, que Deus abençoe demais. Também tem que ser nos clássicos. Por falar em cabeça de égua, deixa eu falar com o Neguinho. Ô, Neguinho!
7: Bom dia, Pena. Fala comigo.
0: Fala comigo.
7: Bom dia. Hoje eu não vou mexer com o senhor, não, porque misericórdia. Só pra ficar xingando a gente, é melhor a gente nem ficar mexendo com você, não, tá? Tá bom?
0: Graças a Deus.
7: E fala que esse rapaz aí de Fonseca aí, a Moreira aí, tá chamando de um faroso aí, ó. Vai dar só um serviço pra ele. Homem sem serviço, à toa. Bom dia, bom trabalho pra nós aí. Toca pra nós um Mirosmar aí. Cama de capim. Você tá doido? Olha a música bonita, viu? Tucano. Ah, ladrão de oxigênio.
0: Eu não sei por que ainda a empresa, eu vou falar com o senhor a verdade, não sei por que a empresa ainda permite que essas pessoas falem no rádio. Eu acho que não deveriam falar no rádio. Povo que fica denegrindo a imagem da gente, povo que fica falando mal da gente, não deveria ser excluído do rádio. Eu acho. Agora falando sério, tô brincando, não, tô falando sério. Pessoa que chega aqui no rádio na sexta-feira, dia 3, no início do mês, o menino chega todo satisfeito, todo feliz, aí o outro vem agredir. Eu acho, queria ter a opinião dos ouvintes aí. Eu acho que não deveria colocar no ar. Eu acho, chefe, o senhor vai me desculpar, mas eu acho que o senhor devia filtrar isso aí, não deixar pôr no ar isso não. É, para o bem emocional do funcionário.
8: Bom dia, Anderson Pena, tudo
0: bom
8: bem com
0: dia.
8: Você? Manda uma música boa pra nós, é de Muriel Alves, Barão Light. Eu vou oferecer pra mandar aí pra esse meu maridão, pra Márcia Amaral, pra tia Lígia lá em Fernandes, pra Marida Consolação lá em Santa Bárbara, pro meu primo Rodrigão, pra minha irmã Rosimar, pro meu sobrinho PH, pra você e pra todos os ouvintes. Deus abençoe o seu dia e um ótimo final de semana pra você e pra sua família.
0: Obrigado, querida. Você tem uma participação maravilhosa dessa. Então, são participações assim que a gente precisa. A gente não precisa de pessoas que não acrescentam nada na programação, igual o Neguinho. Ah, não é? Bom dia.
9: Ô, Anderson Pena, bom dia.
0: Tudo bem?
9: Bom final de semana a todos os ouvintes.
0: Obrigado.
9: Aí. Aqui é o Sassá.
0: Oi, Sassá.
9: Manda uma música pra nós aí, fazer um favor. O Eduardo Costa, no fundo da grota. Vai oferecer pra turma de Caxambu, do Jorge, todos os ouvintes aí. Luquinha, viu? Luquinha, menino bom aí de Caxambu.
0: Leva
9: Deus
0: pra você.
9: Deus abençoe a todos aí, fica com Deus.
0: Leva.
9: Tchau, obrigado.
0: Você, então. É, se é bom, leva pra você. Leva lá pra sua casa, leva lá pra você ver se ele é bom.
10: Fala, meu amigo Anderson Pena. Um bom
0: Tudo
10: dia
0: bem?
10: Abençoado pra nós. Com a honra e glória de Jesus,
0: Amém.
10: Né? Nos abençoe nessa
0: Amém.
10: Linda sexta-feira abençoada, de sol valeu, bonito.
11: Valeu.
10: Manda uma música pra nós aí depois aí. Manda uma pra nós aí de Ginigeno pra nós. Samambaia. Ei, trem. Tá bom, meu amigo? Abraço pra você. A dor de bater.
0: Vocês conhecem e sabem que tem que ser na hora dos clássicos, né?
10: Tá bom, meu irmão?
0: Vocês conhecem. Vocês já são treinados, vocês já são treinados, né? Vocês já são treinados, vocês já conhecem o rito do programa. Depois fala, Anderson Pena não toca a música que a gente pede. É música, você sabe que música sertaneja antiga é só na hora dos clássicos. Aí pede, depois reclama. Ai, danado.

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1: Alternativa, 8:46. Bom dia, Letícia. Bom dia, minha amiga. Sônia também tá ligada, meu amigo Reginaldo tá na escuta. Paulo, grande amigo e parceiro da gente, companheirão da gente também, é o Thiago Prado. Ô, Thiago Prado, na hora que tocar a sirene, você já manda o áudio que eu vou tocar a sua música, tá bom, meu irmão? Um abraço aí, fica atento aí, fica atento. O mesmo áudio que você mandou, na hora que tocar a sirene, você já manda de novo, reposta novamente aqui pra gente, pra poder entrar nos clássicos sertanejos depois da nossa reflexão da manhã, tá bom, meu irmão? Obrigado por tudo, tá? Obrigado pelo carinho, pela audiência, pela amizade de sempre aí, viu? A minha amiga Duda também tá ligada com a gente. O Lelei, lá da Vargem de Mariana, mandando um alô pro pai, o Tarcílio, a mãe também, a Marlene, pra Márcia Amaral, a turma toda, que Deus abençoe demais o meu amigo Reginaldo. Falar em Reginaldo, Juninho, filho do meu tio Reginaldo. Alô, Juninho, meu primo, né? Tá lá ouvindo também o nosso programa, que Deus abençoe ricamente a sua vida, toda a sua família, muita saúde, muita paz, muita alegria, muita energia positiva também, tá bom? Bom dia, bom dia, bom dia. Quem tá mandando mensagem daqui a pouquinho, eu vou ouvir o áudio também, é o meu amigo Paulo. Alô, Paulo, aquele abraço, querido. Que Deus abençoe demais você e toda a sua família. 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Anderson Pena, eu não quero nem falar nesse assunto, tá? 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Eu acho que a gente não tem nem que ficar falando mesmo de morte, né? Por isso mesmo que a gente tem que viver bem a vida e não preocupar com a morte, não é verdade? E a gente tem que deixar nas mãos de quem realmente entende do assunto e que vai realmente resolver. Não adianta a gente ficar chorando e precipitando as coisas. 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Vinícius Pneus, doutor Elvio Moreira dos Santos, 820, no bairro São José. Alô, Vinícius! Mandando um abraço para todos os ouvintes, desejando tudo de bom. Que Deus abençoe ricamente. Obrigado pela mensagem maravilhosa que você me mandou hoje, tá bom? 99665-2700.

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Hoje eu vou falar com você, meu amigo, nessa manhã de sexta-feira, que eu tô muito feliz como sempre, né? E essa semana, uma pessoa me fez uma pergunta que me chamou a atenção, me perguntou: Anderson Pena, você é feliz? E imediatamente eu falei: eu sou feliz, sou muito feliz. Aí a pessoa tentou indagar a minha felicidade. Já tentaram indagar a sua felicidade? Ele falou assim: você está feliz ou você é feliz? Eu falei: não, eu sou feliz, eu sou feliz, né? Porque até então, no passado, eu estava feliz em algumas ocasiões, estava triste em outras ocasiões, e hoje, mesmo quando aparentemente eu estou triste, eu estou feliz. Por dentro eu estou feliz, sim, né? Se a gente começar a pensar em tudo que Deus tem feito, mas não é só pensar hoje e amanhã esquecer, não, porque a gente tem essa mania, né? De hoje falar assim: nossa, sou graças a Deus, e agradecer a Deus. Às vezes quando chega o primeiro obstáculo, é assim: Deus, você está me abandonando, por que que Deus está fazendo isso comigo, questionando Deus. Eu aprendi a não questionar Deus, e já tem um tempo, já tem alguns anos, e nos últimos meses, os últimos anos têm sido cruciais para que eu possa entender que eu sou muito feliz, mesmo com tantas adversidades, tantas dificuldades que a gente enfrenta no dia a dia, tá? Pode ter certeza absoluta, eu sou feliz, mesmo quando eu aparento triste, eu sei que na minha consciência eu sou feliz e estou feliz. Que tem uma diferença muito grande, ser feliz e estar feliz só naquele momento. Tem gente que é o contrário, tem mais momentos tristes do que felizes, né? E a felicidade a gente encontra cada dia, todos os dias, é só parar para poder entender. E, inclusive, me remete a uma história muito legal de um menino de uma família muito humilde que estava aí caminhando pela rua, né? Com o pé doendo, afinal de contas, ele passou na frente da loja de calçado, assim, viu aquele monte de calçado, né? Que calçado bonito, o pé dele lá, que, né? Viu aquele calçado velho. Olhou pro pé dele, o pé todo sujo, né? Pois é. E aí bateu nele aquela onda de tristeza, de revolta. Criança, né? Começou a ficar chateado com a situação, triste. Poxa vida, por que que eu vivo uma vida dessa, uma vida desgraçada dessa? Começou a chorar, questionando a sua sorte, questionando a sua vida. Sentia-se uma pessoa inferior, uma pessoa que não tinha nada na vida. Se sentia injustiçado, infeliz. Ele não tinha dinheiro para poder comprar um par de sapato. Começou a chorar ali, sentou no banco da praça, cobriu o rosto com as mãos. Passou um tempinho, ele ouviu o barulho de umas rodinhas. Chamou a atenção dele o barulho de algumas rodinhas. Ele ergueu os olhos e viu um garoto da sua idade passando em uma pequena plataforma de madeira. Quando ele olhou mais de perto, ele percebeu que o garoto não tinha as duas pernas. Ele não tinha as pernas, não tinha nem os pés, não, não tinha as duas pernas. Ele se impulsionava pelo chão usando as mãos, mas trazia um sorriso, uma alegria. E ele acenava para as pessoas uma felicidade tão grande. O menino ali descalço olhou para os próprios pés machucados, com um sapato velho e sujo, e naquele mesmo instante o choro cessou, parou de chorar. Já viu quando a mãe fala assim: engole o choro? Ele engoliu o choro. Ele percebeu que, apesar da dor, apesar do frio e ainda dos sapatos velhos, ele tinha os seus pés, as suas pernas, para poder correr, pular, caminhar por onde ele quisesse. Ele limpou as lágrimas, levantou-se do banco e seguiu o caminho. E foi a partir daquele momento que ele se viu grato àquela situação. Ele se viu grato por tudo que Deus estava fazendo na vida dele, coisas que não tem preço. Perguntar para o menino: olha, você quer pagar $2 milhões para ter as pernas de volta? Com certeza qualquer rico pagaria. Agora pergunto para você: você deixaria cortar as suas duas pernas por $2 milhões? Eu não, eu não. Tem gente que até faria isso, né? Pois é. Se você quiser

Meu amigo, minha amiga, presta atenção. Você pode ser feliz. Você deve ser feliz. E isso não depende de mim. Depende só de você. Copiou? Bom dia!

0: Alisson Santos, movimentando muito bem a nossa manhã de sexta-feira. E sexta-feira todo mundo já sabe, sexta-feira é dia do nosso amigo reverendo Marcos Bernardo.
1: Bom dia, meu irmão, bom dia, minha irmã.
0: Como é que tá, meu querido?
1: Aqui é o reverendo Marcos Bernardo, da Diocese Anglicana no Brasil, situado na cidade de Santa Bárbara. Hoje eu quero convidar você a refletir sobre algo que muitas vezes esquecemos. Nem toda batalha acontece por fora. Nós vemos as pessoas todos os dias, no trabalho, na escola, na rua, na igreja e dentro da nossa própria família. E muitas vezes acreditamos que sabemos como elas estão. Mas, na verdade, existem lutas que ninguém vê. Há pessoas sorrindo enquanto carregam preocupações. Há pessoas ajudando os outros enquanto enfrentam as suas próprias dores. Há pessoas que parecem fortes, mas estão cansadas por dentro. Nem toda ferida aparece, nem todo sofrimento deixa marcas visíveis, nem toda lágrima é derramada diante dos outros. Por isso, precisamos aprender a olhar para as pessoas com muito mais humanidade, com menos julgamento, com mais compreensão, com mais paciência. Às vezes, uma palavra dura pode machucar alguém que já está enfrentando uma grande batalha. E, ao mesmo tempo, uma palavra de carinho pode ser exatamente o que aquela pessoa precisava para continuar. Quantas vezes Deus já usou alguém para nos fortalecer em um momento difícil? Uma conversa, uma mensagem, um abraço, uma simples demonstração de cuidado. Talvez hoje Deus queira

precisa fazer o mesmo através de você. Talvez exista alguém perto de você que precisa ser ouvido, que precisa de compreensão, que precisa apenas sentir que não está sozinho. E nem sempre teremos a solução para o problema dos outros, mas sempre podemos oferecer respeito, acolhimento e bondade. Porque você nunca sabe completamente a batalha que alguém está enfrentando, mas Deus sabe. Deus conhece cada lágrima, cada preocupação, cada dor escondida no coração. Se eu puder deixar um convite para você neste final de semana, é este: seja mais gentil, seja mais paciente, seja mais humano. Porque muitas vezes o maior presente que podemos oferecer a alguém é simplesmente tratá-lo com amor. Que Deus abençoe a sua vida, a sua família e faça de nós pessoas capazes de acolher, compreender e espalhar esperança. E se esta reflexão falou ao seu coração, ou se você deseja pedir uma oração, compartilhar um testemunho ou simplesmente deixar uma mensagem, você pode entrar em contato comigo pelo WhatsApp 98327-8491. Desça sobre você, sobre sua família, as bênçãos de Deus Todo-Poderoso, Ele que é Pai, Filho

0: sirene toca. Agora sim, agora é hora. A hora é essa. Os dois primeiros áudios agora, agora sim. Quem pede áudio, quem quer música sertaneja e já pediu mais cedo e é mais antiga, agora é a hora. É agora que libera o áudio. 38516244, os dois primeiros áudios vão escolher os clássicos sertanejos no próximo bloco, porque agora tá chegando o Kinderly Brandão e o Informativo 91.
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2: Bom dia. O DAE, o Departamento de Águas e Esgotos, reajustou as tarifas da conta de água em João Molevade. Conforme resolução publicada na última quarta-feira, a tarifa vai ficar 6,33% mais cara. O reajuste se aplica nas tarifas de água e esgoto para todas as categorias de usuários e faixas de consumo em João Molevade. A medida já começa a valer a partir de julho de 2026, com vigência na fatura de água em agosto. O aumento de 6,3% foi calculado pela ARISB, a Agência Reguladora Intermunicipal de Saneamento Básico de Minas Gerais. A ARISB fiscaliza os serviços de água e esgoto para garantir qualidade e preços justos. Segundo o DAE, o reajuste é uma reposição de custos e despesas com a prestação de serviço do ano anterior. O DAE explica que o valor do reajuste é calculado com base na receita, despesas e capacidade de investimentos com recursos próprios do departamento a serem executados no ano de vigência do reajuste. Ele é necessário para garantir a continuidade da prestação de serviços do DAE, recurso este proveniente 100% do pagamento da tarifa. Já o valor da tarifa de esgoto para os usuários atendidos com o serviço de esgotamento sanitário permanece fixado em 30% sobre o valor da tarifa de água. Voltamos daqui a pouco com mais um Informativo 91. Direto da redação, Kinderly Brandão.
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2: Ô, nego bruto. Fala as horas aí pra nós, ô.
3: Tudo igual, 9:09 tem que ser ligeiro que nós estamos com tempo corrido com a coisa de louco. Tipo sexta-feira, 11:59.
4: Eita, Lelê.
5: Anderson Pena.
3: Bom dia.
5: Beleza? Aqui é o Thiago Bolinha.
3: Fala, meu queridão.
5: Manda um alô aí pra galera aqui da Sincope.
3: Uma boa.
5: O Rodrigo de Jesus, Mossoró.
3: Boca a boca,
5: bom. Muita gente pra me falar nome.
3: É.
5: Daiane, Fernanda Pichamosa aqui da Sincope, Tita. Emerson Fatinho trabalha na mineradora aqui na parte de cima, aqui perto de nós aqui. O André, e pra todo mundo aí da Sincope e todos da
3: boa,
5: aí da região.

0: aqui, tamo junto em sextou, hein? Toca pra nós aí, trio parada dura aí, ó, só capilão. E tamo junto, hein, que agora chega de chapeludo, não é? E é isso aí, meu irmão, tamo junto aí, Deus abençoe você e sua família, e é isso, meu amigo.
1: Valeu, querido, daqui a pouquinho eu vou tocar o seu outro áudio, tá? Só pra adiantar aqui os clássicos sertanejos. Só

0: Só capilão. Bom dia, bom dia, bom dia.
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0: Você deixou entrar aí a alternativa? Deixou? Deixou? Eita! Obrigado, tá? Obrigado, obrigado por deixar o Anderson Pena entrar aí na sua casa, no seu carro, aí no seu trabalho. Eita, Lelê! Hã? Tá passeando? Tá o quê? Caminhando? Tá caminhando e ouvindo o rádio pelo fone de ouvido? Beleza, obrigado, Deus abençoe. Qual foi o segundo áudio dos clássicos? Manda aí.
2: Anderson Pena, bom dia.
0: O Dedé.
2: Dedé por cá.
0: Ô, Dedé.
2: Manda um salve aí os motoristas, o Balanço Grande,
0: Dedé,
2: tá ligado,
0: calma,
2: aí?
0: Dedé, calma, Dedé.
2: Pop, nos clássicos aí, menino, toca pra nosso Christy Ralph de cara cheia.
0: Eita.
2: Tchau, meu amigo.
0: É bom, deixa eu atender aqui alguns áudios, já fechou os clássicos, tá? É só atender mais uns áudios pra poder adiantar aqui o serviço, porque hoje é sexta-feira, eu tenho que sair mais cedo. Brincadeira, gente, sair no horário certo, tá? Mas é porque tem muito áudio já chegando e porque senão não vai dar tempo da gente tocar os áudios na hora do momento zap zap. Bom dia, fala comigo.
3: Bom dia, Anderson Pena. Aqui é o Betinho Martins.
0: Oi, Betinho, meu amigo.
3: E Deus abençoe o nosso dia grandemente.
0: Amém,
3: aí.
0: Amém.
3: E toca pra nós aí, Daniel Samuel, Vou Precisar.
0: Boa música.
3: Feliz pra todos que estão ligados aí na alternativa.
0: Boa música. Boa música.
3: Bom
0: Obrigado,
3: dia.
0: Viu, querido? Deus abençoe demais. Tem áudio? Pode mandar. É o Hugo. Fala, Hugo.
4: Bom dia, Anderson Pena. Eu queria pedir uma música pro Rogério do Uni aqui de Nando Moreno.
0: Nando Moreno.
4: Toca aí pra nós, hein? Toca.
0: Qual que é do Nando Moreno? Qual que é do Nando Moreno que você gosta? É a música boa agora, nova, né? Bom dia.
5: Bom dia, bom dia, bom dia, Anderson Pena. Ó, pô, tava vendo seu Instagram, você tá pra um ótimo cantor, ué.
0: Eu canto mesmo.
5: Canta bem, velho, não, ué.
0: Aquele aparelho de som prejudicou um pouco, sabe?

0: Inclusive eu comprei lá agora um movimento diferenciado agora. E aí o senhor vai descobrir agora nesse final de semana, que esse final de semana eu fui contratado para tocar aí, sabe? Tem dois lugares. Primeiro lugar, fui contratado para tocar lá em Floralha. Um amigo meu, Vaguinho, me contratou, disse que é pra eu poder cantar lá, sábado. E no domingo vou cantar na transmissão da Copa do Mundo, do Jogo do Brasil, também vou cantar antes e depois do show. Se os senhores quiserem comprar ingressos, os ingressos são limitados, antecipados, apenas R$250 o ingresso para poder ouvir o Anderson Pena cantar, tá? Se eu ficar admirando aí a minha voz, não é barato não, não é barato não, não é caro, não é barato também não. Então, não é? Bom dia!
1: Bom dia, Anderson Pena, toca pra mim aí, até quando que ela tá vendo ali, mano?
0: Entendi, foi nada, como é que é o negócio aí? Coloca pra mim o quê?
1: Bom dia, Anderson Pena, toca pra mim aí, até quando que ela tá vendo ali, mano?
0: Até quando, Natanzinho Lima, boa música, boa música. Geraldo, hein, tá lá em Dionísio.
2: Bom dia, Anderson Pena, aqui o Geraldo, hein, aproveitando, toca um pichote aí, um abraço pra Márcia Amaral e no mais.
0: Tchau,
2: um grande abraço pro senhor e um bom dia.
0: Obrigado, viu, querido? Deus abençoe demais sua vida. Deixa eu atender até 8:30 quem mandou mensagem. Rapidão, bom dia.
3: Ô, bom dia, Anderson Pena.
0: Bom ou não?
3: Falar com você.
0: Fala.
3: Aí tá tudo bom aí, né?
0: Graças
3: a Deus.
0: Fazer
3: muito frio por aí.
0: Hã?
3: Que aqui é Avunópolis, aqui eu sou de Avunópolis, Antônio de Avunópolis. Aqui tá fazendo um bocadinho de frio, mas quando o sol vem. Mas o frio aqui não tá pra matar ainda não.
0: Ah, então tá bom.
3: E vocês aí? E aí, João Molé Vaz?
0: Tá beleza, galera.
3: Ah, terra no lugar, gente boa, tá? Né? Eu gosto desse lugar aí. Agora vamos ver. Você põe uma música pra nós, em Boate Azul pra nós.
0: Tem que ser no clássico, né?
3: Aqui pra a Laís, a Bete.
0: Ser no clássico. Eu vou até tocar aqui no fundinho aqui um pedaço.
3: Papete do Canjica.
0: Aqui você não ficar com a nuca funda. Que é isso aí que arrumou aí? Vou tocar no fundinho aqui até eu ouvir a turma aí, pra você não ficar chateado e ficar com a nuca funda aí, sentido. Mas tem que ser na hora de tocar a sirene, e os clássicos de hoje já foram pedidos aqui já. Mas obrigado, viu, irmão? Deus abençoe muito. Aqui tá tranquilo, graças a Deus, tá igual o Alex Ribeiro aqui hoje, fresquinho.
4: Bom dia, Anderson Pena. Aqui é a Anália. Manda uma boa pra nós aí. Bebe pra caralho.
0: Também tem que ser dos clássicos. Vou ter que montar um programa sertanejo pra mim.
4: Bom dia, gente.
0: É só sertanejo. O povo só pede sertanejo antigo aqui, ué. Aí o Alex Ribeiro vai embora cedo e me deixa aqui com os pedidos. Bom dia.
5: Bom dia, meu amigo. Aquela sexta-feira abençoada.
0: Como é que tá o senhor? Fabiano.
5: Toca aquela música.
0: Bruto.
5: Tomara que seja infarto. Ofereço pra minha amiga Viviane.
0: Beleza. Abraço, Viviane. Bom dia.
6: Anderson Pena, bom dia. Deus abençoe o seu dia aí. É Ron de Itabira. Manda uma de Raul Seixas aí pra nós. Toca muito Raul Seixas aí pra nós, por favor.
0: Beleza, daqui a pouco eu toco o Raul.
6: Aqui. São Gonçalo, Santa Bárbara.
0: Beleza, daqui a pouquinho tem Toca Raul. Agora de cara cheia com o Chris Ralph, pra gente finalizar o nosso clássico sertanejo de hoje. Obrigado, gente. Obrigado. Hoje é sexta-feira. Alô, Arlete da Capela Branca. Também tá ouvindo. Daqui a pouquinho eu vou ouvir seu áudio. Alô, Dona Maria. Ouve a Dona Maria antes, senão ela vai ficar brava.
7: Bom dia, né, São Senhor? Dona Maria do Gramadinho, Terecicaba. Passa uma música pra mim, pra sua família, pra todo mundo. Não esquece não, tá?
0: Obrigado.
7: Dona Maria do Gramadinho, Terecicaba, tá?
0: Deus abençoe.
7: Bom dia. Deus abençoe você e sua família.
0: E a turma tá lá no rancho do Kim ouvindo a gente. Bom dia pra turma aí. Diz que o Wi-Fi já tá ligado lá, viu, Kim? Falaram que agora o Wi-Fi tá ligado e a carne já tá assando no Wi-Fi. Uai, onde você tiver esse Wi-Fi aí, me passa o contato lá, Kim. Onde você conseguiu essa internet aqui, o Wi-Fi assa carne, meu filho? Tô precisando de uma dessa lá pra casa. Wi-Fi pra assar carne? Eu já vi air fry, agora...

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0: aquecimento, tá? Brincadeira, já tem os pedidos aqui do seu peludo. 6 pedidos dessa música do Nando Moreno aqui. Alternativa 9:36. Eu quero cumprimentar a Lurdinha também, tá ligado? E calma, pessoal que já mandou áudio, já às 10 horas tem o nosso momento zap zap. Não sai daí não, hein?
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0: Gente, o pegador tá ali naquele computador direto, olha lá.
1: Ah, então quer dizer que você me respondeu a mensagem? Tá bom, mas eu vou te bloquear. Tchau. Ai, gente, que ódio.
0: Ué, tá respondendo as mensagens, bloqueando as pessoas?
1: Aqui tem mais um que mandou uma mensagem, deixa eu responder. Oi, tudo jóia? Aproveitando, vou te bloquear. Tchau.

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ancorada literalmente no meio do nada. A uma hora de navegação de Key West. Para os seus seguidores no TikTok, Ruben contou que o lugar fica mais perto de Cuba do que de Miami. Como a hospedagem é registrada oficialmente como uma embarcação, ele teve que tirar uma habilitação náutica e assinar vários papéis, assumindo os riscos de ficar isolado no oceano.

capitão do barco que levou o influenciador até lá, o deixou com dois avisos amigáveis. Não se afaste muito porque a correnteza resgata pessoas direto e tomar cuidado com os tubarões, já que a região

0: pra todo mundo que pediu Mirosmar. Zezé de Camargo e Luciano, irmão da Lua, amigo das estrelas.
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4: Estamos de volta com mais informações. A partir da próxima quarta-feira, dia 8, os serviços da nova rodoviária de João Molevade vão passar a funcionar na estrutura instalada na rede Graal. A nova rodoviária vai funcionar ao lado esquerdo do Graal, em frente ao ponto de táxi. No local vão funcionar os guichês para venda de passagens e serão realizados os embarques e desembarques das empresas Unida, Lopes e Filhos, Transprata, Caraça e Santos. A empresa Gontijo já realiza suas atividades no local há algumas semanas. Além da área coberta para embarque e desembarque, os passageiros vão poder utilizar toda a infraestrutura disponibilizada pelo Graal, como sanitários, restaurantes, lanchonetes e demais serviços. Também vai haver estacionamento gratuito nas proximidades do local de embarque, proporcionando mais praticidade aos usuários e seus acompanhantes. É importante destacar que todas as obras de adequação da nova estrutura, incluindo a instalação dos guichês, as adaptações necessárias para o funcionamento do terminal e a disponibilização da infraestrutura para atendimento aos passageiros, foram integralmente custeadas pela rede Graal, sem qualquer investimento de recursos da Prefeitura de Molevade. Voltamos às 11 horas com mais notícias. Direto da redação, Kinderly Brandão.
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7: Bora, sim, demora, porque hoje, meu amigo, é sexta-feira, 3 de julho do ano de 2026, chegando em mais uma edição do nosso Momento Gostoso, o nosso Momento Zap Zap, no oferecimento sempre de Dr. Pedro Moreira, experiência, profissionalismo e credibilidade. 3851-7701 é o telefone. Supermercado Mais Você, sexta-feira de ofertas lá no Mais Você. A Miriam Baptista já mandou aqui mensagem, falou que é pra poder correr lá, pra poder conferir as novidades e mais. Falou assim: Anderson Pena, olha, você vai mandar aqui as pessoas de Santa Bárbara que querem trabalhar, que eu quero dar oportunidade de emprego para as pessoas. Inclusive o senhor que quiser fazer, se de repente tiver interesse em fazer um extra, vamos comigo. Eu vejo que o senhor fica reclamando aí que o dinheiro tá pouco. Falei, jamais, eu não reclamo.

0: amo de jeito nenhum. Às vezes eu falo que a calça tá suja, o bolso está limpo, mas é coisa boba, coisa de brincadeirinha. Graças a Deus, né? Graças a Deus, tá tudo bem. Falei hoje cedo, a ração dos cachorros, o saco tá pelo meio, né? O gás tá pela metade ainda, o pacote de arroz tem quase um cheio lá em casa. A latinha de feijão também está quase cheia. O pacote de sal tem 3 meses que tá lá e tá quase cheio ainda. Então tá tudo legal, toda mamais, como diziam antigamente, né não? Mas ela falou, se quiser ganhar uma grana extra, você que tem aí acima dessa idade que o senhor tem, que eu não quero falar qual, aí o senhor pode vir porque eu tenho oportunidade, dou oportunidade pro senhor. Eu falei, que coisa boa, Miriam. Então eu, de 2 às 6 eu consigo trabalhar aí. Falei com ela, falei, não, 2 às 6 não, eu preciso de, aí até mais tarde um pouquinho, até a, 6 horas de serviço, 6, 2, 3, 4, 5, 6, 7, 8, até as 8 da noite. Falei, ah, tá. Vou pensar direitinho, te procuro. Você que tem mais de 50 anos, é o meu caso ainda. Tá na beirada. Você que tem mais de 50 anos tem oportunidade pra você. Você que quer ser jovem aprendiz a partir de 16 anos tem oportunidade pra você. Anderson Pena, mas será que ela vai me dar oportunidade? Você vai lá e fala assim: o Anderson Pena que pediu pra poder te procurar, viu, Miriam? Mas é pra poder trabalhar, né? Pessoa, eu cheguei pra uma pessoa essa semana e perguntei assim: você quer trabalhar mesmo? Né? Fazer o quê? Aí não tem patrão que aguenta, né, filhão? É ou não é, chefe? Vai perguntar: você quer trabalhar mesmo ou você quer o dinheiro? Não, eu quero trabalhar e ser útil para que eu possa ter garantia de ter dignidade de ter o meu salário no final do mês. Ah? Eita, tava empregado na hora. Hã? Tem oportunidade pra você no supermercado, mas você, tá? 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Pode mandar o WhatsApp pra lá com seu currículo pra você trabalhar, tá bom? 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Quem? Amanda, oi Amanda, tudo bem? Mandou mensagem aqui pra mim: Anderson Pena, lá no Mais Você, eu sou de outra cidade. Será que eles não arrumam pra mim mais umas 2 companheiras? Pra gente poder? Pode, eu acho que sim, ué. Conversa com a Miriam lá. Tá perguntando, ela mais 2 companheiras querem ir pra Santa Bárbara trabalhar. Mas aí vai ter que alugar casa, né? Aí perguntando se dá pra contratar as 3, com certeza deve dar, já chama a Miriam lá e combina com ela, ué, deve dar sim, né? Aí pra elas morarem juntas, né? Eu acho que sim, ué, moram juntas pra poder pagar o aluguel, ficar mais barato, dá sim, ué, deve dar sim, combina com ela direitinho lá, tá? 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É realmente o bicho, filhão. Bora lá, porque hoje é sexta-feira. Hoje eu tô voado, tão uma coisa. Ô Mara, bom dia, mana. Obrigado aí pelo carinho, pela audiência, meus amigos de Floralha. Fala com o Vaguinho, que eu vou levar um companheiro comigo, tá? Vou levar um companheiro. Vou pôr fogo no chão lá, sábado, que eu vou estar chegando lá com um companheiro, ver se. Pergunta aí se pode, Mara. Pergunta aí se pode. Eu vou levar um companheiro meu aqui, o Wellison. O Wellison, ele dizia que ele nunca comeu um churrasco, uma costela jeitada, assada no chão. Viu? Pergunta pra esse sábado, pode levar o Wellison. dizer que vai, dizer que vai. Final de semana vai ser o bicho da goiaba. Primeira coisa que você tem que observar, se as contas tá tudo paga. Não, se o salário não saiu ainda, não tem problema, não tem problema. Mas tá em dia, tá tudo certinho, conta de energia, não tá pra cortar, não tem aviso de corte, da água também não tem aviso de corte. Ração dos cachorros em primeiro lugar, hein? É, tem que ficar esperto, pelo amor de Deus, não deixa de comprar ração pros bichos não, hein? Chega no meio do mês, aí dá ruim. Lá em casa, a primeira coisa que eu olho é as latas primeiro, se as contas de luz tá tudo paga, conta de água. Depois a ração dos bichos. Pode ficar sem ração, não. Depois vou lá dar uma urinada, ver se o xixi tá clarinho. A preocupação das pessoas que tem mais de 40 anos é isso. É ou não é? Minha amiga, companheira de todas as manhãs, Arlete da Capela Branca.
1: Bom dia, Anderson Pena.
0: Como é que tudo tá
1: bem?
0: Você?
1: Que é Arlete da Capela Branca. Faça hora de passar uma música aí pra mim. Com Mato Grosso e Matias, de Igual para Igual, um clássico. Feliz para você e família, Queiroz e família, Alex Ribeiro e família, para meus filhos, Maiane, Marco e Thiago, para Reginaldo, Alisson, Negão da Boca das Cobras, Elaine e família na Pedreira, para Márcia Amaral, Leninha, para uma moça que mandou música aí para mim, é para todos os ouvintes, todos os motoristas. Um abraço.
0: Valeu, querida. Que Deus abençoe demais você e toda a sua família. Abração apertado, viu? Ô, trem cosquente, deixa eu chamar ele aí. Ô, Edson. Chega aí depois, meu filho. Bom dia, bom dia, bom dia, bom dia.
2: Bom dia, São Pena. Tô na obra aqui em Santa Bárbara. Aqui passa uma música aí pra mim, de Lápis de Volta. Zé de Camargo, Luciano, Flores em Vida.
0: Valeu, querido, não, Deus abençoe demais. Eu tava falando aqui agora há pouco que, com o Vaguinho.
3: Anderson, precisa nem te perguntar.
0: Peraí. Eu falei assim, ô Vaguinho, sábado eu vou levar um companheiro meu aí, o Elson. Porque você já comeu churrasco de fogo chão? Eu falei, não comi churrasco de fogo chão. Costelão de fogo chão? Já não comi, não. Aí o Vaguinho vai fazer lá em Floralha. Vaguinho é meu irmão, sabe? A Mara é irmã do meu irmão, que é minha irmã. Entendeu? Aí eu perguntei, ô Mara, eu posso levar um companheiro meu aí, o Elson, menino bom, menino que Deus guarda? É, valor.
3: Anderson, precisa nem te perguntar, meu filho, pode trazer quem você quiser.
0: Aí, viu?
3: Você sabe, né? A casa é sua também.
0: Falei com ele, lá é minha casa. Ah, fica de boa, rapaz, lá é minha casa, rapaz. E eu vou falar com você a verdade, se não tiver lugar pra poder descansar, tem uma casinha de cachorro lá perto das galinhas lá, que é boba, né? Uma maravilha. Um abraço, Mara, todos os amigos em Floralha, bom dia pra vocês. Bom dia.
4: Eu quero saber a pessoa que tá querendo vender a caminhonete Toyota.
0: Aí é com o Alex Ribeiro, o vendedor, é.
4: Bom dia, gente.
0: O Alex Ribeiro é mais cedo ou mais tarde, 16 horas, você fala direto com ele. Que é que tem os contatos das berganhas. Eu só tô comprando, viu? Fiado, mas compro. Vender, não tô vendendo nada, não. É, né? Um abraço, bom dia.
5: Alô, Anderson Pena, meu chegado.
0: Aqui fala
5: quem
0: comigo.
5: Fala é Rodrigo de São Domingos do Prato.
0: Fala, Rodrigo. Queria
5: mandar um abraço pra todos os ouvintes aí, pra galerinha do Carvão. Aqui porta quebrando, você tá doido. Queria também andar aproveitando, queria também mandar a música pra um colega meu primo, Cristiano Neves, uma carta no quintal. E pra todos os ouvintes que tá na rádio, você tá doido, sextou, hein?
0: Essa aí você pegou pesado, minha misericórdia. Meu Deus. Bom dia pra você.
6: Ô Anderson Pena, bom dia. O meu nome é Silvânia.
0: Tudo bem, Silvânia?
6: Eu moro no Campos Elísio. É, eu gostaria de ouvir uma música do Gustavo Lima. É, queria oferecer para meu esposo Edmilson e para minha filha Paola, meu filho João Vitor, minha filha Bruna e para toda a minha família, né? Para os meus vizinhos também, né? Somente meus vizinhos lá do Campos Elísio. Para todos os ouvintes da rádio Eu estou sempre ligada em vocês na Rádio Alternativa.
0: Obrigado, querida.
6: E muito obrigada, tenha um bom dia para vocês e que Deus abençoe cada um de vocês.
0: Amém,
6: aí da
0: querida.
6: Rádio Alternativa.
0: Desculpa a demora, tá? Porque muito hoje obrigado. O negócio tava apertado de costura mesmo.
6: Pela sua atenção.
0: A mandou era 8h35 da manhã, perdão aí, viu, querida? Deus abençoe demais a sua vida aí, tá? É porque ela repetiu o áudio. Foi. Ela mandou 8h35, depois mandou 8h50, aí foi lá pro final da fila. Mas obrigado, tá, querida? Desculpa a demora aí, tá? Felizmente, às vezes acontece isso, né? E a gente não é maldade, não é por falta de consideração, é porque a gente segue, né, o rito aqui do programa, o ritmo, né? Mas que Deus abençoe demais. Obrigado do fundo do coração pela mensagem, tá?
7: Anderson Pena, você podia tirar uma dúvida pra mim? Que eu fico escutando demais na rádio aqui, por causa de que eles te chamam de ladrão de oxigênio? E você podia tocar pra nós aí, fazendo favor, agora nesse exato momento, um Mirosmar.
0: Tá. O senhor faz um favor pra mim, se o senhor tem essa dúvida, como é que é o nome daquela tia do senhor mesmo? Pergunta pra tia do senhor por quê. Ela vai te explicar lá direitinho. Beleza? Hã? Ô, meu amigo Caboclo Bruto! Alô, Thiago!
8: Fala comigo, Anderson Pena. Aqui, deixa eu te perguntar uma coisa. Você tá vivendo ou você tá existindo? Porque eu vou falar com você, uns tempos atrás, aí eu tava só vivendo, uns pensamentos esquisitos. Mas Deus sabe da vida da gente, sabe o que faz, né?
0: Eu tô um cara.
8: E agora eu tô vivendo, porque eu só tava existindo. E é isso aí, cara. Deus faz coisas na vida da gente que a gente tem hora que acha que não entende Deus e fica acionando, igual você falou na sua mensagem aí. Mas é igual você falou, que Deus sabe de todas as coisas, a gente tem que abraçar e crer mais nele e seguir em frente. É isso aí, tamo junto, hein? Um abraço.
0: Valeu, queridão, tamo junto, tô vivendo com a beleza. Tô bebendo até demais. Eita, beleza. E tem vivido, viu? Misericórdia. Até estrelinha eu tô fazendo esses dias. Já fez estrelinha, já? Você era menino?
9: Bom dia, Anderson Pena. Aqui é o Claudinho de Rio Pescava.
0: Fala, Claudinho.
9: Bom demais. Faz favor pra nós aí. Toca uma música de Xande de Avião, Inquilina. Mandar lá pro Claudinei da Reta Escavadeira. O cara é diferenciado, hein? O cara é bruto. É conhecido também por nós amigos como Boquinha de Mula.
0: Eita.
9: O cara é bruto na máquina mesmo.
0: Bruto.
9: Toca pra nós aí, pra todo mundo que tá na melhor aí. Obrigadão, meu querido. Bom trabalho.
0: Valeu. Por falar em máquina, deixa eu mandar um abraço pro Amaro também. Amaro é companheiro da gente demais, da conta. Deus abençoe, Amaro, Caboclo Bruto, Bruto, Bruto, Bruto, Bruto, Bruto, Bruto, sensacional. Sensacional, sensacional. Tá sempre na escuta aí, bom dia.
10: Bom dia, Anderson Pena, é o Dar aqui de Bom Jesus do Amparo.
0: Bom,
10: gostaria de ouvir a próxima música aí. E o meu filho Ravi, de 5 anos, gosta de estar te ouvindo todos os dias aqui comigo. E Deus continua nos abençoando e o seu trabalho. Pode ser a próxima música, eu não vou escolher.
0: Valeu, irmão. Deus abençoe.
10: O Rabi gosta de ouvir a música do Pica-Pau. Feito Pica-Pau na madeira.
0: Feito Pica-Pau. Essa? Feito Pica-Pau na madeira, vai bicando, vai. É boa a música. Boa música, quem mais tá mandando mensagem, pode trazer aí áudio, 38516244, bom dia.
11: Bom dia, Anderson Pena, bom dia galera, de A a Z, de 0 a 100 pra não esquecer de ninguém, fizeram 1 milhão pra não esquecer de nenhum tubarão, sextou daquele modelão, viu, saudade de casa, viu, saudade de casa. Aqui, meu querido, Rodrigo de Jesus da Sincope aqui. Quero desejar aí um dia abençoado pra nós aí. Um abraço aí pra você, sua família. Abraço pra Mossoró Uauau, Daiane Penélope, Thiago Bolinha, Paulo Quintão, Dedé de Cocais, Léo, Raildo, Devani, a turma da Puxada Pesada aqui, todos da Sincope, todos, com exceção de ninguém aí. Todo mundo aí, um abraço, com os dois braços, um cabo de aço. Meu querido, toca pra nós aí. Toca pra nós aí, Roberto Carlos, amigo de fé. Tamo junto, aquele abraço, pai.
0: Eu gosto agora.
11: Pode acelerar o áudio, viu?
12: Anderson Pena.
0: Oi.

0: Anderson.
1: Oi.
0: Anderson Pena.
1: Oi.
0: Gracinha da vovó. Vem tomar café com a vovó hoje. Vem, meu querido.
1: Vovó, vou deixar você, meu amigo de fé, meu irmão camarada. Amigo de tanta... Você tem essa música aí do Roberto no GT? Põe ela pra mim aí, ó. Como é que é o nome dessa música? Nessa não, como é que é o nome da música? Como é que põe? É essa aí. Eita, por falar em amigo de fé, o Ciel Pedreiro tá ligado com a gente. Já ligou o Wi-Fi hoje cedo?
2: Cadê São Pé?
1: Fala, Ciel Pedreiro.
2: Manda um salve pra nós no rancho do Quinho aqui. Manda um salve pro Gigante Preto, manda um salve pro Josué, o João Bobo, Diegão, Rodrigão, Pé de Cana. Manda aí pressão. Vandinho mecânico. No mais aí, tchau, obrigado. Manda um salve pro Neguinho da Marcha Ré. Tchau, obrigado.
1: Turma boa, turma sensacional lá no Rancho do Quim. Mandou mensagem você, Anderson Pena. Eu liguei a Wi-Fi aqui já. O Wi-Fi já tá cortando a alta. Mandou uma foto aqui pra mim da carne assada. Foi, mas você é Airfry, né? Não? Pediu o Kibra mandar o contato. Onde é que ele colocou esse Wi-Fi na casa dele? Que assa carne. Você é bobo?
3: Ô, Anderson Pena, bom dia. Aqui quem fala é Leandro de Itabira.
1: Fala, Leandro.
3: Aqui eu estou te convidando para um churrasco online. Você me manda o Pix, eu faço churrasco em casa, como a carne. E aí você me fala, né? Se eu preciso pôr mais sal, mais tempero ou não. O que você acha, hein? Manda base pro pedreiro de Itabira aqui. Volta, só no Minho Prata.
1: Tá certo. Eu vou fazer isso sim, só que eu não tô com Pix. Eu vou lá no banco, vou lá pagar no banco, filmo e te mando você depositando. Beleza? Eu só filmo, te mando online aí a filmagem, tá? Pode ficar tranquilo, tá? Você vai sentir até o cheiro das notas. Bom dia.
2: Bom dia, Anderson Pena. Tamo por cá. Graças a Deus chegou a sexta-feira tão esperada aqui. Aqui tá valgada lá em Teixeira, lá em Texas, né? Toca o búfalo do Marajó pra nós aí. Ou senão a do Chapeludo lá, o Leandro Morinha.
1: Peludo eu toquei já.
2: Tom Pena, bom dia de novo, vai eu de novo. Tô vendo você falar, você vai ser cantor, agora você montar uma banda, um trio com você, uma banda com você. Você, o Rodrigão e o Neguinho, você tá doido.
1: Não misturo com essa turma não. Diga com quem tu andas que eu direi quem tu és. E eu sou bobo ficar andando com essa turma, não. É, eu tô cantor, eu sou um cantor e vou cantar solo, viu? Ou eu acho um caboclo bom de garganta. E aí eu só fico tipo Marrone. Ou se não, vou cantar sozinho, ganhar tudo sozinho, dinheiro sozinho, ficar dividindo dinheiro com os outros. Você é bobo? O caboclo pior que eu, é ou não é? Você é bobo?
4: Anderson Pena, bom dia, tudo bem?
1: Beleza. Fátima
4: de Caxambu. Ô Anderson Pena, gostaria de ouvir o hino quando a Dalete Hungria, sem Deus não dá.
1: Opa.
4: Toca aí pra mim, por favor. Se der, claro, mas se não der pra tocar ele todo, coloca pelo menos de fundo aí, pra mim ouvir um pouquinho. Boa sexta-feira pra nós, que Deus abençoe nosso dia, abençoe você e sua família, tá bom? Com Deus, obrigado.
1: Obrigado, querido, eu não tenho ela na programação aqui, vou pedir pro Edson pra você incluir pra gente, aí a gente tenta tocar, tá bom? Eu tô com ela, não tá na programação, não tá aqui nessa programação de hoje, tá certo? Fala em programação de hoje, eu já liguei pro meu patrão, falei, ô chefe, ó, eu não tô aguentando mais, para a música aí, agora o assunto é muito sério. Não, eu não quero, não, eu vou falar sério agora, posso falar? Eu quero falar sério agora, hã? Quero falar sério agora, posso falar sério agora? Você faz favor de tirar essa música, que eu não gosto dessa música no fundo quando eu tô falando? Pois é. Falei com o chefe, ó. A partir de hoje, dia 3, eu não aceito mais pessoas agredirem a minha pessoa. Eu não aceito mais pessoas mencionarem o meu nome na emissora, me chamando de algumas coisas que eu não gosto. Não ri porque eu tô falando sério, o assunto é sério. E a partir de hoje, eu não aceito mais. O chefe falou, tudo bem, Anderson Pena, o senhor tem razão, tem observado mesmo que eles têm passado do limite. E a partir de agora o senhor pode cortar. começou a chamar o senhor de alguns nomes que o senhor não gosta, o senhor toca para outra mensagem. Eu falei, posso fazer isso? Ele, pode. Não dá problema nenhum para mim? Eu falei, não dá problema nenhum para o senhor, tá? A gente tem que resguardar a sua integridade pessoal. Então, a partir de agora, quem me chamar desses nomes que eu não curto, eu vou passar para outra mensagem. Não vou aceitar mais. Não vou aceitar mais porque eu não sou obrigado. Para não seguir com uma ação judicial, para evitar ter que pagar com o advogado e os custos do processo, eu vou seguir esse meu objetivo e o chefe já autorizou, assinou embaixo aqui o documento assinado. Sim, sim, sim. Falei, eu posso, chefe? Posso ou não é? Posso ou não posso? E o que que ele falou? Anderson Pena.
5: Sim, sim, sim, sim.
1: Sim, sim, sim, sim.
6: Ô, Pena, bom dia. Você tá, você tá tocando a música até sem os outros pedir, você tá com medo. Você tá doido. Ei, menino.
1: Já tem uns pedidos aqui, o senhor não sabe de nada.
6: O homem é bom, o homem é espetacular.
1: Viu como é que já muda a conversa? Pessoa já muda a conversa, já respeita, e eu gosto de respeito. Respeito é bom, eu gosto e não paga imposto, tá? Nem PVA.
7: Pois é, Anderson Pena, aqui é Coritaca, Anderson Pena, aqui não para não, aqui não para não. Aí a gente procura você no sábado aí, o programa é bom e tal, você não... Não, a gente tá pra nós aí, pô, ajeita
1: não,
7: pra nós aí.
1: Não, não, não.
7: Sabe que o programa é bom, né?
1: Se eu vier o sábado, se eu vier o sábado...
7: No sábado também.
1: Se eu vier o sábado... Positivo? Se eu começar a trabalhar o sábado... Também,
7: o sábado aí tem que fazer essa fé com a gente aí.
1: Não, não, não. Sábado...
7: Ajeita pra nós aí, fala com o patrão aí pra...
1: Não, não, sábado eu não vou poder vir. Nada de programa no sábado, para com bobeira, com conversa ruim. Porque se eu vier sábado, eu vou estar contra aquilo que eu tenho lutado, que é a escala 4x3. Estou até aceitando em nome dos meus colegas 5x2, mas... Aí eu tenho fé que ainda nós vamos conseguir a escala 4x3. É 4 de folga e 3 trabalhando. É escalado também, que trabalhar direto também, 3 dias direto é puxado. Aí é um sim ou um não, um sim ou um não. Assim, ó. Segunda não vem, que segunda não é dia de trabalhar, né? Segunda, terça eu venho. Quarta eu não venho. Quinta. Vai ter que ser só dois trabalhados mesmo, pra falar a verdade. Tô vendo que não vai, a conta não vai fechar. Domingo não é dia de trabalhar. Segunda-feira, muito menos. Então, terça. Terça é o primeiro dia. Quarta, eu não posso trabalhar dois dias direto, então vem quinta. Sexta-feira, não dá pra vir na sexta. Você vem na sexta? Mas se apertar, eu venho na sexta, então. Direto. Dois dias direto. Quinta e sexta. Não, sexta não vem também, não. Não, é difícil, difícil demais essa vida, viu?
8: Bom dia, nave de Tucano.
1: Aí, ó, corta, corta, cortou, cortou. Eu falei com o chefe, ele autorizou. Chamou de nariz de Tucano, eu corto mesmo agora. A partir de hoje, não quero nem ouvir mais. Se não mandar áudio me respeitando, eu não toco mais no ar. Anderson Pena, aqui é Mércia. Manda um abraço pra minha mãe, a Penha, de Florália. Ô, Penha, a vó Nede. Abraço apertado também pro Leandro, o pedreiro. Tá lá trabalhando e ouvindo a gente, pegando pesado lá. Alô, Messi, um abraço, viu? Que Deus abençoe demais. Essa família maravilhosa que mora no meu coração, né? Turma sensacional, seu pai também. Alô, Vago, bom dia, meu queridão.
9: Anderson Pena, eu quando era bem pequeno, brincar de estrelinha, brincar de pique esconder.
1: Que bobo. Ô, bobo. Cláudio Nascimento, rapidão, porque já passou da hora.
10: Bom dia. Anderson Pena, que é o Cláudio Nascimento Barão com a Caix. Quero mandar uma música aí pro meu amigo Adilson aí, da Represa. A música que ele quer ouvir, Amado Batista, secretário. Ai, pai, para.
1: Secretário é na hora dos clássicos sertanejos. Bora lá, bom dia.
11: Bom dia, Anderson Pena. Eu tô falando em Santa Bárbara, Conceição.
1: Ô, Conceição.
11: Eu tô subindo especial, que ele gosta de ouvir. Tá bem, eu tô ouvindo aqui o rádio.
1: Tá certo. Manda um abração apertado aí, viu? Bom dia.
12: Bom dia, meu amigo Anderson Pena.
1: Apareceu a Margarida.
12: Dá uma não, hein?
1: 45 minutos do segundo tempo.
5: Eu sei, já deu xixica hoje.
1: Tá igual gol do

0: E passou só para dar um bom dia mesmo para todos os ouvintes de Molevar de região, né? E lembrar do povo aí da promoção aí, né? Da Varimon aí, né? Que está, né, no queimão aí, né? É, o preço mais barato aí pra população. É isso aí, Sofia. Tchau, tchau.
1: Fui lá ontem, comprei um suporte de televisão, comprei lá, o que mais comprei? Um perfume pra Maia também, que mais que teve lá? Que, eu até esqueci, aquele que trouxe pra colocar o gás lá, como é que chama? Eu esqueci o nome do negócio.
2: Anderson, pena. Aqui, quer que você roda pra mim, por favor, pra mim ouvir, que é uma música, e pro meu amigo também, um pedreiro aqui, que tá no bairro Santa Bárbara, que mexeu com uma obra aqui, aquela música que é do Edson Silva. É, hein? Ninguém destino, eu não sei falar não, mas o pedreiro que tá querendo que você roda essa música pra ele, fazer um favor aqui, tá ok? A gente tá aguardando aqui, falou, meu amigo?
1: Beleza. Oi?
2: Aqui, o meu amigo, esqueci de falar com você, o meu nome aí, que o pedreiro tá me impondo doidão aqui de maconha, e eu tô mexendo com serviço uma obra aqui, e falta cair na folha aqui, ó. Esqueci de falar meu nome é Manuel, falou?
1: Falou, Manuel, bom dia, só não vai dar tempo, o negócio tá apertado de costura hoje aqui.
3: Ô Anderson Pena, você falou que fica igual o Marrone e é assumir que é meio gay depois de velho?
1: O senhor não é meio gay, não?
3: Segundo as mídias sociais aí, Marrone assumiu que é meio gay.
1: Não, o senhor não é.
3: Será que você vai ficar igual ele, assumido também?
1: Eu só assumi há muito tempo, o senhor tem algum preconceito com as pessoas, por acaso?
4: Ai, ai, ai,
1: o senhor tem algum preconceito, por acaso?
5: Isso mesmo, Anderson Pena, aceita o senhor denigrir sua imagem, não.
1: Não
5: tirar
1: pode.
5: Sua bênção, não. Deixa ninguém tirar sua bênção.
1: Não.
5: Você é um anjo que Deus deixou na terra, tá?
1: Tem jogo do...
5: Você é muito abençoado, não deixa mesmo, não.
1: Obrigado, filho, tá certo. Eu tenho jogo do Brasil domingo, você é bobo. Deixa eu mandar um alô lá pro Luquinha. Luquinha, vai assombrar porco, tá? Bora pra finalizar. Bom dia, rapidão.
6: Eu sou o Miguel de Itabira.
1: Oi, Miguel, tudo bem, queridão? Como é que tá o senhor? Tudo bem?
7: Anderson Pena, ainda não, hein? Porque o churrasco vai ser em casa, no banco, não, meu jovem. Vamos mandar o dinheiro também, se quiser, ué.
1: Ah, caçar churrasco.
6: Manda o Pix pro churrasco lá, ué.
1: Eu não. E Pix, eu não trabalho com Pix, não. Odeio Pix.
0: Ô, seu Pedro, cheguei tarde, mas cheguei. Importante é chegar, ué.
1: É verdade.
0: Mais tarde do que nunca.
1: É verdade. Manda um salve aí pro Thiago de Sambinha. Thiago de Sambinha e Claudinho de Rio Piracicaba. Guilherme Silva, abraço, viu, Bruninho? Abraço, Deus abençoe. Tá na hora de finalizar. Bora.
8: Bom dia, Anderson Pena. Aqui é a Nayaga de Caxambu. Toca aí pra nós. Será que isso quer dizer amor?
1: Eita.
8: De Milton Nascimento.
1: Tá certo. Bom dia.
9: Vida Cuidar, Rodrigão por cá, seu pesadelo. Chegou nessa manhã de sexta-feira, hein, menino? Quando eu chego, você fica apavorado, hein? Manda um alôzinho pra nós, nobrinho aqui, sou ligadinho, senhor. Manda um alô no Crau Lamprão. Joelma, minha prima lá, vou dar aí pressão baixa lá, a pressão dele baixou, tá? Bebeu demais, soltou a franca dentro de casa, Joelma meteu o pau nele, tá? No aluno, meu primo Diegão lá, Ciel Pé de Cana, Neguinho da Macharré, Vandinho Fofoqueiro, João da Açougue. Toca pra nós aí, pulei na piscina, se tiver nas condições,
1: mano. Não tá na condição,
9: aquele abraço,
1: não.
9: Obrigado.
1: Não tá
9: para
1: na condição, não.
9: Ligou,
1: tá na... Tira.
10: Ei, Anderson Pena, bom dia, sou Aparecida aqui de Rio Piracicaba.
1: Aparecida.
10: Aqui. Põe moral nessa rádio aí mesmo. Já tá fazendo hora com sua cara, já.
1: Não, de jeito nenhum.
10: Põe moral aí mesmo, viu? Fala mesmo. E tudo de bom pra você, tá? Põe a música.
1: Obrigado, tá chegando o seu relógio
10: aí, tá?
1: Fazendo hora comigo.
10: Pra todos os ouvintes, tá? Tchau, tchau. Quando eu...
1: Obrigado. Anderson Pena, manda um abraço pra turma do Sertão, o primo das verduras, tá lá sintonizado. Alô, Zé Mar!

0: mandou um áudio respeitoso pra mim aí ou não? Mandou agora?
1: Sim, Anderson Pena. Tudo bem com o senhor? Então quer dizer, então, que você tá deixando Alex Ribeiro apertar o botão de baixo, então? Ai, é pra acabar. Tô com 5 da manhã pra nós aí, fazendo favor.
0: É, agora já veio mais ou menos. Eu, esses áudios assim, eu vou cortar tudo, tá? Porque eu sou mal. Sou mal. Mal. Mal mesmo.
2: Anderson Pena, eu também sou contra essas brincadeiras assim de mau gosto, sabe?
0: É.
2: Ainda mais vir uma pessoa igual você, que, né? O Luciano Huck, um apresentador top daquele, eu acho que sim, a sua semelhança, assim, tá na cara, entendeu? Tá na cara. Ok? Então é isso aí.
0: Você podia não ficar me defendendo, não, viu? Por favor, não me defenda não, tá? O senhor tá prejudicando ao invés de ajudar. E eu tô com um comunicado aqui, deixa eu falar com você que é ouvinte, principalmente de Santa Bárbara. A partir do dia 1º de julho já começou a funcionar, na verdade. A não funcionar na parte da tarde, na verdade. A Câmara Municipal de Santa Bárbara e o PROCON passam a funcionar de 7 às 13, de segunda a sexta-feira, né? Era de meio-dia às 18. Agora é de 7 da manhã às 13, tá? O objetivo é otimizar o atendimento para os consumidores. Tá aí dado o recado aí da Câmara Municipal de Santa Bárbara. Copiou, farinha? Sai daí não que eu volto ligeiro.
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3: 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Alternativa, são 10 horas e 54 minutos. 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
1: Voltamos com mais o Informativo 91. Começa hoje o Festival Baobá em João Malevade. A Fundação Casa de Cultura divulgou a programação completa do evento, que vai ser realizado até domingo, dia 5 de julho, na Praça do Povo, com entrada gratuita para todas as atividades. Durante 3 dias, Malevade vai receber atrações locais e nacionais, cortejos, batalhas de rima, contação de histórias, capoeira, samba, hip hop, black music e grandes shows. O evento também vai ter atividades para crianças, telão para exibir o jogo do Brasil na Copa e 2 palcos na Praça do Povo. A programação começa hoje às 18h30 com a celebração das religiões de matriz africana. Em seguida, às 19h, ocorre a tradicional Batalha da 12. Ainda hoje, às 21h, o público vai poder acompanhar o show de César Will e Su Ferrarini, encerrando a primeira noite do festival. Amanhã, às 20h, se apresenta em Malevade um dos nomes mais importantes do rap nacional, Rincon Sapiência. Já às 22h, ainda amanhã, as irmãs Tasha e Tracy, referências da nova geração da música periférica brasileira, encerram a programação de sábado. No domingo, no palco 1, às 15h, o show fica por conta do grupo Fundo de Quintal, um dos grupos mais importantes da história do samba brasileiro. Às 16h, acontece a apresentação da cantora Mihai. Às 17h, o festival vai exibir o jogo da seleção brasileira em um telão. Às 18h, a cantora Negra Kelly sobe ao palco e às 21h, uma das maiores vozes da música brasileira, Sandra de Sá, promete emocionar o público com grandes sucessos. Eu volto daqui a 1 hora com notícias da nossa região. Direto da redação, Kinderly Brandão.
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1: Alternativa 11:15.
2: Bom dia, Anderson Pena.
1: Bom dia.
2: Passa a música pra mim, por favor.
1: Beleza.
2: Que é juvenil, todo dia eu ouço seu programa. Bom, e juvenil, o programa do
1: obrigado,
2: Alex Ribeiro.
1: Deus abençoe. Obrigado. Demais. Forte abraço para você, viu? Obrigado pelo carinho, obrigado pela audiência, obrigado pela amizade de sempre. Bora, porque tem lançamento na Rádio Alternativa.

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2: Bom dia, Nilson Pena. Aqui é a Nayara de Pixambu. Toca aí pra nós. Será que isso quer dizer amor? De Milton Nascimento. Ofereça para o meu primo, Gilson Santo Hipólito.

0: Nascimento. Quem sabe isso quer dizer amor, hein? Maravilha.
1: Oi, Anderson Pena. Oi. Bom dia, tudo bem? É Rosimeira aqui da Chapada Itabira. Passa aquela música do Gustavo Lima pra mim, Incerteza, fazendo favor.
0: Incerteza?
1: Eu ofereço ela para o meu marido Jefferson e para minhas meninas, Maria Cecília e Rebeca, Ellen.
0: Deve ser aquela
1: Obrigado,
0: sem
1: Anderson.
0: Você, não é? Deve ser essa, sem você, com o Gustavo Lima. É, ele tocou lá no boteco, né? Eu tenho que dar uma conferida, ver se a gente tem ela aqui na programação. Mas um abraço apertado pra você. Não sai daí que eu volto já.
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0: 11:24, fala Lado. Bom dia, meu amigo.
5: Bom dia, Anderson Pena. Bom dia, toda a família querido. Alternativa. Aqui quem fala é Lado, aqui de Barro Preto, São Domingos do Prato.
0: De Barro Preto.
5: Na possibilidade, mandou uma música do Vitor e Léo pra nós aí. Qualquer um deles. Um abraço aí.
0: Valeu, querido.
5: Um bom dia a todos.
0: Abraço apertado pra você. Tem áudio? Manda rapidão pra gente fechar. Bom dia.
6: Bom dia, Anderson Pena.
0: Tudo bem?
6: Efigênia de Porto Firme. Hoje o meu abraço vai pra você, sua família.
0: Obrigado.
6: Márcia Amaral. E todos os ouvintes, fica com Deus, um ótimo sábado para você.
0: Valeu, querida. Deus abençoe, ótimo final de semana pra turma toda aí, tá?
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3: 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Bom dia.

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direito, agradecendo o carinho, a audiência, a amizade, foi muito bom estar com vocês, é sempre bom transmitir essa energia boa aqui pelas ondas do rádio, prometendo voltar, se Deus quiser, amanhã não, segunda-feira, viu? 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

0: 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A gente se fala segunda-feira, tá chegando o informativo daqui a pouquinho, né? Antes tem Ricardo, o padre Ricardo Caricati, e logo na sequência tem Mauro Luciano trazendo Alternativa Esportes. Valeu!
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0: Alternativa 11:48. Bom dia.
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0: Olá, meu amigo, olá, minha amiga ouvinte, saúde e paz. Deus abençoe e proteja sua vida, sua família. Por fim, meu imaculado coração triunfará. Hoje vamos falar sobre as aparições de Nossa Senhora de Fátima em Portugal, onde Nossa Senhora nos ensina a importância da penitência, da oração, da reparação e da consagração ao seu imaculado coração para a salvação das almas. Em suas aparições em Fátima, Nossa Senhora confiou aos três pastorzinhos uma mensagem que se mantém atual para nós. Em 1917, Nossa Senhora apareceu a três crianças, Lúcia, Francisco e Jacinta, para revelar ao mundo uma mensagem significativa para aquela época, mas que não perdeu a sua importância em nossos dias. A mensagem de Fátima consiste no pedido de Nossa Senhora para a transformação dos corações. Como profetizou a Santíssima Virgem, nosso tempo está marcado por grandes tribulações. Hoje o poder das trevas ameaça pisotear a nossa fé de todas as formas possíveis. Por isso, em nossos dias, são necessários os ensinamentos que a Mãe de Deus transmitiu aos três pastorzinhos. Na carta com o terceiro segredo de Fátima, revelado por Nossa Senhora aos pastorzinhos em 13 de julho, a irmã Lúcia descreve uma visão extraordinária que nos ajuda a compreender a importância da penitência, especialmente para o nosso tempo. Vimos ao lado esquerdo de Nossa Senhora, um pouco mais alto, um anjo com uma espada de fogo na mão esquerda. Ao cintilar, despendia chamas que pareciam incendiar o mundo, mas se apagavam com o contato do brilho que da mão direita vinha de Nossa Senhora. O anjo, apontando para a mão direita, para a terra, com voz forte dizia: penitência, penitência, penitência. A palavra penitência aparece nada menos do que 57 vezes nos relatos das aparições de Fátima. Em suas aparições, Nossa Senhora recomendou insistentemente que todos fizessem penitência, inclusive as três crianças, Lúcia, Francisco e Jacinta. Fizeram duras penitências, principalmente pela conversão e salvação dos pecadores. Entre as penitências que nos pediu a Virgem de Fátima, tem particular importância os sacrifícios. A palavra sacrifício, que aparece 38 vezes nos relatos, também é muito importante para compreender a mensagem de Fátima. Na quarta aparição, no dia 19 de agosto, Nossa Senhora deu uma ordem expressa aos pastorzinhos: rezai, rezai muito e fazei sacrifício pelos pecadores, dizia ela. Muitas almas vão para o inferno por não haverem quem se sacrifique e peça por elas, pois é um dos meios que a Virgem Maria nos revelou para afastar os males do mundo. Alguns sacrifícios foram ensinados pela própria Virgem, como rezar de joelho, jejuns e abstinências. O Santo Rosário tem grande importância na mensagem de Fátima. O próprio título com o qual a Virgem Maria se apresentou revela grande importância dessa oração mariana para a Igreja em nosso tempo. Nossa Senhora apresentou seus pastorzinhos com o título de Senhora do Rosário. A própria Virgem pediu que Lúcia, Francisco e Jacinta rezassem o terço a Nossa Senhora do Rosário, primeiramente pelos próprios pecados, mas também pela salvação dos pecadores. Nossa Senhora pediu insistentemente que os pastorzinhos rezassem o rosário de modo particular para a salvação das almas, e ensinou as crianças a oração que fazemos em todo o terço: ó meu Jesus, perdoai-nos, livrai-nos do fogo do inferno, levai as almas todas para o céu e socorrei as que mais precisarem da vossa misericórdia. Em 13 de junho, na segunda de suas aparições em Fátima, Nossa Senhora confiou uma missão especial à pequena Lúcia. Justamente quando ela pediu para levar os três para o céu, a Santíssima Virgem respondeu: sim, a Jacinta e o Francisco levo-os em breve, mas tu ficarás mais algum tempo. Jesus quer servir-se de ti para me fazer conhecer e amar. Ele quer estabelecer no mundo a devoção ao meu imaculado coração. A quem abraçar, prometo a salvação e serão queridas de Deus essas almas, como flores colocadas por mim adornar o seu trono. Fico cá sozinha? Disse com tristeza Lúcia. E Nossa Senhora respondeu: não, eu nunca te deixarei. Meu imaculado coração será o teu refúgio e o caminho que te conduzirá até Deus. Depois de ouvir essas palavras, Lúcia, Francisco e Jacinta viram a Virgem Maria com o coração na mão, cercado de espinhos. Os pastorzinhos compreenderam que aquele era o Imaculado Coração de Maria, ultrajado pelos pecados da humanidade, que necessitava de reparação. Na aparição seguinte, no dia 13 de julho, a Santíssima Virgem repetiu as mesmas palavras e disse que voltaria para pedir a devoção reparadora dos primeiros sábados. 7 anos depois, no dia 10 de dezembro de 1925, foi revelada à irmã Lúcia a devoção reparadora dos 5 primeiros sábados. Lúcia escreveu as palavras que ele dirigiu à Santíssima Virgem: olhai, minha filha, o meu coração cercado de espinhos, que os homens ingratos a todos os momentos me cravam com blasfêmias e ingratidões. Tu, ao menos, vem me consolar e dize que todos aqueles que durante 5 meses, no primeiro sábado, confessarem-se, receber a Sagrada Comunhão e rezar um terço, e me fizerem 15 minutos de companhia meditando nos 15 mistérios do Rosário, com o fim de me desagravar, eu prometo assistir-lhes na hora da morte com todas as graças necessárias para a salvação dessas almas. Assim, a mensagem de Fátima teve grande importância naquele momento histórico. No entanto, 100 anos depois, a mensagem de Nossa Senhora mantém-se atual. Talvez hoje mais do que naquele tempo, as penitências serão remédio eficaz contra o mal, a busca desenfreada das coisas materiais e pelo prazer e poder. O Santo Rosário é uma arma contra todo o poder do mal. A devoção dos primeiros sábados em reparação das ofensas contra o Imaculado Coração de Maria e a consagração ao seu Imaculado Coração será o caminho seguro de muitas almas para o reino dos céus. Hoje, os grandes males permanecem agindo em nossos dias. Em Fátima, a resposta que nos é dada a essas pela Virgem Maria não consiste em grandes ações, mas na transformação dos corações, através da penitência, do sacrifício, da oração do Santo Rosário e da devoção ao Imaculado Coração de Maria e a consagração. Em suas aparições, Nossa Senhora prometeu que aqueles que seguirem suas mensagens teriam seu coração imaculado o triunfo, quando disse: por fim, meu imaculado coração triunfará. Viva Nossa Senhora de Fátima, Rainha de Portugal e do nosso coração. Nossa Senhora do Rosário de Fátima, rogai por nós. Desça sobre você a bênção e a proteção de Deus Todo-Poderoso, Pai, Filho, Espírito Santo. Amém. Por fim, meu imaculado coração triunfará.
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1: Voltamos com mais notícias. Moradores da Rua Sertaneja, no bairro Belmonte, em João Molevade, denunciam diversos problemas relacionados à infraestrutura urbana, limpeza e conservação de espaços públicos, mobilidade e segurança da região. As demandas foram detalhadas em um relatório da ouvidoria da Câmara de João Molevade, elaborado

0: para as queixas da comunidade. Durante a última reunião da Câmara, na quarta-feira, alguns moradores compareceram para relatar o descaso e cobrar soluções. A manifestação dos moradores da Rua Sertaneja foi motivada por um sentimento de abandono e pela falta de respostas da Prefeitura de Molevade a diversas demandas acumuladas ao longo dos anos. Vale ressaltar que parte da rua está próxima da Secretaria Municipal de Obras. O relatório da ouvidoria detalhou problemas críticos: pavimentação precária, estruturas danificadas, excesso de mato, veículos abandonados, descarte irregular de lixo e resíduos, além de deficiência no abastecimento de energia. Muitas dessas questões, inclusive, favorecem a sensação de insegurança. Também vale destacar que os moradores apresentaram um abaixo assinado com solicitações, porém não conseguiram que nenhuma ação efetiva fosse realizada. Eu volto em breve com mais notícias. Direto da redação, Kinderli Brandão.
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8: Enquanto muita gente na faixa dos 20 anos sofre para acordar às 8 horas da manhã, a dona Yuriko, uma japonesa de 84 anos, dá uma aula de disposição em Fukuoka, no Japão. Ela é a força por trás da Yokipan, uma padaria artesanal de bairro que funciona há mais de 55 anos. A rotina dela é de deixar qualquer um cansado só de olhar. Ela acorda antes da meia-noite e, completamente sozinha na cozinha, prepara mais de 300 pães e doces todo santo dia. A padaria abre as portas às 5 horas da manhã. Mas a produção não para por aí. Os mais de 25 tipos de produtos saem quentinhos aos poucos, em uma jornada de trabalho que passa fácil das 12 horas diárias. Apesar da idade avançada, de usar aparelho auditivo e de tomar remédio para pressão alta, dona Yuriko corre para lá e para cá com uma agilidade impressionante, ajudando também no balcão. O negócio funciona com o apoio de alguns parentes, mas ela revelou com um misto de realismo e bom humor que os netos não têm o menor interesse em herdar a padaria. Por isso, o plano dela é continuar sovando massa até quando a saúde dela permitir. A história dessa vovó fitness do trigo foi compartilhada no canal do YouTube Japanese Food Craftsman e rapidamente conquistou internautas do mundo todo, que ficaram boquiabertos com a paixão dela pelo trabalho desde os anos 70.
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1: Olá, muito boa tarde, muito boa tarde. Começando Alternativa Esporte comigo, Mauro Luciano. Agora, 12:04, hoje, dia 3 de julho de 2026, sexta-feira, né? Hoje tem jogo importantíssimo pela Copa do Mundo 2026. Hoje tem Argentina e Cabo Verde, tem Áustria e Egito, né? Então, sim, são três partidas ainda, né? E Colômbia e Gana. Todos esses jogos hoje. Ontem também tivemos, né? Na madrugada de ontem para hoje, a Suíça venceu a Argélia por 2-0 e teve um jogaço ontem, Portugal e Croácia. A Croácia saiu na frente, fez 1-0, Portugal empatou e no finalzinho do jogo fez 2-1. Foi igualzinho o Brasil também, né? Saiu perdendo e empatou no finalzinho do jogo, fez 2-1, né? A Portugal passou aí, a Espanha já havia vencido também. Ontem, o jogo foi às 16 horas, a Espanha venceu por 3-0 a Áustria, fora o chocolate, né? Fora o baile. Fora o baile. Então, as coisas estão já se encontrando aí para essas oitavas de final, né? Foram 16 avos de final da Copa do Mundo, foram 32 equipes. A Alemanha perdeu para o Paraguai nos pênaltis por 4-3. A França eliminou a Suécia por 3-0. A África do Sul perdeu para o Canadá por 1-0. A Holanda perdeu para Marrocos nos pênaltis por 3-2. Portugal venceu a Croácia por 2-1. A Espanha passou fácil pela Áustria por 3-0. Os Estados Unidos venceu a Bósnia por 2-0. Bélgica e Senegal, 3-2 para Bélgica. Brasil, 2-1 no Japão. Costa do Marfim, 1. Noruega, 2. O México passou fácil pelo Equador por 2-0. A Inglaterra venceu a República Dominicana do Congo por 2-1. A Argentina hoje enfrenta o Cabo Verde, Áustria e Egito. A Suíça passou também fácil pela Argélia por 2-0. E hoje, Colômbia e Gana. Isso tudo aqui agora no Alternativa Esporte e também parte aí da entrevista do Endrick. Tudo agora no Alternativa Esporte.
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1: 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Mais uma vez aqui para você nessa sexta-feira, agora 12:06. Ontem tivemos jogaços, principalmente Portugal e Croácia. Que jogo magnífico, né? Esse jogo aí daria o fim, assim como deu o fim, para um dos dois principais jogadores, pelo menos os últimos 10 anos aí, né? Pelo lado de Portugal, o Cristiano Ronaldo, pelo lado da Croácia, o Modric.

0: Porto, que agora não joga mais Copa do Mundo, foi eliminado, a Croácia voltando para casa, e o Cristiano Ronaldo, né, com mais uma oportunidade aí de jogar as oitavas de final da Copa do Mundo pelo Portugal, por Portugal. Portugal passou, venceu, vai enfrentar agora a Espanha, e é um jogo muito importante, Portugal-Espanha. Eu acredito que a Espanha consiga passar de Portugal. Vendo as duas partidas, a gente vendo Espanha 3, Áustria 0 e vendo Portugal 2, Croácia 1, Espanha está em um nível diferente do que Portugal. Lógico que os adversários, né, a Croácia e a Áustria, são adversários de níveis diferentes. Então a Croácia é o adversário mais qualificado para Portugal do que a Áustria foi para a Espanha. Só que a Espanha tem um ataque perfeito. Quase que perfeito, né? Que nem tudo é perfeito, né? Mas vai ser umas oitavas de final, né? Vai ser uma oitava de final aí bem disputada. Então já tem alguns jogos definidos, né? Por exemplo, o Paraguai vai enfrentar a França no dia 4 de julho, né? Daqui a um dia, né? Amanhã, no final de semana. Também amanhã, esse jogo de Paraguai e França vai ser às 18 horas. Canadá e Marrocos amanhã também, às 14 horas. Portugal e Espanha vão jogar na segunda-feira, dia 6, às 16 horas. Também amanhã é 4, isso mesmo, dia 6. Estados Unidos e Bélgica também no dia 6, às 21 horas. No dia 5, no domingo, Brasil e Noruega. Esse jogo acontece às 17 horas, 5 horas da tarde. México e Inglaterra, esse jogo também no domingo, às 21 horas. Ainda esperando, né, os classificados de Argentina e Cabo Verde, Austrália e Egito. Essa é a outra partida, né? Eu acredito que vai dar Argentina e Egito. Acredito que dessas duas equipes aí nas oitavas de final. E a Suíça, que venceu a Argélia ontem, às 0 horas, meia-noite foi o jogo, né? Na verdade, já hoje, né? O jogo começou hoje já. Venceu por 2-0. Vai aguardar o vencedor de Colômbia e Gana. Jogos definidos. Oitavas de final praticamente definida, faltando aí 3 partidas, né? Para definir, como eu disse, o adversário da Suíça e os adversários entre Argentina, Cabo Verde, Austrália e Egito. Isso tudo aqui no Alternativa Esporte sobre essa Copa do Mundo. E o Endrick, que é um cara que tá doido para jogar, já apareceu um monte de meme aí para ele também, ele querendo jogar e o Ancelotti não colocando ele para jogar. Então já foi um monte de memes que já apareceu aí nas redes sociais, né, na internet, sobre o Endrick, que na verdade é um jovem jogador. Ele foi convocado não à toa, porque tá jogando muito bem na França, né? Não foi aproveitado da forma correta no Real Madrid, foi para a França, está se dando muito bem lá, né? Foi convocado, acho que vai ter outras oportunidades com o Ancelotti, mas o Ancelotti também tem uma fila ali de substitutos, né, de jogadores que estão à frente do Endrick na escolha do Ancelotti. A gente tem que confiar no Ancelotti também, porque é um técnico muito vitorioso, é um técnico muito competente. Então vamos confiar nele, que eu acho que vai dar certo. O Endrick vai entrar na hora certa na partida, vai fazer um gol na hora certa, se tiver que ser feito esse gol, vai ajudar a seleção brasileira da forma correta e no tempo certo dele, tá? E essa entrevista do Endrick ontem, eu coloco aqui agora para vocês, no Alternativa Esporte, um trechinho da entrevista do Endrick ontem aí nos Estados Unidos.
1: Hoje eu vi você entrando ali no treino, conversando muito com o Neymar. E até no primeiro jogo, ali quando você estava no banco, ele conversando com você, você falou: ah, se eu pudesse eu entrava no campo. Como é que está sendo essa relação com ele? Porque ele é já um veterano de Copa do Mundo, ele está te dando algum conselho, como jogar sua primeira Copa. Tem 4 Copas e a sua primeira ali. Tem uma relação boa com ele que você está sentindo ali? De repente até de passar um bastão para você que está vindo aí da nova geração.
2: Ah, tenho uma relação muito boa com... Não, primeiramente, boa tarde, desculpa. Não, tenho uma relação muito boa com o Ney. A gente pode ficar brincando depois dos treinos, jogando carta ali, a gente fica trocando resenha. Em uma folga eu pude estar com ele também, a gente pôde conversar, ele pôde falar comigo. E é muito importante conversar com essas pessoas que são os capitães da seleção, não só o Ney, mas como o Marquinhos, o Casão, o Alisson.
0: Teve aí ele falando sobre não só o Neymar,

0: né? Mas também outros jogadores da seleção brasileira, né? Então vamos continuar ouvindo aqui o Endrick.
1: Jogadores perto, pegar experiência com eles, para mim é uma coisa maravilhosa, é uma coisa que eu que já tô um pouco de tempo assim no futebol, sempre fiz. Com o Gustavo Gomes no Palmeiras, sempre perguntava para ele o que ele achava, o que eu poderia fazer, porque está de pessoas inteligentes, pessoas que entendem do futebol, você procura saber mais disso, é muito bom, e não está sendo diferente com o Ney, converso com ele ali nos jogos, e a gente senta lado a lado ali também quando está no banco. Então vou tentar extrair o máximo do Ney para poder colocar isso na minha carreira, porque tem muito tempo pela frente ainda.
0: Na verdade, ele tem muito tempo pela frente, ele tem que se espelhar, né, em alguém que já fez alguma coisa, porque não adianta você se espelhar em alguém que nunca fez nada, né? Então, o Neymar, hoje, já não é o mesmo Neymar, mas é um Neymar do Barcelona, do PSG, da seleção brasileira, que deu a medalha de ouro, a primeira medalha de ouro do futebol, né, das Olimpíadas para o Brasil também, não só ele, né, mas ele ajudou também, né? E foi um dos principais jogadores na época. Então, o Neymar, tudo que ele fez, os caras têm que se espelhar nele mesmo, né? Por exemplo, o Ronaldinho Gaúcho, o Ronaldo Fenômeno e o Rivaldo. Eles, no fim de carreira, rendiam bem, mas não rendiam da mesma forma que rendiam há 10 anos atrás, 5 anos atrás, quando começaram a sua carreira. Mas, até hoje, né, são... servem de exemplo para muitos atletas. Você vê que o Ronaldinho Gaúcho, na Copa do Mundo, na beira do gramado, todo mundo cumprimenta o cara. É um exemplo de jogador dentro de campo. Lógico que fora de campo ele teve os seus extra-campo aí bem tumultuado a vida inteira, né? Por onde passou, inclusive no Atlético, né? Teve quase que sendo liberado pelo presidente na época, o Alexandre Calil. Mas é um cara que dentro das quatro linhas ele resolvia, né? Como se diz, deixa comigo que eu resolvo. O Ronaldo Fenômeno, o Rivaldo, né? E outros jogadores também que servem como exemplo para essa garotada que tá chegando agora. E o Endrick é um cara que tá na sua primeira Copa do Mundo. Acredito eu que na segunda Copa do Mundo dele, lá em 2030, ele já vai ser titular. Ele vai ser um jogador referência, né? Ao lado do Vini Júnior ali, que também é jovem, ainda tem muita água para passar debaixo da ponte, né? E outros jogadores também. Tá? Mas é bom se espelhar, né? Porque muita gente vai falar assim, ah, vai esperar no Neymar, Neymar não tá jogando nada. Tá, mas e tudo que ele fez? E por todo esse trajeto que ele passou, que ele pode cortar caminho para o Endrick. O Endrick, ó, por aqui não, porque por aqui eu fui e deu errado. Então vai por aqui porque deu certo. Então o cara vai cortar caminho pelo histórico dele, né? Então vamos continuar ouvindo o Endrick.
2: Kiko. Oi, tudo bem, Endrick aqui, ó. Kiko Menezes, da Globo, tudo bom? Você e Rayan estão crescendo juntos, né? Juntos desde as divisões de base, agora na seleção principal. Queria saber como é que você definiria a amizade de vocês. E vocês são os dois jogadores mais jovens também da seleção. Quando jogadores jovens como vocês entram no time, o que acontece com a seleção? Como muda a maneira de jogar da seleção com jovens como vocês?
1: Guilherme, seu nome?
2: Não, Kiko.
1: Kiko, boa tarde, Kiko. Cara, eu e o Rayan, a gente tava vendo até umas fotos que a gente tava jogando na Gold Cup em 2017, e a gente também se enfrentou na Copa do Brasil sub-17. Então a gente, e foi pra seleção também junto, então a gente já vem nesse ciclo de amizade também, conversando bastante. E a gente aqui, pô, tem eu, ele, o Igor, o Thiago, a gente fica junto ali trocando resenha. E acho que eu e ele, pra agregar no time, vai ser sempre da nossa vida. Porque a gente não imaginava estar aqui com 19 anos agora. Então a gente vai fazer de tudo para quando entrar, tentar ajudar o time, fazer o que o mister vai pedir. Porque, como eu falei, é uma vitória estar aqui, então a gente tem que fazer por merecer. São jogos importantíssimos, onde não tem margem de erro, então a gente tem que entrar para poder ajudar a seleção. E graças a Deus eu pude fazer isso no último jogo, e o Rayan já tá fazendo, jogando com a equipe titular. Então a gente vai fazer o máximo para ajudar a seleção, que eu acho que é o mais importante nesse momento.
3: Endrick, aqui na sua frente o Wellington Campos, da Rádio Itatiaia. Bom falar contigo. Eu queria te perguntar sobre Carlo Ancelotti. Muitos brasileiros estão descobrindo agora, sabia dos títulos, né, do Ancelotti, mas a convivência com ele.

0: que você conta para os brasileiros? Como que é Carlo Ancelotti?
1: Boa tarde, Wellington.
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3: O Carlo Ancelotti, essa vai ser uma pergunta interessantíssima pro Hendrick responder, hein? Carlo Ancelotti, será? O que que ele acha do Carlo Ancelotti? Que tá dando todo esse burburinho aí que não quer colocar ele. Não é que não quer colocar, né? Mas vamos ouvir o que que o Hendrick disse.
1: Maravilhosa, acho que com o Mister foi o meu primeiro treinador quando eu cheguei na Europa, que para mim foi uma das melhores experiências ter ele como um primeiro treinador assim chegando na Europa. Para mim foi incrível, onde eu pude aprender bastante coisas com ele, mas também com o staff dele, que é um staff muito bom. Então fico muito agradecido, e aqui na seleção não tá sendo diferente, e fico muito feliz por isso. Acho que não teve um encaixe melhor de ter o Ancelotti como treinador do Brasil para acolher o grupo, para fazer o grupo se dar bem e evoluindo cada vez mais, que é o que está acontecendo na Copa, e esperamos seguir evoluindo, que é o mais importante para nós nesse ciclo.
3: Ele fala o Ancelotti, que é o primeiro treinador. Tem alguém tossindo lá, porque parece que lá o tempo tá muito seco, né? O Ancelotti com pigarro, né? Parece que no fundo ali tinha alguém tossindo também. Mas ele dizendo, né, sobre o Ancelotti, as melhores coisas. É lógico que ele vai falar isso, né? Ele não é bobo também, porque até na seleção foi escolhido pelo técnico para ir para a Copa do Mundo, a sua primeira Copa do Mundo, né? Então ele tá lá, é lógico que ele vai falar bem, né? Mas se tivesse algo diferente entre os dois, entre o Ancelotti e entre o Hendrick, ele ia falar menos, né? Ele ia dar uma resumida. E não foi bem isso que aconteceu, né? Então é um cara que está esperando o tempo certo dele, é um jovem jogador, como eu disse, tem outros jogadores que estão entrando no lugar dele, muitas vezes antes do que ele, né? Mas são jogadores mais experientes que estão dando também resultado. Na última partida ele entrou. Ele já entrou em duas partidas já nessa Copa, né? Em quatro jogos, eu acredito que foi em dois mesmo. Né? E esse jogo contra o Japão, ele também foi um dos responsáveis pela mudança ali no setor ofensivo da seleção brasileira, né? Então eu acho que é um cara que vai somar muito, e é jovem, tá esperando o momento dele, gente. É devagar com o rapaz, que vai dar tudo certo, né? Vamos continuar ouvindo o Hendrick.
4: Hendrick, aqui na frente, Rodrigo do canal Vamos. Você no começo da Copa do Mundo, você não começa no time titular, você não entra no primeiro jogo, e isso virou uma pauta, acho que tanto na imprensa quanto as pessoas. O Hendrick tinha que entrar, virou um grande debate sobre isso, e o Ancelotti respondeu: no momento certo o Hendrick vai entrar, ele está preparado, a gente está preparando esse momento. Queria saber para você como que foi lidar com isso, se você lidou de uma forma natural, se você ficou mais ansioso de não ter entrado e depois ter entrado, e agora como que está sendo ter minutos dentro de campo.
3: Pergunta interessantíssima essa aí, hein? Vamos ouvir.
1: Boa tarde, Rodrigo. Como eu falei, a minha primeira temporada também com o Mister no Real. Foi uma temporada onde eu joguei muito. Claro, foi poucos minutos, mas eu estava entrando quase praticamente ali todos os jogos. E ele sempre falava para mim: fica tranquilo que a sua hora vai chegar, que o seu momento vai chegar. E lá na Copa do Rei foi onde ele me colocou um pouco mais, me deixou iniciar ali quase todos os jogos da Copa do Rei. Onde eu pude ajudar a equipe, onde eu pude fazer gols ali, acho que em praticamente todos os jogos. E eu sempre fiquei tranquilo, porque o Mister, vocês sabem, é um dos treinadores mais vitoriosos do futebol, um dos melhores treinadores do mundo, então ele sabe muito bem o que fazer. Ficou claro, acho que nesse último jogo você vê ele mexendo ali bem. Quem faz o gol é um cara que veio do banco, foi o Martinelli. Então, acho que vocês poderiam ficar muito tranquilos que o Mister sempre vai fazer o melhor para a equipe. Eu fico muito tranquilo com ele e sempre fico seguindo os conselhos dele. E também do staff, que é um staff muito importante para a nossa equipe, onde a gente também busca muito apoio por eles.
3: Isso é importantíssimo, né? Ouvir isso. E ele já tem essa experiência com o Ancelotti, de colocar aí no momento certo. Na Copa do Rei, tudo bem, uma Copa menos importante, entre aspas, né? Poderia jogar com uma equipe mais alternativa, mas colocou ele a maioria dos jogos. Ele fez gols em todos os jogos, ou quase todos os jogos, né? Como ele mesmo disse ali. Então, pra ele sabe que o momento dele vai chegar. Porque não adianta colocar ele também em um jogo que o Brasil tá precisando vencer, e coloca ele só por colocar, né? Ele poderia ter entrado, né? O Brasil venceu dois jogos aí com três gols de diferença, né? Então, assim, fazendo 3 gols, né, com uma vantagem muito grande. Podia ter colocado ele mais tempo, tudo bem. Mas tem que testar outros jogadores, tem que fazer da forma correta. Vai ter um jogo dificílimo agora contra a Noruega, muito difícil. E esse confronto entre Brasil e Noruega deste domingo, né, válido aí pelas oitavas de final da Copa do Mundo, ele reacenderá de novo uma rivalidade aí que pegou fogo lá em 2020, né, entre Neymar e Haaland. Eles protagonizaram aí uma troca de provocações, né, em um mata-mata aí decisivo lá na Liga dos Campeões da Europa, né? E foi melhor pro Neymar, né? Que brilhou aí pelo PSG, né? E deu uma resposta dentro de campo. Lá em 2020, PSG, né, da França e o Borussia da Alemanha se enfrentaram aí nas oitavas de final da Champions League. E a equipe francesa, a equipe do Neymar na época, né? Tentava superar aí um trauma de eliminação nas oitavas, né? E conseguiu, né? Após o jogo de ida, o Haaland marcou 2 gols com a vitória do Dortmund por 2-1. O atacante norueguês publicou aí uma imagem, né, com o nome da cidade de Paris, né, escrito no moletom, né? Então assim, provocou, e o Neymar conseguiu, na verdade ele pegou um moletom do Borussia, né, escreveu Paris com um desenho da torre assim, né? Tô até vendo a imagem aqui. E essa publicação é claro que não caiu nada bem, né, pra torcida e pro elenco do PSG na época, e os jogadores, principalmente o Neymar, ficaram muito incomodados, né, com essa postagem aí. E Neymar abriu o placar, né, ainda no primeiro tempo, igualando o resultado no agregado, porque eu acho que foi 2-1 no primeiro jogo, alguma coisa assim, né, e provocou o Haaland na comemoração, né, e na época o Neymar fez os gols lá, deu a classificação pro PSG e o Haaland ficou chupando o dedo, né, nessa aí. Tomara que mais uma vez, né, agora o Neymar consiga levar a vantagem sobre o Haaland. É um jogo difícil, é um jogo pegado. Se o Brasil passar, né, caso o Brasil passe, ele vai pegar Portugal ou Espanha, Estados Unidos ou Bélgica. Eu acho que o Brasil, na verdade, o Brasil passando, ele vai enfrentar México ou Inglaterra, né? E passando da Noruega, México ou Inglaterra, e depois, na semifinal, vai enfrentar Portugal, Espanha, Estados Unidos ou Bélgica. Eu acredito muito no Brasil. Eu acredito que o Brasil vai conseguir vencer a Noruega no domingo. E acho que vai dar Brasil e Inglaterra, né, nessas quartas de final. Aí são 8 equipes, meu amigo. Vão ficar 8 seleções tentando, né, 2 vaguinhas ali na grande final, tentando levantar a taça mais uma vez. O Brasil é o maior campeão da Copa do Mundo, né, da história, né? São 5 títulos aí do Brasil. E o Brasil está se firmando, na verdade o Brasil está se calejando, né, durante essa competição. Né, conseguiu fazer uma primeira fase contra Marrocos, um jogo muito nervoso, muito ruim, principalmente o primeiro tempo. Depois conseguiu 2 vitórias, né, depois conseguiu passar do Japão por 2-1 de virada, está invicto ainda, são 4 jogos, 3 vitórias e 1 empate, e vai pegar essa Noruega aí que conseguiu passar da Costa do Marfim com muita dificuldade. Conseguiu passar da Costa do Marfim com muita dificuldade. Com um gol aos 86 do segundo tempo. Faltando 4 minutos, aos 41 do segundo tempo. Aos 86 minutos, né? Aos 41 do segundo tempo, que a Noruega conseguiu fazer um gol com o Haaland. Que o ponta esquerdo da Noruega, que estava do lado direito, deu um passe para ele, açucarado na frente do gol, sem goleiro, sem marcação. E ele ainda tentou dominar a bola, ele escapuliu dele e foi pro gol. Então assim, e o Brasil passou com dificuldade também pelo Japão, conseguiu empatar, né, com o Casemiro, e no segundo tempo, no final do segundo tempo, conseguiu a virada, fazer 2-1, né? Uma coisa é você enfrentar um Japão muito qualificado, uma equipe que está evoluindo muito, principalmente a parte física, né? Lógico que a parte técnica ainda vai evoluir mais, porque o Japão, como eu disse aqui no dia que o Brasil eliminou o Japão, no próximo dia eu falei, Brasil, o Japão, ele está se preparando para 2030 ser uma das principais, 2030, isso, para 2030 ser uma das principais seleções mundiais, né? Tá longe disso acontecer, mas já deu um passo muito grande. Pega o Japão há 10 anos atrás, há 2 Copas atrás, e pega o Japão hoje. Pega o Japão lá em 2000.

0: 2018 e pega o Japão hoje, tá muito melhor. Né? Conseguiu passar com autoridade no grupo F, em segundo colocado, e conseguiu essa classificação em segundo colocado. Chegou bem, jogou bem, abriu o placar contra o Brasil, mas não conseguiu sustentar o Brasil, que tem uma habilidade, jogadores de ataque muito habilidosos, né? A seleção brasileira. Então, se o Brasil passando, pela Noruega, vai enfrentar, no meu ponto de vista, a Inglaterra. Eu acho que vai dar Espanha e Brasil nessas quartas de final. Você já pensou Brasil e Espanha nessas quartas de final? Aí, meu amigo, semifinal vai ser Argentina. Provavelmente vai ser Argentina na semifinal. Acho que sem sombra de dúvidas vai ser Brasil e Argentina nessa semi aí. Porque a Argentina tem Cabo Verde agora. Passando dele tem o vencedor de Egito ou Austrália. Passando deles tem um vencedor de Suíça, Argélia, Colômbia ou Gana. Não, desculpa. Suíça ou Colômbia e Gana. Aí sim, né, vai enfrentar aí provavelmente... Eu acredito que vai enfrentar a Suíça, tá? Acho que vai dar Argentina e Suíça aí. Aí passando desses aí, aí sim, na semifinal aí pode ser, pode dar Brasil e Argentina. Do outro lado também, o pau tá torando do outro lado também, né? O negócio lá não tá difícil não. Não tá fácil não, né? Tem as oitavas de final, tem as quartas de final, né? Até chegar aí a essa grande semifinal, essa grande final aí da Copa do Mundo, né? Essa grande final aí que vai acontecer lá no dia 19 de julho, daqui a, vamos colocar aí, a duas semanas e alguns dias, né? Duas semanas e um dia, dois dias. Hoje é sexta-feira, então dia 19 de julho, lá no domingo, né? Vai ter essa grande finalíssima aí, tomara, lá em Nova Jersey, tomara que o Brasil esteja, né, nessa grande final, né? E tem a disputa do terceiro colocado também, que vai ser no dia 18, um dia antes, né, na Flórida. Então o Brasil tá no caminho certo, está se conhecendo, os jogadores estão se conhecendo aí no decorrer dessas quatro partidas que o Brasil teve, né? E dá para ver nitidamente essa evolução. E o Ancelotti não fica não deixa ninguém esquentar banco também não. Você vê que o Igor Thiago não foi bem na primeira partida, ele já colocou o Matheus Cunha, ele já foi fazendo as mudanças, agora vai ter que ter um substituto do Paquetá, né? O do Rafinha também, provavelmente. Então, o Ancelotti também não tá bem, ele já coloca. Por quê? A Copa do Mundo é tiro curto, meu amigo. São poucas partidas, né? Foram quatro partidas, aí agora vai ter essa contra a Noruega, que é as oitavas de final, depois quartas de final, semifinal e final. Então são mais quatro partidas aí, ó, né? São mais quatro partidas aí até a final. Então é tiro curto, meu amigo. Se perdeu, tá fora. E esse é o mais importante. E eu acho que o Brasil vai vencer por 2-1 mais uma vez, né? Mais um jogo vencido por 2-1. Dessa vez, Brasil vai vencer a Noruega por 2-1. Esse é o meu placar. Né? Segunda-feira a gente volta batendo esse papo bem legal aqui no Alternativa Esporte, falando sobre a seleção brasileira. Pessoal, tô chegando ao finalzinho. Um ótimo final de semana pra todo mundo. Segunda-feira eu tô de volta para, se Deus quiser, trazer essa classificação da seleção brasileira aqui para vocês, os comentários, pós-jogos, entrevistas com jogadores, com o técnico Carlo Ancelotti também. Fiquem com Deus, um ótimo final de semana. Segunda-feira eu tô de volta.
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1: Olá, boa tarde. Hoje é sexta-feira, 3 de julho de 2026. Jornal da Itatiaia, que tem também edição de Daniele Camargos e a apresentação de Kátia Pereira. Meio-dia e 31, a operação da Polícia Federal que investiga suspeitas de corrupção e desvio de dinheiro público por meio das chamadas emendas PIX teve um novo desdobramento nesta sexta-feira. Durante o cumprimento de 41 mandados de busca e apreensão em Roraima, Bahia, São Paulo e Tocantins, os agentes encontraram cerca de 230 mil reais em dinheiro vivo no endereço de um dos investigadores.

0: negados. A operação, batizada de Acesso Negado, apura a aplicação de recursos federais enviados aos municípios de Iracema e São Luís do Anauá, em Roraima, por meio de emendas parlamentares de transferência especial. As chamadas emendas PIX permitem o repasse direto de verbas da União para os estados e municípios com menos burocracia. Segundo a investigação, a Polícia Federal busca esclarecer se recursos públicos destinados às prefeituras foram desviados ou utilizados de forma irregular. O dinheiro em espécie apreendido deverá passar por perícia e pode reforçar as apurações sobre a suposta movimentação de valores ligados ao esquema investigado. Até o momento, a Polícia Federal não divulgou a identidade do alvo onde o dinheiro foi encontrado, nem informou o montante total de recursos públicos sob investigação. Meio-dia e 32, a indústria, responsável por grande parte dos empregos formais do país, acompanha com preocupação as discussões sobre o fim da escala 6x1. Na reportagem de hoje do Elos Itatiaia, vamos mostrar as alternativas que o setor defende.
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2: Buscando preservar o volume da produção da indústria brasileira e a viabilidade financeira da possível redução da jornada de trabalho, o setor defende que a discussão deve ser mais ampla, aprofundada e feita levando em consideração a realidade de cada área, sem colocar todo mundo no mesmo bolo. Entidades representativas da indústria temem que a PEC da redução da jornada mude a realidade de setores que já estão fora da 6x1, como os que têm a escala 5x2 ou a 12x36. Por isso, a alternativa defendida é uma jornada flexível, com negociação envolvendo entidades de classe de cada setor. O presidente da Federação das Indústrias de São Paulo, a Fiesp, Paulo Scaff, em entrevista à CNN, argumenta que há diferentes realidades.
3: A realidade da agricultura não é a realidade da saúde, que não é a realidade da indústria, que não é a realidade do comércio. O vendedor que ganha numa loja comissão e quer trabalhar no sábado, ele quer vender mais, é um bom dia de venda. O outro prefere não trabalhar. Enfim, essa é uma discussão que tem que ser feito com responsabilidade, com equilíbrio.
2: O presidente do Sinduscarne MG, o Sindicato das Indústrias de Carne, Derivados e Frios de Minas, além de diretor da Tropeira Alimentos, Pedro Braga, defende que sindicatos negociem a redução da jornada.
4: A gente defende a negociação entre o Sindicato dos Trabalhadores e o Sindicato Patronal. Então a gente pode ver, flexibilizar alguns setores, outros não, negociar isso diretamente com as empresas, com o sindicato, para a gente fazer da melhor forma possível para os trabalhadores e para os empregadores.
2: Representando um dos setores que conta com mais de 3 milhões de trabalhadores no país, o presidente do Sindicato da Indústria da Construção Civil em Minas, Rafael Lafetá, diz que a redução da jornada não resolve o problema de falta de mão de obra, um desafio do setor. Ele defende uma modernização nas relações de trabalho.
5: A jornada que estão falando 6x1 aí não resolve esse problema. Precisaria encarar isso com uma maturidade maior e uma amplitude maior, entender realmente que a relação de trabalho mudou, então a CLT, ela tá aí, deixa ela aí, vamos criar uma outra lei, uma nova forma de relação de trabalho para modernizar e receber esses jovens que estão vindo para o mercado de trabalho. Se essa jornada passar, né, 6x1 para 5x2, a construção civil vai precisar de mais ou menos 270 mil trabalhadores a mais do que tem hoje para manter o seu nível de produção.
2: Na próxima semana, nós vamos mostrar que a indústria já vive um verdadeiro apagão de mão de obra, o que pode piorar com a possível redução da jornada. Repórter Edson Costa.
0: Agora, meio-dia e 36, a seguir, militares são alvos de mandados acusados de receber propina de traficantes no Rio. E 7 presos até agora em operação que ocorre após sanção americana contra o PCC.
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0: Meio-dia e 38, policiais são investigados por receber pagamentos de facção criminosa. Um deles já foi denunciado por homicídio e condenado por tráfico de drogas.
8: O Grupo de Atuação Especial de Combate ao Crime Organizado, GAECO, do Ministério Público, cumpriu hoje 7 mandados de busca e apreensão contra 2 policiais militares investigados por associação criminosa armada e corrupção passiva. Segundo as investigações, há fortes indícios de que os 2 agentes integram um esquema de recebimento de propina de traficantes do Comando Vermelho para não combaterem o tráfico de drogas em comunidades de Japeri, na Baixada Fluminense. A investigação teve início a partir da apuração de crimes cometidos por um dos PMs, Alan Silva do Nascimento, que já foi denunciado por homicídio e condenado por tráfico de drogas e posse ilegal de um fuzil e de munições de calibre restrito. Segundo o Ministério Público, foram identificados vários crimes pela guarnição do PM, autodenominada Irmãos Metralha, que era integrada pelos 2 policiais alvos das buscas desta sexta-feira. Os agentes estavam lotados no 24º Batalhão de Queimados na Baixada e eram responsáveis pelo policiamento nas cidades de Queimados, Japeri, Paracambi, Seropédica e Itaguaí. Os mandados expedidos pelo juízo da Auditoria da Justiça Militar a pedido do GAECO foram cumpridos hoje em endereços da Baixada, além do próprio Batalhão de Polícia Militar. As investigações prosseguem. Do Rio de Janeiro, Diana Rogers.
0: Meio-dia e 40, empresário sancionado por Trump por ligação com o PCC está foragido. Secretária está entre os presos.
9: A Polícia Federal prendeu até agora 7 pessoas nessa operação, que tem como alvo pessoas que foram sancionadas pelos Estados Unidos por suposta ligação com o PCC. Entre os detidos está Estela Stephanie Nunes Henrique de Oliveira, que foi sancionada pelo governo americano. Além dela, o empresário Victor Henrique de Oliveira Shimada, que também foi sancionado pelo Departamento de Tesouro dos Estados Unidos, foram alvo dessa operação. O Victor está foragido. Mais de 50 agentes cumprem 11 mandados de prisão temporária e 13 de busca e apreensão na capital paulista, na cidade de Santos e Praia Grande, no litoral sul, além de Santana de Parnaíba, na Grande São Paulo. A justiça determinou ainda o sequestro de bens, valores e criptoativos dos investigados até um montante total de mais de 10 bilhões de reais. Os alvos poderão responder pelos crimes de associação criminosa, lavagem de dinheiro e evasão de divisas. Em nota, a defesa de Victor Shimada informou que ainda não teve acesso às decisões judiciais que fundamentaram essa operação. De São Paulo, repórter Yuri Cavalieri.
0: Agora meio-dia e 41. A seguir, Flávio Bolsonaro vai aos Estados Unidos discutir tarifaço. E vereadora é presa na Grande BH por envolvimento no chamado Tribunal do Crime.
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2: 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Agora, 12:44, bolsonaristas são convidados para debater tarifaço sobre produtos brasileiros. Governo Lula não participa do evento.
4: O senador e pré-candidato à presidência da República, Flávio Bolsonaro, do PL do Rio de Janeiro, vai antecipar a viagem que fará aos Estados Unidos para participar de uma audiência pública sobre a possível aplicação de tarifas de 25% aos produtos brasileiros. O parlamentar cancelou a participação em um evento que aconteceria nesta sexta-feira em Campina Grande, na Paraíba, e deve embarcar antes do previsto, segundo a assessoria. A audiência está marcada para a próxima terça-feira e faz parte da investigação comercial que foi aberta pelo escritório representante de comércio dos Estados Unidos. Flávio afirma que vai defender as empresas brasileiras e acusa o presidente Lula de explorar politicamente a ameaça do tarifaço. Do outro lado, o presidente reagiu, dizendo que a atuação da família Bolsonaro representa um, abre aspas, entreguismo, fecha aspas, e classificou Bolsonaro e seus irmãos como traidores da pátria com relação aos pedidos para adiar a cobrança das tarifas para depois das eleições. Na resposta, Flávio voltou a afirmar que Lula é quem deseja o tarifaço para construir, segundo ele, uma narrativa política. O senador também defende mudanças nas relações comerciais com os Estados Unidos, caso seja eleito. Segundo Flávio Bolsonaro, a proposta inclui redução de tarifas sobre etanol e tributos para empresas do setor do meio de pagamentos. Entretanto, o senador também colocou essa condição como uma discussão sobre o PIX, que é um instrumento que tem sido contestado pelo governo dos Estados Unidos. O painel nos Estados Unidos, no qual Flávio participará, deverá subsidiar a decisão do governo americano sobre a aplicação dessas tarifas para os produtos brasileiros. De Brasília, Pedro Nascimento.
2: Agora 12:45, vereadora e 3 homens são presos em Esmeraldas, investigados por homicídios ligados ao Tribunal do Crime.
5: A polícia ainda procura por mais suspeitos envolvidos em homicídio. Começou com falsa denúncia de parlamentar municipal, inclusive, que foi presa hoje. A operação Juízo Paralelo, desencadeada nesta sexta-feira, cumpriu mandados de busca e apreensão e de prisão em Esmeraldas e Ribeirão das Neves, na Grande BH. O objetivo era localizar envolvidos em homicídio cometido na véspera do Natal do ano passado em Esmeraldas. O fiscal da prefeitura, Claudinei Pereira Nunes, foi morto a tiros dentro de um carro onde também estavam a esposa e os 3 filhos, que não foram atingidos. A investigação apontou que por trás do assassinato estava a vereadora de Esmeraldas, que seria a mentora da trama. Ela foi até traficante e disse que Claudinei seria um informante da polícia, por isso

0: ele foi executado. O grupo tem fama na cidade de compor um tribunal do crime e era investigado por outros dois homicídios. Um deles, Verinaldo Almeida da Rocha, o Índio, foi morto com requintes de crueldade pelos traficantes em novembro do ano passado. Conforme a polícia, a vítima tinha dívida de drogas com os criminosos e era apontada por furtos na região, atraindo a atenção da polícia e prejudicando a venda de entorpecentes. Como punição, Índio foi brutalmente espancado, teve cortes no pescoço provocados com faca, além de ter o crânio esmagado com pedras e manilhas de concreto que foram retiradas de uma obra próxima. Além da vereadora presa hoje, três homens também foram presos, todos envolvidos na morte do fiscal e um deles na morte de Índio. Telefones celulares também foram apreendidos hoje. Repórter Oswaldo Diniz.
1: Agora 12:48, a seguir aqui no Jornal da Itatiaia, regime iraniano espera entre 15 e 20 milhões de pessoas no funeral do ex-líder supremo Ali Khamenei. Onda de calor extremo da Europa deixa países em alerta máximo. E Messi enfrenta goleiro Vozinha, valendo vaga nas oitavas de final da Copa do Mundo. 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
1: 12:51. O funeral do ex-líder supremo iraniano Ali Khamenei conta com a presença de líderes políticos de vários países. Estão presentes os presidentes do Iraque, Geórgia e Tajiquistão, além dos primeiros ministros do Paquistão e da Armênia. O governo iraniano não convidou nenhuma autoridade europeia nem dos Estados Unidos para o funeral. A presença do filho, Mujtaba, que assumiu o posto de líder supremo no início de março, ainda não foi confirmada. Teerã foi transformada em uma fortaleza para o funeral do antigo líder supremo iraniano. As autoridades esperam entre 15 milhões e 20 milhões de pessoas apenas na capital iraniana durante os 3 dias de homenagens. Khamenei foi morto em 28 de fevereiro, aos 86 anos, quando a residência dele foi atingida por bombardeios de Israel e dos Estados Unidos. Uma onda de calor extremo atinge a Europa e eleva as temperaturas acima de 35 graus. O calor intenso atingiu diversos países europeus em um momento em que autoridades ampliaram

0: alertas de saúde e medidas de adaptação para lidar com eventos climáticos cada vez mais frequentes. Na França, Bélgica e Holanda foram registradas 3.700 mortes a mais do que nas semanas anteriores. O Ministério da Saúde belga registrou aproximadamente 1.200 mortes, sendo 530 de pessoas com 85 anos ou mais. Já as pessoas com menos de 65 anos representam 180 dessas mortes. A dimensão do evento supera a exposição registrada durante uma das ondas de calor mais marcantes da história recente da Europa. Em agosto de 2003, quando o continente enfrentou 16 dias consecutivos de calor extremo, cerca de 320 milhões de pessoas passaram por uma temperatura acima de 35 graus. Meio-dia e 52.
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2: Vamos conhecer hoje as últimas seleções classificadas para as oitavas de final da Copa do Mundo. Às 15h vamos ter Austrália e Egito. Às 19h a bola rola para Argentina e Cabo Verde. Às 22h jogam Colômbia e Gana. Ontem se classificaram Portugal, Espanha e Suíça. Lembrando que o Brasil volta a campo no domingo contra a Noruega às 17h. Vamos falar então dos times mineiros. Atlético e Cruzeiro seguem se preparando para o segundo semestre. Amanhã, o time celeste faz amistoso contra o Defensor às 11h no Independência. Na Série B, abertura da 16ª rodada, o América perdeu mais uma. Foi derrotado pelo Cuiabá por 1-0 na Arena Pantanal. O Coelho é o lanterninha da competição com apenas 6 pontos. Para a rede Itasat, Daniele Rodrigues.
0: Agora meio-dia e 54. A seguir, presidente Lula faz últimas inaugurações antes de proibição do período eleitoral.
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0: Meio-dia e 56.
5: Agora, as condições do tempo.
2: Sexta-feira sem mudanças nas condições do tempo em Minas Gerais, de acordo com o Instituto Nacional de Meteorologia. Vai ser mais um dia com tempo estável, sem previsão de chuva, apenas variação de nebulosidade em todo o estado. Mudanças nas condições do tempo, principalmente no leste mineiro, são esperadas a partir de sábado.

0: passagem de uma frente fria pelo oceano. Em Minas, os termômetros oscilam hoje entre 10 e 32 graus. Repórter Fernanda Viegas.
1: Meio-dia 57, queda na exportação de café reduz lucro do agronegócio mineiro. Os detalhes com o repórter Leonardo Moraes, direto da redação do Diário do Comércio. Boa tarde, Leonardo.
2: Boa tarde. As exportações do agronegócio de Minas Gerais

0: enviado ao mercado internacional também recuou e somou 6,5 milhões de toneladas, uma redução de 7,5%. Apesar do recuo, a Secretaria de Estado de Agricultura, Pecuária e Abastecimento informou que Minas manteve relevância no comércio exterior. O estado respondeu por cerca de 10% das exportações brasileiras do setor e continuou entre os três maiores exportadores do país. Especialistas avaliam que o desempenho mineiro foi impulsionado principalmente pela pauta concentrada no café e no complexo sucroalcooleiro. O setor também mantém uma base forte em soja, carne e produtos florestais. Mais detalhes sobre o assunto você confere em diariodocomércio.com.br. Para Itatiaia, Leonardo Moraes.
1: Meio-dia e 58, Lula entrega últimas obras antes da proibição durante o período eleitoral.
2: Às vésperas do início do período de defesa eleitoral, que é quando a justiça eleitoral proíbe a realização de eventos do governo, o presidente Luiz Inácio Lula da Silva participou nesta sexta-feira de uma cerimônia com entregas simultâneas de obras e também investimentos em 12 cidades de 7 estados brasileiros. A partir deste sábado, a legislação eleitoral proíbe candidatos de participarem dessas inaugurações de obras públicas, porque, segundo a justiça, isso pode favorecê-los diante de outros candidatos que estão disputando o mesmo cargo. Durante esse evento que aconteceu nessa sexta-feira, o presidente Lula lembrou dessa restrição e afirmou que pretende visitar obras em andamento pelo país. Vamos ouvir.
3: Vocês sabem que a gente está fazendo isso porque a partir de hoje a gente não pode inaugurar mais nada. É por causa das eleições. Nós temos o período de defesa. O defesa é papel. Você não pode pescar na época da desova. E agora a gente não pode inaugurar mais nada até as eleições. Embora eu não possa inaugurar, eu vou visitar muitas coisas que eu ainda tenho que visitar.
2: Quem também participou desse evento foi a ministra-chefe da Casa Civil, Miriam Belchior, que diz que esses investimentos fazem parte do novo PAC e somam mais de 700 milhões de reais.
4: Muitas ações importantes nessas áreas centrais, habitação, saúde e educação. São todos investimentos sociais do novo PAC que são um conjunto de investimentos para melhorar a infraestrutura econômica, mas que também são fundamentais para garantir o que a gente chama de infraestrutura urbana e social.
2: Essas ações anunciadas envolvem investimentos nas áreas da saúde, educação e habitação. Foram inaugurados 10 novos campos de institutos federais, entregues hospitais em Pernambuco e no Rio de Janeiro, além também de moradias do programa Minha Casa Minha Vida para mais de 1.600 famílias, segundo o governo federal. De Brasília, Pedro Nascimento.
1: Uma hora, termina aqui o Jornal da Itatiaia.
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6: Boa tarde para você, uma hora, um minuto, vamos às informações, a mais uma edição do Informativo 91 com ela, com a Kinderlin Brandão. Boa tarde, Kinderlin.
7: Boa tarde. A partir da próxima quarta-feira, dia 8, os serviços da nova rodoviária de João Molevade vão passar a funcionar na estrutura instalada na rede Graal. A nova rodoviária vai funcionar ao lado esquerdo do Graal, em frente ao ponto de táxi. No local vão funcionar os guichês para venda de passagens e serão realizados os embarques e desembarques das empresas Unida, Lopes e Filhos, Transprata, Caraça e Santos. A empresa Gontijo já realiza suas atividades no local há algumas semanas. Além da área coberta para embarque e desembarque, os passageiros vão poder utilizar toda a infraestrutura disponibilizada pelo Graal, como sanitários, restaurantes, lanchonetes e demais serviços. Também vai haver estacionamento gratuito nas proximidades do local de embarque, proporcionando mais praticidade aos usuários e seus acompanhantes. É importante destacar que todas as obras de adequação da nova estrutura, incluindo a instalação dos guichês, as adaptações necessárias para o funcionamento do terminal e a disponibilização da infraestrutura para atendimento aos passageiros, foram integralmente custeadas pela rede Graal, sem qualquer investimento de recursos da Prefeitura de Molevade. Eu volto às 14h com mais notícias, direto da redação.

0: Kinderli Brandão.
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1: Já com a gente, avisa aí que eu cheguei, viu? E nós vamos fazer uma excelente tarde de sexta-feira, uma ótima tarde pra você, onde quer que você esteja, rádio ligado, ouvindo Alternativa. Obrigado pela audiência, muito prazer, eu sou o Júnior Queiroz e te faço companhia até as 16h. Eu e você, você e eu juntos aqui, ó.
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1: Na Alternativa FM, tá? Mais de 37 anos levando música, informação e as melhores promoções do seu rádio, sempre aí no seu radinho e também no app, pra você que ouve aí em qualquer lugar do Brasil e do mundo. E por falar em Brasil, domingão tem, né? Vamos ver o que vai dar. Vamos ver o que vai dar, né? Estamos aqui com pensamento positivo e torcendo para o nosso Brasilzão. 1:08, pode conferir. 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
2: É isso aí, Júnior.
1: Playboy demais. Playboy demais. 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Aquele abraço do Queiroz aí, viu? Tamo junto sempre, um buzinaço pra vocês. Muito obrigado pela audiência e pela parceria. Bora começar, o Conex está no ar, né, meu filho?
3: Beijo, pai.
1: Deus te abençoe também, bonitão. Uma ótima sexta-feira pra você. Sextou, né, bebê? Vamos pra cima dela, vamos encarar a sexta-feira. Bora lá, porque o final de semana tá aí, chegou a tão esperada sexta-feira. Hoje é sexta-feira.
4: Sextou, bebê.
1: As palavras do meu amigo Marco Braga, um dos grandes comunicadores também. Quero deixar um grande abraço.

0: Manda mensagem, tá? Participa aí no 38516244. Já tem o nosso WhatsApp anotado aí no seu smartphone? Não? Ainda não? Então anota aí. 38516244 pra você mandar mensagem no nosso WhatsApp da rádio, tá bom? Pra poder mandar o seu oi, mandar o seu alô, mandar buzinaço pra turma que tá no trecho aí, na 381, na 262, rádio ligado, ouvindo a gente, agradeço a audiência, a carona, tá? A você que tá na nossa região aqui, na região do Médio Piracicaba, é a nossa região, muito obrigado pela audiência, pela carona, pela sintonia 91, tá? Buzinaço pra vocês aí, a turma do volante grande, do volante pequeno, né, meu filho?
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0: Cê tá afiadinho, rapaz, animado, chega sexta-feira, início de mês, ele fica numa felicidade, né, e só. Cê tá doido, segue lá no Instagram, arroba Rádio Alternativa 91, tá? Segue também o Queiroz aí, que é arroba DJ Júlio Queiroz, eu sigo de volta. Detalhe, você seguindo no Instagram, você conhece a equipe da rádio, fica a poder também das promoções, tudo que rola aqui nos bastidores, é. Segue lá, arroba Rádio Alternativa 91 e segue também o Queiroz aí. Buzinaço, começamos, é sexta-feira, sextou, bebê. Ah, quero deixar aqui também um grande abraço ao meu grande amigo, ao nosso patrão José Santana de Vasconcelos, tive a oportunidade de conversar com ele hoje, né? Um ser humano fantástico, de um coração gigante, um inoxidável José Santana de Vasconcelos, muito obrigado, viu? Uma honra falar com o senhor, né? Cara que tem uma vida pública com uma história fantástica, já fez muito por toda essa Minas Gerais, né?

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0: Bora, vamos mandar alô, deixa eu mandar alô. Vamos disparar a lua agora, porque tem uma pá de gente com o rádio ligado ouvindo Alternativa. É, tem uma carreta de mensagens por aqui. Deixa eu mandar um oi pra ela, pra Bárbara Luísa. Já tá ligada com a gente, radinho na 91, né, Bárbara? Play, manda, vai.
2: Boa tarde, Queiroz.
0: Tarde boa.
2: Gostaria de ouvir Grupo Menos é Mais. Sextou, vamos que vamos. Sextou. Com a Alternativa dele.
0: Isso aí, valeu.
2: Tá comigo, menina. Tô contigo.
0: Tá comigo, tô contigo. Obrigado pela audiência aí, tá? Um abraço do Queiroz. Deixa eu mandar um abraço também pro Decão da Ambulância, sempre ligado com a gente. Decão, buzinaço também pra você, tá, meu irmão? O meu amigo sempre, sempre rádio ligado, DJ Anderson. DJ Anderson, o fera das pistas. É. Rapaz, não faz, que o português dele é apurado, tá, irmão? É sinal, viu, Anderson DJ? Aquele abraço pra você, viu, queridão? Boa sexta-feira aí, um abraço também pro Wellington de Nova Era, tuba boa aí, rádio ligado, ouvindo a Alternativa, viu? Grande abraço, tamo junto, bora!
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0: Hora de mandar mais alô, mandar abraço pra Mari Leide, que também tá ligada com a gente. Oi, Mari, obrigado também pela audiência aí, tá? Boa sexta-feira, tem mais uma, manda, vai, bora!
4: Fala, Queiroz.
0: Fala aí.
4: Que é o Maikinho do Jorge aí?
0: Diz aí, manda
4: do... Do grupo aí, Menos ou Mais, pra nós aí, que pagodinho, tá? Que pagodinho pra nós aí, fazendo favor.
0: Faz um parte do pagodinho.
4: Aí pra Reginaldo aí.
0: Sexta-feira, sexta-feira combina.
4: Rei Pedreiro.
0: Valeu, um abraço pra você.
4: Tchau,
0: e pro Reginaldo aí. Um abraço pro Reginaldo. 1:16 na Alternativa, Menos é Mais, atendendo o ouvinte, né? O ouvinte sempre em primeiro.

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1: Pode conferir aí, 1h20, intervalo, 1h20. Eu vou ali, volto já, já. Fica aí que é rapidinho, tá? Sai daí não, sai daí não.
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0: Sexta-feira aí nós estamos naquele pique, viu? Nesse ritmo aí, ó, hora de curtir Snap da Alternativa. Boa tarde pra você, tá comigo, tô contigo, sobe o som, arrasta a cadeira, o sofá e começa a dançar, porque sextou, bebê, aqui, ó.
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0: 91 a pedido dele, o DJ Anderson ligado com a gente. Boa pedida do DJ. Deixa eu aproveitar aqui e mandar um abraço pro Cezinha Gringo ligado com a gente. Alô, Cezinha. Eu sabia que o Cezinha tava dançando por lá. Lá no bar e espetinho do pezão, tá, ô Zezinho?
1: É isso aí, Júnior. Playboy demais.
0: A turma curtindo a alternativa lá em alto e bom som. Agradeço a audiência aí. Boa sexta-feira. Deve tá rolando aquele tira-gosto que é de primeira lá, né? Com certeza. E aquela cervejinha gelada, porque tem uma turma que é o seguinte, deu meio-dia, filhão, quem fez, fez, quem não fez, não faz mais, tá?
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rádio ligado, ouvindo a gente. Mandar um abraço pro meu amigo Ceará, na Praça 7, na Banca O Ceará. Ceará, obrigado pela audiência aí, tá, meu irmão? Aquele abraço do Queiroz aí, viu, macho? Tamo junto, viu? Abraçando também o Hermelindo, que é lá de Alvinópolis. Fã incondicional da rádio, um parceiraço nosso, Hermelindo. Muito obrigado pela audiência. Ô, rapaz, fui no teu show lá em Alvinópolis. Parabéns, muito obrigado, queridão. Tamo junto aí. Deus abençoou, tô com um triciclo elétrico aqui. Parabéns, cara. Parabéns, sucesso aí com o seu triciclo elétrico, viu? Obrigado.

Carmo, Maria do Carmo, obrigado pela audiência também aí, viu? Abraçando ele sempre, o Maguinho das entreguinhas, tá faltando as pérolas do Maguinho, viu? Tô com saudade, hein, Maguinho? Quero agradecer também a audiência dessa turma boa aí em Sintonia 91, os amigos das entreguinhas, né? A turma da construção civil, uma boa do agro também aí, né? Lá no sítio, no campo, na fazenda, valeu, rapaziada! Manda um abraço também pra ele, pro Roger. Roger e Dudu Seminovos. Estão lá com o radinho ligado também ouvindo a gente. Muito obrigado pela audiência aí, viu? Tradição em venda de veículos de qualidade, Dudu e Roger, viu? Roger e Dudu Seminovos. Passa lá na agência, toma um cafezinho, bate um papo com a turma. Tem uma. Rapaz, mas tem uma carraiada boa lá, você tá louco? Um ginásio pra vocês aí, viu? Um grande abraço, Roger. Tamo junto aí, viu?

daí, hein? Tá doido, irmão. Não estressa na sexta-feira, não, hein? Por favor, Alícia Ferreira, um abraço pra você, viu, minha amiga? Obrigado também pela audiência aí. Menina tem um gogozão de ouro, hein? Canta muito. Abraçando o Ailton Aparecido, ligado com a gente também. Ailton, aquele abraço Queiroz aí, viu? Meu amigo Rogério Divulgações também tá ligado na 91, Rogerão. Aquele abraço. Pensou em divulgação em João Bolivar, é Rogério Divulgações, tá? O resto é coré, coré, viu? Bora! Alícia Ferreira!

0: sequência.
1: Coloca essa música na programação aí, mano. Você tá doido? Gostei demais. Pra sexta-feira, então. Pensa num trem que ficou atrapalhado por aqui, né, Zezinho?
2: Isso aí, Júnior. Playboy demais.
1: Bora, meu filho. Deus te abençoe, bonitão. Manda mensagem aí, participa. Tá faltando 15 pras duas. 1h45. Manda um abraço pro Maikin, que tá ligado com a gente. Tá colado na alternativa, Maikin. Um abraço, tá, irmão? Diego e Vitor Hugo.

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1: Na alternativa agora 1:48. Boa tarde.
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1: Estamos de volta, faltando 8 para as 2 na alternativa. Uma ótima tarde para você, uma boa sexta-feira, um bom começo de fim de semana aí, tá? Muito obrigado pela audiência. Já já tem mais Alô Alô e já já também tem pedido musical. Vamos atender todo mundo, tá? Vamos tentar. Bora! Bora viajar no tempo, hein? Tem Sandra de Sá da alternativa, hein? Vamos levar. Tem Sandra Sá também, exatamente. Domingão agora, viu? No festival Baobá Pretas Tradições. Showzaço, promete.

0: Nativa rolou Solidão, Retratos e Canções. E vale a gente lembrar que tem Sandra Sá e João Bolivar no Festival Baobá, domingão agora, tá? Então prepare-se pra curtir um mega show, muita nostalgia, muita música boa e, claro, muita cultura, muita diversão. Quero deixar um grande abraço a todos da Casa de Cultura em João Bolivar, parabenizar por esse mega evento. Parabéns, viu? Resgatando a nossa cultura, trazendo eventos de qualidade, música de qualidade pra gente. Muito obrigado, tá? Um grande abraço a Prefeitura de João Bolivar e também a Casa de Cultura. Quero deixar um grande abraço aqui a Nádia, que faz um trabalho sensacional em João Bolivar. Nádia, parabéns, sucesso pra você, tá, minha amiga? Duas em ponto, é hora do informativo, é hora de informação.
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0: Vamos às informações com ela, sempre, sempre muito bem atualizada. O Informativo 91 de hora em hora, tá? Com ela, Kinderlin Brandão. Boa tarde, Kinderlin.
2: Oi, Júnior Queiroz. Boa tarde. Começa hoje o tradicional Festival de Inverno em São Gonçalo do Rio Abaixo. O evento vai ser realizado até o dia 12 de julho. Entre os destaques da programação estão Biquíni Cavadão, Banda Ira, Diogo Nogueira e Camisa 10. As atrações musicais e teatrais vão se apresentar na Praça Central e no Centro Cultural de São Gonçalo. A abertura do festival acontece nesta sexta-feira, com apresentações da Big Band e da banda Musicalidade a partir das 7:30 da noite. Amanhã, dia 4, sobem ao palco a banda Dex às 8 da noite, os músicos geriátricos às 10 da noite e a banda Bonaparte à meia-noite. No domingo, dia 5 de julho, a programação começa com o show de Bruno Felga às 6 horas da noite, seguido da apresentação nacional da banda Biquíni Cavadão às 8 da noite. A agenda cultural segue no Centro Cultural com apresentações no auditório. O Festival de Inverno de São Gonçalo é um evento gratuito e já se consolidou como um dos maiores eventos culturais da região. Eu volto daqui a uma hora com mais notícias. Direto da redação, Kinderli Brandão.
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0: sua participação com a gente sempre, tá? No nosso WhatsApp, tá? Manda mensagem, participa aí, aqui, ó.
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0: Mandar um abraço pro Thiago de Sambinha, lá em Lages, rádio ligado, ouvido a gente, Thiagão. Obrigado pela audiência, boa sexta-feira, alô Lages. Temos uma audiência maciça aí, né? Em toda a região, Bela Vista, aquele abraço do Queiroz, hein? Eduardo Costa, você tá comigo, eu tô contigo, viu?

0: Patrícia.
1: Mandar um beijo pra dona Maria do Brumadinho, tá com o rádio ligado, ouvindo a gente. Dona Maria, um beijo, boa sexta-feira, obrigado pela audiência, bom começo de fim de semana, tá? Grande abraço do Queiroz aí, vamos encarar a sexta-feira, bora pra cima dela!
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1: Hora da gente falar de promoção que eu sei que você gosta, né? Tá precisando aí de alinhar.

0: presentear você nessa sexta-feira. Olha que bacana, Zezinho.
1: É isso aí, Júnior. Ah, Playboy demais.
0: Final de semana, ganhar um alinhamento e um balanceamento pro caramba, hein? Cê tá doido, irmão. Cê tá doido. Só podia ser Avenida Pneus no Cruzeiro Celeste. Beleza.

0: 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Então fique bem aí, porque já já voltamos com muito mais alternativa.
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Juliette, da Alternativa com Dona. Esse é o nome da música, viu? Boa tarde pra você, boa sexta-feira. 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Manda mensagem aí, nome completo e a frase: eu quero alinhamento e balanceamento.

0: meu carro. Manda aí, boa sorte, viu? Vou aproveitar aqui e mandar um grande abraço ao meu amigo Hamilton Pixanga, ligado com a gente. Hamilton, obrigado pela audiência, meu irmão. Grandes cantores da região e um grande profissional também da voz, tá? Um grande abraço do Queiroz aí, tá comigo, tô contigo sempre aqui, ó.
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0: Vamos pra cima da sexta-feira, 2h33. Eu vou ali e volto já. Intervalo é rapidinho, promoção tá rolando. Manda mensagem, corre lá. 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
1: Na alternativa 2h49, boa tarde.
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1: Boa tarde para você, 3:03. Vamos às informações, a mais uma edição do Informativo 91 com ela, Kinderlin Brandão.
2: Ei, Júnior, estamos de volta com mais informações. Começa hoje o Festival Baobá em João Malevade. A Fundação Casa de Cultura divulgou a programação completa do evento, que vai ser realizado até domingo, dia 5 de julho, na Praça do Povo, com entrada gratuita para todas as atividades.

0: 3 dias, Molevade vai receber atrações locais e nacionais, cortejos, batalhas de rima, contação de histórias, capoeira, samba, hip hop, black music e grandes shows. O evento também vai ter atividades para crianças, telão para exibir o jogo do Brasil na Copa e 2 palcos na Praça do Povo. A programação começa hoje às 6:30 da noite com a celebração das religiões de matriz africana. Em seguida, às 7 da noite, ocorre a tradicional Batalha da 12. Ainda hoje, às 9 da noite, o público vai poder acompanhar o show de César Will e Su Ferrarini, encerrando a primeira noite do festival. Amanhã, às 8 da noite, se apresenta em Molevade um dos nomes mais importantes do rap nacional, Rincon Sapiência. Já às 10 da noite, ainda amanhã, as irmãs Tasha e Tracy, referências da nova geração da música periférica brasileira, encerram a programação de sábado. No domingo, no palco 1, às 3 horas da tarde, o show fica por conta do grupo Fundo de Quintal, um dos grupos mais importantes da história do samba brasileiro. Às 4:30 da tarde, acontece a apresentação da cantora Mihai. Às 5 horas da tarde, o festival vai exibir o jogo da seleção brasileira em um telão. Às 6 horas, a cantora Negra Kelly sobe ao palco e às 9:30 da noite, uma das maiores vozes da música brasileira, Sandra de Sá, promete emocionar o público com grandes sucessos. Eu volto daqui a 1 hora com notícias da nossa região. Direto da redação, Kinderly Brandão.
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13: Na Alternativa 3:06. Boa tarde.
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0: 10 aqui no Conexão. Antes, Mariana Fagundes, Acato com Rolê Aleatório. Já já tem o nosso momento zap zap, hein? Tá mandando mensagem, participa aí, tem promoção rolando também, valendo alinhamento e balanceamento. 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Manda aí seu nome completo e a frase: eu quero alinhamento e balanceamento pro meu carro. Manda aí, boa sorte, hein?
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0: É o Sassá da Serralheria, da Cantina do Sassá, lá em Rio Piracicaba, né? Parabenizando hoje a esposa, a portuguesa, que ele é apaixonado com ela, né? Liliana, parabéns aí, tá? Felicidades, muita paz, saúde, sorte, um grande abraço, viu? De toda a equipe da Alternativa e um beijão do meu amigo Sassá, que ele pediu, manda um beijo pra ela aí, viu? A minha mulher maravilha, sentado, 3h29, parabéns a esse casal maravilhoso e parabéns aí a Liliana, né? Felicidades hoje e sempre, viu? Um grande abraço do Queiroz aí, tamo junto, viu? Um abraço, felicidades, hoje é aniversário da Liliana
1: Zezinho. É isso aí, Júnior, playboy demais.
0: Tá doido, um abraço a turminha aí da Cantina do Sassá, nesse final de semana, na cavalgada de Rio Piracicaba, perdão, na cavalgada do Jorge em Conceição de Piracicaba, quase que fugiu aqui, nesse final de semana tem a cavalgada do Jorge em Conceição de Piracicaba e tem lá a Cantina do Sassá, então eu quero passar pra você que vai pra cavalgada do Jorge em Conceição de Piracicaba, aquele tropeirão e aquele macarrão na chapa, vai lá na Cantina do Sassá, que é a indicação aí do Queiroz, viu? Viu a placa lá, Cantina do Sassá, chega lá, depois você me manda mensagem, Queiroz, bem que você falou, né? Do macarrão na chapa, daquele espetinho, aquele churrasquinho maravilhoso, viu? Quero deixar aqui um abraço a toda a família da Cantina do Sassá, tá? Um grande abraço pra vocês, em especial esse camarada diferenciado que é o Sassá e também a esposa, a Liliana, tá? Agradecer a audiência e parabenizar mais uma vez, Liliana, felicidades aí, viu? Paz, saúde e sorte e um grande abraço do Queiroz, valeu! 3h30. Essa foi o Sassá que mandou, viu? Eita, homem apaixonado em Sassá. Turma da Cantina do Sassá, um abraço pra vocês, hein? Zezé e Luciano, aqui no Conexão Alternativa. Boa tarde, boa sexta-feira. Alô, Dona Maria do Brumadinho, rádio ligado, ouvindo a gente. A turma também da Strong, proteção veicular em Nova Era.

0: 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Então fique bem aí, porque já já voltamos com muito mais alternativa.
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0: Vambora, vamos nessa.
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Nessa sexta-feira nós seguimos por aqui no clima. Vai, tesoura.

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Quero aproveitar aqui e deixar um grande abraço a toda a família do Zig Zag Park. Agradecer a audiência, o carinho de vocês. E sejam todos bem-vindos à nossa querida João Monlevade. Tô avisando, hein? Está chegando aí um mega parque. É o Zig Zag Park, com a maior montanha russa já vista em João Monlevade. Fique ligado na programação 91, tá? Tem sorteio aí de passaporte pra você e muito mais. Grande abraço à família Zig Zag Park, chegando a João Monlevade, com vários brinquedos pra você curtir bastante, brincar bastante, tá? Muita adrenalina, muita emoção no Zig Zag Park. Grande abraço à família Zig Zag. Sejam bem-vindos a Monlevade, viu? Aquele abraço do Queiroz. Passa lá depois pra conferir, é? Tá sendo montado lá o parque, viu, bonitão? Passa lá. 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Bom, faltando 9 para as 4, esse é o nosso momento Zap Zap, num oferecimento de Doutor Pedro Moreira, supermercado Mais Você, lá em Santa Bárbara, viu? 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Neste final de semana, tem Cantina do Sassá na Cavalgada de Conceição de Piracicaba, no Jorge. Agora eu falei certo, né, tesoura? Tesoura, tava pegando meu pé aqui agora. Você tá trocando as bolas aí, cara. Hoje é sexta-feira e a sexta-feira aqui é daquele jeitão, viu? Daquele jeito. Um abraço à turminha da Serralheria e Cantina do Sassá em Rio Piracicaba. Eles estarão presentes então neste final de semana no Jorge, em Conceição de Piracicaba, atendendo toda a região, tanto a Serralheria, que fica em Rio Piracicaba, né? 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

0: Eletrônica da região. Baixe agora mesmo, Sete Mob chamou, chegou, você sabe como é que é, né, Zezinho?
1: É isso aí, Júnior, playboy demais.
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0: Acho que hoje não vai rolar, viu, Flavão? Nosso tempo tá corrido. Mas agradeço a audiência, a sintonia aí, o carinho de vocês e a indicação pro nosso clássico, tá? Aquele abraço do Queiroz, mais uma, manda.
1: É o Júlio Queiroz, aqui é o Arlo do Ganda. Toca a música de Kiko Cabanda e Natanzinho do Lima. Vou conhecer para todos os ouvintes. Obrigado pelo programa que manda. São Domingo do Prata. Tchau, obrigado.
0: Valeu, tchau, obrigado. Obrigado pela audiência, viu? Muita gente participando também da promoção. Adriano Silva, boa sorte. Gente, não esquece de colocar o nome. Muita gente esquecendo de colocar o nome no final, viu? É, ajuda o pai aí. Tem mais uma.
2: Esse é meu amigo Júnior Queiroz Alternativa, aqui é o Geraldo Locutor da cidade de Itabira. Passa pra mim aí o Leãozinho do Forró, vestidinho preto. Oferece aí meu amigo Vaguinho, Vandinho, Alexander Sérgio, tá descolado, Amassou da Sareia, Renato Vieira, Canjica da Boesse, Massa Amaral. Todos estão curtindo aí Alternativa.
0: Valeu, valeu, meu irmão. Abração da Vanilda Reis, que também tá ligada com a gente. Vanilda, um abraço pra vocês aí em São Domingos do Prata, viu? Tá comigo, tô contigo, né, Vanilda? Boa sexta-feira, viu, querida? Aquele abraço, tem mais uma no Play, se tem, manda, bora!
3: Fala comigo, Júnior Queiroz.
0: Opa!
3: Manda um buzinaço pra galera da Sete Move aí, é só isso mesmo. Obrigado, boa tarde.
0: Bom valeu, valeu, um abraço à turminha da Sete Move. Capricha aí na buzina, tesoura, capricha! Ajuda aí, vai! Isso, garoto, 5 para as 4, tem mais, 385-1-6244, quero mandar um abraço pra Dona Maria do Bruma, do bairro Brumadinho, lá em Rio Piracicaba, ligada com a gente, ô Dona Maria, um beijo no coração da senhora, obrigado pelo carinho com a gente sempre, tá? E um grande abraço aos amigos aí do bairro Brumadinho, quero deixar lá um abraço pro meu amigo Ney, alô nego Ney, tá sumido, hein? O Arley do Gandra também ligado com a gente, valeu Arley, participando da promoção, já tem resultado, viu? Tem mais mensagens, manda, vai.
4: Boa tarde, Júlio Queiroz, aqui é o Claudio Nascimento Barão com a Caixa. Quero mandar a música pro meu amigo Ricardo, que trabalha aqui com o Roberto Carlos. A música que quer ouvir, Mamona Assassina, passou a mão na bunda, não comi ninguém. Ai, pai, pai.

0: 56, Elcio Lambari ligado com a gente. Deixa eu mandar aqui um abraço todo especial, porque a gente tem que falar, nós temos que falar do parque e falar de quem tá por trás de tudo isso também, né? Ajudando a trazer esse mega parque em João Bolivar, que é o Zig Zag Parque. É o meu amigo Faisquinha. Alô, Faísca! Edson Faísca, já trabalhou com a gente aqui na Alternativa, né? Um cara que entende tudo e um pouquinho mais de divulgação, né? E tá sempre recebendo a turma aí dos parques, dos circos. E agora ele falou, Queiroz, é um mega parque chegando em João Bolivar. Então, Faísquinha, aquele abraço pra você, viu? Muito obrigado pela audiência, pela sintonia 91. Um irmão que a vida me deu, esse Faísquinha, viu? Tamo junto. E um abraço à turminha do parque aí do Zig Zag, 3:57. Encontrou a rapaziada pra trabalhar? Já tá agilizando o serviço aí? Espero que sim. Um abraço pra essa turma boa trabalhando aí, ouvindo a Alternativa. Muito obrigado pela audiência. Tem mais mensagens aqui. Audiência maciça, tá? Manda aí, bora!
1: Ei, Júlio Queiroz, eu sou o Marinho de Itabira. Nós estamos aqui curtindo o seu programa. Tá bonito, hein? Tá bonito! É isso aí, meu irmão. Continua assim que o negócio tá lindo mesmo, viu? Um abraço, tá? Fique com Deus. Tchau!
0: Valeu, valeu, querida. Um abraço com Deus também. Muito obrigado pela audiência e pelo carinho aí. Um abraço do Queiroz e um buzinaço. Tem mais mensagens? Manda no play. Bora, muita gente pra falar com a gente. Manda, vai, bora, acelera.
2: Boa tesoura. Tarde, Queiroz. Tudo bem com você?
0: Tudo
2: vai,
0: ótimo.
2: Mandar uma música
0: melhor
2: boa,
0: agora.
2: De Infinita Haraway.
0: Opa, eu vou oferecer boa,
2: pra
0: essa,
2: impressão, meu marido.
0: Sempre te devendo, né?
2: Da Márcia
0: sempre,
2: Amaral.
0: Sempre no finalzinho, né?
2: Consolação lá em Santa Bárbara. Pra tia Lígia lá em Fernandes. Pro meu primo Rodrigão. Pra você e pra todos os ouvintes. Deus abençoe a sua tarde aí.
0: Amém,
2: um
0: querida.
2: Um final de semana pra você e pra sua família.
0: Muito obrigado, viu? Muito obrigado pela audiência e pelo carinho de vocês com a gente. Ai, essa música é tão bonita, 3:58. Pena que o tempo não tá ajudando hoje, viu, Joelma? Um abraço pra você e pro maridão aí, muito obrigado pela audiência, pela sintonia 91. Boa tarde, aqui é o Barbosa da distribuidora Evoluir, é isso? Manda um abraço pra turma da Avenida Pneus aí, valeu, Barbosa! Já passou lá na Avenida Pneus, tá vendo? É, a turma chegando pesado lá na Avenida Pneus. Atendimento é diferenciado, né, irmão? 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Quero deixar lá um abraço ao Nil, o Jorginho e toda a família. Avenida Pneus já tem resultado de promoção, hein? Um abraço pro Fábio Jonas também participando da promoção. Valeu, Fabão! Obrigado, hein? Boa sorte aí. Já tem resultado. Faltando 1 minuto pras 4. Fechou? Já acabou.

0: fazendo aí, ó?
1: Uai, voando que não é. Tá vendo que a gente tá nadando aqui, não? Ai, gente.
0: Ó, o bicho vai pegar.
1: Ali, Zezinho, tá falando que o bicho vai pegar. Ai, cuidado, hein, senhorzinho. Esse o pegador aqui, ele é lutador de UFC, jiu-jitsu, é Muay Thai.
0: Mas, ó, o bicho vai pegar.
1: Ai, por quê, vovô? O senhor vai bater na gente?
0: Claro que não, menino. Eu só vim aqui pra dar comida pro jacaré.
1: Ai, Jesus, Maria.
2: Hoje, pegador, meu Deus, é o jacaré, meu Deus.
0: Esse é machão mesmo, uai.

0: playboy demais.
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2: Hora de resultado de promoção, hora de resultado de promoção. Vamos nessa, e atenção, porque hoje nós temos aqui uma ganhadora. É isso, hein, produção? Vocês não estão perdendo tempo também, não, hein? Rapaz, mas passaram aqui a régua nas mensagens. É muita mensagem chegando pra gente. Bora lá então, porque nós temos uma ganhadora. Atenção, atenção, atenção. Você mesmo, hein? Vitória dos Santos, final do telefone 37. Comemora aí, Vitória!

37. Mandou tudo certinho, né? Eu quero alinhamento e balanceamento para o meu carro. Muito bem. Parabéns, então, a ganhadora de hoje. Você que não ganhou, não fica tite, não, tá? Porque nós teremos mais promoções. Afinal de contas, essa é a rádio que te enche de prêmios, viu? Um bom fim de semana pra todo mundo aí. Um beijo, um abraço, um cheiro, um amasso. Nosso encontro é na segunda-feira, Vitória. A produção vai entrar em contato com você aí, tá bom? É, fechamos então. Alex Ribeiro chegou por aqui com o Berranteiro e a turma do Top Sertanejo. Conduzindo com muita

0: valeu. Segunda-feira o nosso novo encontro e domingão tem Brasilzão, hein? Ai, Brasil, vamos pra cima. Tchau, pessoal.
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3: Voltamos com mais notícias. Moradores da Rua Sertaneja, no bairro Belmonte, em João Molevade, denunciam diversos problemas relacionados à infraestrutura urbana, limpeza e conservação de espaços públicos, mobilidade e segurança da região. As demandas foram detalhadas em um relatório da ouvidoria da Câmara de João Molevade, elaborado após uma diligência técnica realizada no local para verificar as queixas da comunidade. Durante a última reunião da Câmara, na quarta-feira, alguns moradores compareceram para relatar o descaso e cobrar soluções. A manifestação dos moradores da Rua Sertaneja foi motivada por um sentimento de abandono e pela falta de respostas da Prefeitura de Molevade a diversas demandas acumuladas ao longo dos anos. Vale ressaltar que parte da rua está próxima da Secretaria Municipal de Obras. O relatório da ouvidoria detalhou problemas críticos: pavimentação precária, estruturas danificadas, excesso de mato, veículos abandonados, descarte irregular de lixo e resíduos, além de deficiência no abastecimento de energia. Muitas dessas questões, inclusive, favorecem a sensação de insegurança. Também vale destacar que os moradores apresentaram um abaixo assinado com solicitações, porém não conseguiram que nenhuma ação efetiva fosse realizada. Eu volto em breve com mais notícias. Direto da redação, Kinderli Brandão.
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21: Pá, 4:10, estamos chegando, sexta-feira, clima bom, 3 de julho de 2026. A partir de agora até as 8 da noite, tá no trânsito, tá em casa, tá no trabalho, quer concorrer uma cesta do café Molevade? Fala comigo aqui. 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Mas meu amigo Júlio Queiroz, um baita profissional, tô chegando, fim de semana batendo na porta. Hoje tem sorteio na cesta do café Molevade. Você quer tomar um café com a Leite Beira, com o da rádio?
22: Louco.
21: E levar uma cesta de café? Fala comigo.

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0: aqui do sul da rádio. 91.1, boa tarde, quem fala?
1: Meu amigo Alex Ribeiro, boa tarde pro senhor, tudo bem?
0: Tudo bem.
1: Por favor, aqui é Flávio do bairro Luanda. Passa pra nós aí, João Paulo e Daniel, alguém. Desejo essa música pra todos que precisam de uma pessoa, tá? Compartilhar sua vida, tá? E fique com Deus. Ao sorteio hoje, eu tô na trilha, hein? Sai, cachorro.
0: Alô, meu amigo, concorrendo sexta do Carmelo Vale, da 91.1, trazendo um grande abraço pro meu amigo Dodô. Dodô é um parceiro, amigo nosso, muitos anos, é colega de infância, São Domingos do Prato, um dos grandes profissionais. Um abraço pro Dodô, um abraço pro prefeito Augusto de Rio Piracicaba, trazendo um abraço pro Oswaldo, Marco, Túlio, a turma toda, pessoal preparando pra cavalgada de Conceição de Piracicaba, 4h32, chegando João Paulo e Daniel. Alguém? Você fala comigo, daqui a pouquinho eu já volto com mais participações.

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1: Boa tarde, Alex Ribeiro. Sou marido de Fátima Andrade, mas não vai no Baixa Sé. Quero participar do sorteio da sexta. Hoje, muito obrigada e uma boa tarde. Se você puder passar a música de Zezé Camargo, Luciano, entre eu e ele, ficaria muito grato. Um abraço, muito obrigado. Uma semana bom para você.
0: Obrigado, Nova Era, ligado conosco, a turma boa de Nova Era, né? Grandes momentos nós já tivemos aí, Nova Era.
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0: Vamos de sucesso então do Zezé de Camargo e Luciano, uma saudade, 4h43.

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0: 4:58, faltando 2 minutos para 5. A ótima tarde para você de João Molevade, toda a região do meio de Piracicaba. Tô tendo o prazer, a honra de receber o cara, um professor, né? Um grande amigo nosso, um homem da comunicação, um cara diferenciado, nosso grande amigo Faísca. Esse tem história no rádio, nos eventos, passando por aqui hoje, trazendo novidade para você ouvinte da tá em Molevade, cidadezinhas, toda a região do meio de Piracicaba, meu amigo, pintando novidade, coisa boa, né? Pro povo de João Molevade, entretenimento, lazer, pra você, a família, os amigos. Boa tarde, Faísca, tudo bem?
1: Fala, Alex, como é que você tá?
0: Prazer, rapaz, tudo tranquilo?
1: Mas satisfação toda minha, você tá doido?
0: Grande honra.
1: Tô falando com o trovão da rádio aqui, Alex Ribeiro.
0: Bondade sua, nós que sentimos honrado de poder estar te recebendo, você aqui ao vivo conosco no Estúdio 91.1. Você que tem uma história bonita no rádio, nos grandes momentos de João Molevade, levar cultura, lazer pra turma toda. Cara querido aí, show de bola. E os parques Zig-Zag?
1: Isso, o Zig-Zag tá chegando em Molevade.
0: Como é que você consegue trazer essas atrações que só tem lá em São Paulo? Você pinta no tempo em tempo, você chega com a novidade aí que só passa na Globo.
1: Eu vou te dar a senha. É Deus, não tem outro.
0: Não. Isso,
1: entendeu? Mano. É Deus que tá comigo, né? Que abre as portas pra mim e eu abro as portas pra João Molevade e região.
0: Bom demais. E trazendo esse grande momento aí pro povo aqui, ali naquela Avenida Nova, próximo ao Mar de Minas, ali na
1: Rodrigues Alves.
0: Rodrigues Alves. Tem acesso maravilhoso aqui pra pegar ali em troncamento com Alberto Lima.
1: Isso.
0: A partir

0: com muita coisa boa. Esse parque nunca veio aqui na região. Há uns 20 anos atrás eu trabalhei com outro parque, né, que tinha trago uma montanha russa. Dessa vez eu trouxe a montanha russa em dose dupla.
1: Que bacana.
0: É a montanha russa.
1: Tá uma estrutura top.
0: Tem uma roda gigante maravilhosa logo na entrada, panorâmica. Você vai ver que luxo ela ligada de noite. Aí vocês vão entender o que que é o Parque Zig Zag. Do meu amigo Daniel, né, que eu falei, eu chamei de primo rico, porque ele é Pereira. Então ele é meu primo rico. Então, cara, é muita coisa. A gente tem montanha russa, bate-bate, o Ranger duplo que gira em 360 graus, as duas cabines, tem a Brugumela, tem muitos infantis, praça de alimentação, roda gigante. Eu tenho certeza que o povo vai apaixonar com o Zig Zag que tá chegando, que já chegou na cidade e que a gente vai estrear amanhã.
1: Bom demais. Então você que está nos ouvindo agora, está no trânsito, está na cidade vizinha, está em João Molevade, toda a região do Médio Piracicaba, venha para Molevade a partir de amanhã. Local muito fácil acesso para estacionar, tá fácil de chegar, lugar bacana demais. Passei por lá agora há pouco, dentro de alguns minutos, vendo a estrutura muito bacana.
0: Tá bonito, não tá?
1: No capricho. Pois bom demais. Amanhã, então, a partir de que hora,
0: vai? Às 16 horas, a gente está com os portões abertos, vamos receber a população, tanto de Molevade como da região, que quiser curtir um parque de verdade, né? Um parque novo, uma estrutura maravilhosa, pessoal muito bem treinado, diga-se de passagem, e eu trabalho com qualidade, né, Alex? Eu não mexo com coisa ruim. Quando tem coisa ruim, você pode saber que nem perto eu passo. Mas essa já é parceria de antiga, de um ano atrás, que a gente já vem namorando a possibilidade de trazer esse parque para a região, e eu consegui esse ano. Então, amanhã a gente estreia e vamos fazer o teste aqui dos ouvintes seu, né? Vamos ver se você tem força na rádio, como diz a Maria Antoinette, falava que era rádio. Então vamos falar da rádio alternativa. Vamos ver se o seu programa tem força. Eu tenho 5 convites, passaporte, tá? Você pode brincar à vontade.
1: Claro que sim, tá? Claro que sim.
0: Você pode entrar com o passaporte, você já vai ganhar uma pulseirinha logo na entrada e vai brincar à vontade. Quantos brinquedos você quiser e puder andar, tá? 0800, presente da alternativa do Zig Zag Park, meu também, é claro, né?
1: Obrigado, nós agradecemos. Então, e podemos sortear 5 convites.
0: É, eu vou deixar com você. O primeiro que já ligar, beleza, ou mandar uma mensagem para a Rádio Alternativa. Qual que é o número daqui? Até
1: 3851-6244.
0: Ah, o 6244. Acho que tinha mudado. Isso é da época do Guaraná de Rolha.
1: Da época sua da madrugada.
0: Nossa, Deus. Você tá doido. Essa é da época do Guaraná de Rolha. Então, quem ligar primeiro aqui agora, ou mandar uma mensagem para você, já vai levar com passaporte.
1: Já vai levar, pega, não é? A pulseira, é, carimbado.
0: É, chegando lá ele vai apresentar o passaporte, lembrando que ele não pode ser destacado. Se destacar, ele perde.
1: Somente lá na hora.
0: É, na hora a pessoa vai destacar, vai te colocar uma pulseira e você vai brincar quantas vezes você quiser em todos os brinquedos do parque.
1: Aí, ó, já chegando por aqui, ó.
0: Já chegou alguém?
1: Francisco Júnior.
0: É mesmo.
1: A turma já chegando aqui. Depois você pode vir cá pra conferir aqui, ó. Chegando o Geraldo, o mecânico, tá ligado conosco, já mandou.
0: Olha,
1: aqui.
0: Que bom, hein?
1: A turma toda, a Patrícia, você já pode, se começar a falar, o Rodrigo Souza, vai chegando a turma.
0: Não,
1: por aqui.
0: Pode mandar aí, ó, pra quem você quiser, pra quem você quiser.
1: Chegando aí, participar conosco pra levar, curtir esse momento. Previsão que eles vão ficar aqui hoje?
0: 45 dias.
1: 45 dias.
0: A previsão é 45 dias.
1: A região que tá nos ouvindo hoje, tô perguntando pelo tempo, por isso, porque pessoal aí da região, você conhece a dinâmica da 91.1, você que é colega nosso de comunicação e muitos anos aqui, fez parte e faz até hoje da história da alternativa, pode programar então uma agenda pra vir, pra vamos levar nesses 45 dias.
0: Esse final de semana vai, eu tenho certeza que vai bombar. Quem vir vai poder apreciar, né, e degustar do melhor parque que já veio aqui em Molevade. Ele é potência, tem crazy dance, tudo que você quiser de bom no parque, que você vai em Belo Horizonte, né, que as pessoas têm mania de sair daqui para ir para parque em BH.
1: Guanabara.
0: Isso, vai para Guanabara. Você vai ver quase que a mesma qualidade do Guanabara, porém o Guanabara é aquilo ali, pronto, acabou. E esse é um parque itinerante, né? Sempre quando ele vier, ele vai trazer novidades. E é um parque maravilhoso, pessoal super atencioso, super educado que trabalha no parque. O Daniel, a família do Tiãozinho, todo mundo tá lá junto, esperando vocês para poder ter um momento de lazer, né? Que Molevade, infelizmente, não só Molevade, a região toda, a gente quase não tem. Então, quando vem, eu tô aqui, né, para convidar todos que queiram divertir, participar,

0: rir, tirar muitas fotos, ajudar na divulgação também, que é importante, hein, Alex? Nos sites aí, nos Instagrams da vida, no Facebook, TikTok, você pode filmar à vontade e nos ajudar. Tenho certeza que você vai apaixonar com o parque. O parque é simplesmente maravilhoso.
1: Bom demais, 5:04. Vamos colocar alguém para estar falando conosco aqui. Vamos lá, vambora. Vamos 5:05. Boa tarde, quem fala?
2: Convite aí para participar lá do parque, lá, dar uma brincada lá, cara. Lá na menina.
0: Mas tem que saber o seu nome primeiro. Qual que é o seu nome?
1: É Rodrigo? Manda pra nós aí. É o Rodrigo que mandou. Fala com
3: Alex ele. Ribeiro, boa tarde. Também quero ganhar aí o ingresso do parque aí, ó.
0: Tá bem, hein?
1: Ué, a turma não brinca não, só é bruta.
4: Fala comigo, Alex Ribeiro. Boa tarde, meu amigo. Passa bem. Passaporte. Eu quero ganhar o passaporte aí no parque aí. Dá pra o Jorge Mateus pra nós aí.
5: Lembrando que
4: tá na chuva.
1: Alô, Valmar.
6: Alô, Alex, fala comigo. Manda o ingresso desse aí pra nós, meu filho, pra nós ir no parque zigue-zague aí. Você tá doido? Eu falo com ele que nós estamos na escuta.
0: Fico feliz, hein? Muito feliz.
1: Bom demais. Eu mandou aqui o Rodrigo Souza, e mandou aqui. A gente só tem que agradecer a turma pelo carinho. Já tá chegando as mensagens,
0: pai. Aí segunda-feira vai vir aqui na rádio, né? Pegar com a Alessandra.
1: Isso.
0: Vai pegar com a Alessandra, nossa caríssima amiga Alessandra, gosto demais de Alessandra. Lelê estudou comigo.
1: Sou muito bacana, muito competente. Show de
0: muito.
1: Bola.
0: Aí, lembrando que segunda-feira você vai passar aqui no horário comercial pra pegar um ingresso com a Alessandra.
1: Combinado. Beleza?
7: Vamos lá. Alex Ribeiro, é o Claudinho de Caxambu. Você lembra de mim, não, né?
0: Claro.
7: Um ingresso pra nós aí, ó. Tô aqui em Brucutu trabalhando aqui, mas nós queremos ir no parque.
0: Isso aí. Pronto, hein? Tá faltando uma mulher.
1: Não, as mulheres já mandou
0: tem,
1: aqui.
0: Tá faltando mulher, eu quero mulher aí.
1: A mulher que já mandou aqui, a Gilmara. Gilmara mandou aqui.
0: Cadê a voz dela?
1: Ela mandou uma mensagem, eu quero o ingresso, Gilmara. Manda o áudio aí pra estar concorrendo.
0: Eu mando o áudio, você vai levar o ingresso.
1: Aí vai levar o ingresso. Mas muito obrigado pela presença. Te peço você desculpa que eu tenho que trazer um informativo aqui agora. Parabéns pelo empenho, pela dedicação. Através do seu trabalho, traz alegria. Eu já estive em outros momentos sobre a sua administração aí, de trazer para Monlevade esse lazer com qualidade, com segurança, para nossa família, os nossos amigos. O encontro de se divertir, de ver os amigos lá. Obrigado mesmo.
0: É isso aí, Alex.
1: Tá bom?
0: Tamo junto. Eu agora aguardo você lá para descer na montanha russa comigo. Fechou?
1: Combinado.
0: No Crazy Dance eu não vou, não, mas eu te levo até ele, entendeu? Eu não vou que eu passo mal.
1: Eu
0: então
1: vou contigo na montanha russa.
0: Não, na montanha.
1: Você vai ter que ficar com o chapéu na cabeça.
0: Não, tranquilo, vambora, fechou.
1: Vamos vir aqui pra fechar.
8: Valeu. E Alex, fala com ele que a gente tá ligadinho. De manhã e à tarde eu sempre ouço você. Eu quero ingresso assim pra levar meus filhos no parque.
1: Obrigado, Gilmara.
0: Acabou de ganhar, ué.
1: Ah, tá aí.
0: Tá vendo, Gilmara? É assim.
9: Que eu e Mar, nós já prosamos uns tempos atrás aí. Manda pra nós aí, ó, esse ingresso aí, ó. Levar o neto lá, ó.
1: Alô,
9: ingresso do parque aí.
1: Foi colocado de um ao vivo aqui.
10: Boa tarde, Alex Ribeiro. Também quero ingresso pra ir no parque levar as crianças. Aqui é Mirivane.
1: Bom demais. Se a gente pegar e colocar os ouvintes aqui, ó.
11: Fala, Alex Ribeiro. Fala comigo. Aqui é o Nilson. Também quero ganhar esse ingresso aí pro meu filho aí lá. Tá brincando aí. Positivo?
0: Ó, como você conhece os seus ouvintes, eu não vou escolher ninguém, fica a seu critério, porque você sabe quem é seu ouvinte de verdade. Pelo que eu vi, se eu for ficar aqui, eu vou distribuir todos os ingressos que eu tenho aqui. Eu não posso. Eu só posso distribuir o que eu falei, os 5 ingressos aqui com você. Aí você distribui. E no decorrer da semana, mais ingressos. Todos os dias a gente vai estar voltando aqui para fazer a brincadeira e liberar ingresso para galera de Monlevade, de região.
1: Combinado. Um abraço.
0: Valeu, Alex.
1: Pra você. Obrigado, hein?
0: Valeu, com Deus.
1: E obrigado a todos os amigos, ouvintes e a galera concorrendo aqui, então eu volto já.
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1: Olá, boa tarde para você de João Molevade, toda a região do Médio Piracicaba. Sexta-feira, 3 de julho de 2026, chegamos a 184 dias do ano. Restam 181 dias. A lua tá na fase minguante, estamos no inverno. Hoje é dia de São Tomé Apóstolo. Tá chegando as informações

0: com a jornalista Kimberly Brandão. Boa tarde, Kimberly.
1: Oi, o Alex Ribeiro. Boa tarde. Noticiamos aqui no Informativo 91, às 14h, sobre o Festival de Inverno de São Gonçalo do Rio Abaixo, que iria contar com a apresentação do cantor Diogo Nogueira na semana que vem. No entanto, na tarde de hoje, a Prefeitura de São Gonçalo emitiu um comunicado informando que o cantor não vai poder se apresentar devido a uma questão de saúde. Por determinação médica, o show de Diogo Nogueira, que estava previsto para o dia 11 de julho, foi cancelado. O artista está com uma infecção viral e por isso desenvolveu uma disfonia, comprometendo sua capacidade vocal. A médica do cantor orientou que ele optasse pelo afastamento do palco até que sua saúde seja recuperada. A Prefeitura de São Gonçalo também comunicou que uma outra atração vai se apresentar no lugar de Diogo Nogueira no Festival de Inverno de São Gonçalo. O novo show contratado para o dia 11 será do grupo Barão Vermelho. Eu volto na segunda-feira com mais notícias. Direto da redação, Kimberly Brandão.
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7: Conferindo 5:18.
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0: abraço aqui do Chico Rei.
1: Ô, gente, aqui é o Paraná.
0: Nós estamos aqui pra você, mais um sucesso nosso. Vai aí, Alex Ribeiro.

0: 5:31, Marília Mendonça, vamos, participações liberada, concorrendo hoje uma bela cesta do Café Molevade. Você pode falar comigo aqui agora, 38516244, café diferenciado de Molevade. Um abraço pro Moraes, o Dinho, o Thiago, o Eduardo, a toda a família, Café Molevade. 5:31, 91.1. Vamos lá, convite. Olá, boa tarde, quem fala?
1: Boa tarde, Alex Ribeiro. Aqui é Júlio Rio Pitescaba. Toca a música de Zezé de Camargo pra mim. É, Irmão da Lua.
0: Trago sim, um abraço. Alô, Júlio, pessoal de Rio Piracicaba. Ligado conosco, excelente tarde. 5:32.
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3: 5h36. Um abraço pra muito turma colado aqui na alegria que contagia. Boa tarde, quem fala?
4: Boa tarde, Alex Ribeiro. Tudo bem, Alex? Ô, Alex, toca pra nós aí. Ginigeno. O Machado cortou. Eu não sou nome da música, não. Que é isso mesmo. Machado, o Machado cortou. Vou oferecer pra minha família e pra todo mundo que tá ouvindo aqui.
3: Combinado. Muito.
4: Tenha uma boa tarde, um ótimo final de semana.
3: Alô, meu amigo, canta Bruno e Marrone na sua próxima.

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0: Maria.
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0: aí, Paula Fernandes, chegando o momento do Padre Ricardo.
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0: Olá, meu irmão. Olá, minha irmã ouvinte. Saúde e paz. Deus abençoe. A palavra de hoje nos ensina que eu preciso, ao longo da minha semana, dedicar um tempo para estar também na presença de Deus. A palavra nos diz: Jesus estava passando por uns campos de trigo em dia de sábado. Seus discípulos começaram a arrancar espigas enquanto caminhavam. Então os fariseus disseram a Jesus: Olha, por que eles fazem dia de sábado que não é permitido? Jesus lhes disse: Por acaso nunca lestes o que Davi e seus companheiros fizeram quando passaram necessidades e tiveram fome? Como ele entrou na casa de Deus, no templo em que Abiatar era sumo sacerdote, comeu os pães oferecidos a Deus e deu também aos seus companheiros? No entanto, só o sacerdote se é permitido comer esses pães. Que acrescentou: O sábado foi feito para o homem, não o homem para o sábado. Portanto, o Filho do Homem é Senhor também do sábado. O sábado foi feito para o homem, não o homem para o sábado. A palavra de hoje nos fala do ensinamento de Jesus sobre a lei de descanso no dia de sábado. A Sagrada Escritura nos ensina e Deus criou todas as coisas em 6 dias e no 7º dia descansou. O 7º dia, que é o dia de sábado, traz esse preceito de ser o dia de descanso de Deus, o dia que Deus abençoou toda a criação. Nesse dia os judeus não podem exercer trabalho algum. É considerado o dia do Senhor. Para nós católicos, o dia do Senhor não é o sábado, é o domingo, pela ressurreição de Jesus que acontece no domingo. Esse é para nós o dia do Senhor. Jesus, quando faz o discurso sobre o dia de sábado, vai orientar sobre o verdadeiro sentido do dia do Senhor, que não é um dia de ficar sem fazer nada, mas um dia para a criatura voltar-se inteiramente para o seu Criador, dia de estar mais próximo de Deus e glorificar a Deus por tudo que concedeu durante a semana. Os doutores da lei levavam a lei sabática ao extremo, evitando fazer qualquer tipo de ato que pudesse caracterizar-se como um trabalho. Nenhum tipo de esforço poderia ser feito, nem mesmo para ajudar o outro quando precisasse. Por isso Jesus vai dizer: o sábado foi feito para o homem e não o homem para o sábado. Criticaram Jesus por ele e os discípulos estarem colhendo em dia de sábado. Jesus vai mostrar que o sentido de toda lei deve ser o bem do homem. De nada adianta uma lei que não guarde a vida, o direito, a necessidade, a dignidade do outro. Por isso enfrenta os doutores da lei, que observavam o sábado como uma lei divina, mas deixavam de observar as necessidades daqueles que estavam diante deles. Jesus não foi compreendido por alguns, porque estavam presos a costumes antigos, costumes mais humanos do que ensinamentos divinos. Ele vai dizer: eu não vim abolir a lei, mas levá-la à perfeição. Para os judeus, o dia do Senhor é o sábado, para nós, o domingo. Dia de dedicar-me a Deus, dia de rezar, de ir à missa, de estar com a família. O trabalho dignifica o homem, mas ele não pode viver somente para o trabalho. Precisa ter tempo para si, para os seus, para Deus, ter um tempo para cada coisa. Não deixar para recordar de Deus somente nos momentos de necessidades e dificuldades, mas fazer da vida um caminho trilhado sempre ao lado do Senhor. Lembra-te do Senhor nos momentos bons, para que ao experimentar os tempos maus, esteja firme junto do Senhor. Que desça sobre você, sobre a sua vida, a bênção, a proteção de Deus Todo-Poderoso, Pai, Filho, Espírito Santo. Amém. Saúde e paz com Deus.
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2: 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E a hora?
6: 6:14. Boa noite.
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0: E aí, deixou ela? 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

6h43, hoje concorrendo uma bela cesta do Café Molevade. Bom demais. Vai lá no meu Instagram, locutor Alete Verde. Vai ver que cesta bonita do Café Molevade. Café que é referência. 6h43, está chegando a hora do.

excelente noite pra você que tá no trânsito, tá em casa, tá no trabalho, onde quer que você esteja. Sexta-feira, mais uma semana, hein? Não é mais uma semana, né? Mas os momentos importantes pra nossa vida, pros nossos projetos, pros nossos sonhos, pras nossas realizações profissionais, pessoal. Presente de Deus, né? O tempo é uma maravilha que Deus nos empresta com alegria todos os dias, né? É momentos que cabe a cada um de nós escrever a nossa história, amar, deixar ser amado, fazer o melhor que puder, contribuir com o outro. Você que tá sozinho, sozinha, tá à procura de alguém especial, fala comigo, chega pra cá. Vem dizer que não dá mais pra ficar sozinho. Conheça alguém que vai marcar a sua vida, marcar a sua convivência, alguém que vai somar com momentos bons, você também somar na vida de alguém. É bom demais ver as pessoas felizes, amar, deixar ser amadas. Você pode nessa noite de sexta-feira dizer o quanto alguém é importante para você, o quanto você também pode ser importante para alguém. Você pode conhecer uma pessoa, deixar rolar um sentimento, uma emoção marcante para sua vida. Venha dizer que não dá mais

Para ficar sozinho. O amor é uma das emoções mais poderosa e transformadora que podemos expressar. As palavras têm o poder de tocar o coração, criar conexões profundas, enviar uma mensagem de amor ou receber só fortalece o relacionamento. Mas também uma forma carinhosa de lembrar alguém especial o quanto ela é importante. Em um mundo onde gestos pequenos muitas vezes não fazem a diferença, uma palavra bem direcionada ilumina o dia, a tarde, a noite, traz presença de carinho. Então, nas ondas do rádio, nós podemos encurtar essa distância até você, ajudá-lo a transmitir o seu sentimento de forma autêntica, significativa. Reunimos palavras de amor, com essência, afeição e afeto, perfeitas para serem ditas no momento que às vezes o seu coração espera ouvir. Seja por uma ocasião especial ou simplesmente para mostrar o quanto você é importante, o quanto você celebra a presença de alguém, marca o sentimento, o amor, fortalece os laços que são importantes. Cada momento ao lado de alguém é um presente que a vida nos dá. Diga a alguém: amo você a cada momento. Seu amor é a luz que ilumina o meu caminho, é a força que me inspira a ser melhor. Não há palavra suficiente para expressar o quanto você significa para mim. Você é meu tudo. Em cada sorriso seu, encontro a felicidade que sempre procurei. Mais do que palavras podem dizer. Você é a razão pela qual meu coração bate mais forte. Não consigo imaginar minha vida sem você. Seu amor preenche um espaço que nem sabia que existia. Sou grato por ter você ao meu lado. Estar com você é a melhor parte dos momentos. É um tesouro. Seu carinho, o afeto que faz o meu mundo mais bonito. Amo você como o meu coração. Você é a melodia que meu coração conta todos os dias. Cada olhar seu, cada toque seu, me lembra o quanto sou amado. Nos momentos mais importantes, encontro a maior felicidade estando a seu lado. Seu abraço é o meu lugar seguro, seu beijo é o meu maior desejo. A cada momento que passa, o sentimento só cresce.

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que a Santíssima Trindade Augusta e a intercessão de Nossa Senhora Maria Passa na Frente te abençoe e te proteja. Meu filho, minha filha, aqui quem fala com você nesse momento desse encontro espiritual é o Padre Adriano Lopes, exorcista. Para você não esquecer, eu quero te lembrar que no final deste programa eu vou fazer uma prece forte ao Pai das Luzes junto a Nossa Senhora em seu favor. Coloque aqui a água para ser espiritual.

0: espiritualizada, remédios, se você toma, ou alguém da família. Coloque a foto da pessoa ou das pessoas que você ama e precisa de ajuda espiritual. A prece que eu vou fazer é uma prece de luz que não envolve as suas escolhas, não envolve a sua religião. E eu tenho plena certeza que vai trazer iluminação e direção espiritual para você. Eu quero chamar a sua atenção, você meu ouvinte, você filho, filha que me ouve agora, você que foi colocado pelo Pai das Luzes a sintonizar esta emissora de rádio. Eu quero dizer a você que nada acontece por um acaso. Nada acontece por acontecer. O que tem acontecido com você não é do acaso. Você estar me ouvindo agora não é coisa do acaso. Há um propósito espiritual, sabia? Há um propósito. Você está sendo encaminhado, a senhora, o senhor está sendo encaminhado a receber ajuda espiritual. E eu quero falar hoje aqui no nosso programa sobre sintomas espirituais. Preste atenção, porque o que eu vou dizer aqui, ou tudo, ou quase tudo, estão acontecendo com você, ou com alguém dentro da sua casa, na sua família. Preste atenção. Quando o mal está na vida de uma pessoa, ele dá sinais. Quando o mal está no corpo da pessoa, ele também dá sinais. Quando o mal está na vida sentimental de uma pessoa, ele dá sinais. A presença do mal é evidentemente mostrado e há quem não consiga perceber. É por isso que você tem que analisar com cuidado, porque existem problemas na sua vida, existem enfermidades no seu corpo, existem vícios, amarrações, perturbações espirituais, existem crises existenciais e financeiras e conjugais que tem o mal ali por trás e a pessoa não consegue perceber, ela acha natural o que está acontecendo. Então ela diz: aconteceu comigo, pode acontecer com qualquer pessoa. O cara tá caindo no buraco, tá perdendo tudo. A mulher tá sendo destruída, arruinada. E ela tem coragem de dizer que é natural. É normal, é normal. Um dia eu ia passar por isso mesmo. Só que, ouvintes, tem dores da vida que não faz parte do processo natural. Aquilo invadiu a sua existência. E se você não buscar uma forma de tirar esse mal que entrou na sua vida, uma hora você não vai ter força para reagir, como talvez não está tendo. Exemplo para você entender. Tem pessoas me ouvindo agora que não é há dias, é há meses. Você sabe que o mal está aí, porque é brigas, miséria, amarração, problema conjugal, dores que andam pelo seu corpo, amarrações financeiras, problemas na vida sentimental, perseguição de pessoas, gente que você mal tem amizade, a pessoa quer te destruir de qualquer forma. Bom, você tá vendo tudo isso e você não consegue reagir. É perigoso isso, porque você pode estar sem força de reação. Então, quando o mal está numa casa, aquela casa é uma bagunça. Você tenta pôr as coisas no lugar e não consegue. Tudo que você leva para dentro daquela casa quebra, estraga. Há casos de pessoas que limpam uma casa e depois da limpeza aparece um mau cheiro terrível. A pessoa então vai procurando, ela não acha a origem do mau cheiro. E provavelmente aquilo é a presença do mal, porque aonde o mal está, fede. Os espíritos das trevas, eles exalam mau cheiro aonde eles chegam. Preste atenção, porque eu tenho certeza que você está identificando com pelo menos algumas coisas. Aonde o mal está, se tiver na vida da pessoa, tem gente que fala assim, ó: esse mês eu vou resolver minha vida, vou organizar minha vida, vou tomar decisões. O mês passou, ela não resolveu nada. Ela vive dizendo: eu vou mudar, eu vou casar, eu vou sair, eu vou resolver, e não resolve. Não, vou procurar um emprego, não procura. A vida da pessoa é uma bagunça. Quando o mal está na vida de uma pessoa, a mente dela não tem paz. O espírito do Pai das Luzes abre a vidência e me mostra agora um pai de família. Você tem dado de tudo para os seus filhos. E de tudo que você tem dado para eles, você tenta suprir uma paz que você não tem. É como se você quisesse dar aquilo que você não teve, só que não tem nada a ver isso. O problema é espiritual. Você vai ter a única oportunidade quarta-feira agora de caminhar a pés descalços na cruz de sal e tirar esse mal da sua vida. Não deixe para depois o que você tem que fazer agora. Eu sou a solução que você tem procurado. Boa sorte para você.
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2: 31994056311 é o número por onde você vai falar comigo. 31994056311 é o telefone do padre exorcista Adriano Lopes, meu telefone aqui da paróquia católica, paróquia Sagrada Família, aonde acontece nas quartas-feiras missas carismáticas de cura e libertação, missas de exorcismo e quebra de maldição com São Miguel Arcanjo. São Miguel, que é o espírito de luz que vai com a espada na mão cortar o mal da sua vida. Eu vou fazer uma prece por você. Coloca a mão direita no coração, fecha os olhos, faça um profundo silêncio e eu vou rezar por você. Poderoso Pai das Luzes, força de luz que me usa, Pai eterno, Pai amado, Pai querido, eu te apresento esta pessoa que me ouve agora em algum lugar e passa por um sofrimento, por um desespero, essa pessoa que se vê sem saída. Meu Deus, estende as tuas mãos ensanguentadas e ajuda essa pessoa. Tire essa pessoa do mau caminho e que o espírito de luz, que é o arcanjo São Miguel, venha agora passar a espada de luz e cortar todo o mal. Abençoe a água, o remédio, o chá, que assim seja, graças a Deus. Amém, amém. Pode tomar da água, tá espiritualizada. Eu encerro aqui meu programa, retorno amanhã, aqui por este mesmo horário e também por esta mesma emissora. Boa sorte para você que vai me procurar.
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0: horas e 24 minutos. Certa hora aí,
1: Curtidas. E a hora?
0: 7h24, boa noite.
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0: 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Obrigado a todos do Médio Piracicaba, chega pra cá, daqui a pouquinho tem sorteio, hein? Vamos ver quem é o ganhador, ganhadora. A bela cesta de café, vou levar diferenciado. E você vai poder tomar um café comigo aqui no estúdio da rádio, hein? Bora, 7h31, boa noite, quem fala?
1: Olha, boa noite, a hora do Ave Maria.
0: Alô, meu amigo, um abraço, tá ligado conosco, hein? Eduardo, a Maria, você também.

0: Pode falar comigo, 38516244. Opa!
1: André, fala comigo, pode buscar? Fala comigo aí.
0: Simbora! É o sorteio aí do ingresso do parque? Hã? Segunda-feira você chama nós aí, patrão. Bora que não, só Thiago, segunda, né?
2: Ribeiro, fala comigo. E é o Nilson. Também quer ganhar esse ingresso aí pro meu filho aí lá. Tá brincando aí. Positivo?
0: Alô, meu amigo.
3: Alô, Alex Ribeiro. Boa noite pra nós aí. Rucão aqui, operador de trator de esteira da Sincopa aqui. Pedindo uma música aí, você passa pra nós aí de Eduardo Costa. Essa noite foi maravilhosa. Oferecendo pra nós todos os amigos aqui. Que nós estamos pegando serviço aqui agora. Pra nós romper essa madrugada no trampo pesado aqui na Sincopa aqui, na produção. Bom final de semana pra você aí, Alex Ribeiro.
0: Alô, grande abraço, meu amigo. Bom trabalho pra você, papai do céu te abençoe, te ilumina aí no batidão. Luta na luta. Essa turma é bruta, mesmo, né? Diferenciado. 7h32. Hoje tem uma bela cesta do Café Monlevade. 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
0: Hein? Um abraço aí pro Moraes, todo o time, né? O Dinho, Eduardo, Thiago, a turma toda aí. Opa!
5: Aô, Alex Ribeiro, boa noite. Que é o Anderson de Bela Vista, rapaz. Toca pra nós aí. Gênero, meninas de 14 anos, deixa o pau quebrar.
0: Alô, meu amigo, 7h33. Opa!
6: Ah, meu amigo Alex Ribeiro, boa noite. Estou aí, me jogando promoção aí do Café Monlevade, que te dá a cesta recheada de Café Monlevade, que é o melhor sabor da região do Metro Piracicaba, hein? Tem nome, Café Monlevade, e tomar um café aí na Rádio Alternativa, hein? Bom ou não? Dogs Maldão pra nós aí, de Ginigino, Cuiabana, meu amigo Israel, de Zedeca, do Boi, do Quilo de Xambu, meu amigo Fred, da Fazenda das Peneiras, meu amigo Apolônio, do Vila Hotel, de Rio Prescaba, meu amigo Sassá, da Jotina do Sassá, de Rio Prescaba, e deixa pra quebrar, hein? Alex, ó, foi meu nome na promoção, tamo junto, tchau, obrigado, aqui é Lucas Caxambu, hein?
0: Alô, Lucão, um abraço pra você, uma excelente noite, simbora! Opa, boa noite, quem fala? Boa noite.
7: Boa noite, Alex, aqui é Iracema, estou ouvindo aqui em Matipó. Eu quero participar do sorteio dessa cesta do Café Monlevade aí, tá bom? E aproveitando, quero

0: pena, vai para todos que estão lá, tá bom? Com Deus.
1: Alô,
0: bom fim de semana.
1: Com Deus, um abraço, Mate Porta, alô daqui lá, hein? Alex Ribeiro, manda um alô pra nós aqui, tô no aguardo, é o grande São Gonçalo do Rio Abaixo, um abraço, tô ligado desde as 3:30.

0: diferenciado da cidade. Tá preparando, vamos trazer os modão aí, nós já agilizando, daqui a pouquinho chega a Sônia Mata, chegando pra noite de sexta-feira, vamos que vamos, 7h35, tem que fazer um break. Vou fazer o break aqui após, assim, vamos tocar umas duas modas aqui e eu volto fazendo o sorteio. Muita gente mandou mensagem aí semana, né? Tempo todo, hein?
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1: Meu amigo Alex, quero agradecer mais uma vez você pela oportunidade, pela Rádio Expo Expor maravilhoso de João Monlevade, que tem um carinho muito especial com o trabalho do Eduardo Costa. É uma honra para mim fazer parte da família de João Monlevade e da sua família também. Você que é um grande amigo, é uma pessoa que acredita muito no meu trabalho. Desde já.

0: Aí, 7h43, agradecendo a turma do Médio Piracicaba, 3851-6244. Vamos falar com os ouvintes, essa turma que participou conosco, né? Agradecer a todos aí pelo carinho, pela audiência, muita gente boa que participa. Agradecer pela essa companhia mágica que é as ondas do rádio, né? As pessoas que chegam cedo comigo na madrugada, chega comigo a parte da manhã, da tarde, e iniciamos a noite junto aqui nas ondas do rádio.
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0: Vamos pro sorteio, ganhador, ganhadora, 3851-6244, e quem foi o ganhador? Sou tudo pra esse rapaz aqui.
2: Boa tarde, meu amigo Alex Ribeiro, tudo bem com o senhor? E aí, tudo beleza? Toca pra nós aí, Mike Lian, proposta.
3: Você foi embora pra ser o quê?
2: Ô, boa tarde, hein? Não esqueça, hein? Meu nome tem que estar lá na promoção do Café Molevade. Falou, Flávio do bairro Luanda.
0: Alô, Lúcio Flávio, tarde, ganhador aí da sexta. Ele mandou mais ou menos, ele mandou. Participou, como a turma participou, acreditou, levou. Sexta do Café Molevade.
4: Você vai ser o meu talvez.
0: Ô, Lúcio Flávio, então vamos fazer o seguinte.
4: A gente briga, você vai embora, mas
0: a sexta já tá no nosso comando aqui. Você olha a sua agenda aí durante a semana, qual o dia que é melhor pra você, tirando de segunda. Você me informa aí, você passar aqui pra pegar a cesta e tomar um café comigo aqui no estúdio da rádio. Embora 7h45. E vai ter mais sorteio, mais sorteio. Você vai poder tomar um café comigo, grátis. Vou do seu endereço, né? Se eu quiser tomar um café comigo aqui no estúdio da rádio, o que que é, velho? Atrás é quitanda, né? Quitanda, quitanda. Você falou que é? O cara quiser. Café não dá jeito, que você traz a quitanda. Que casa a quitanda? Podemos pagar a quitanda pro ouvinte? Né? Então, daí, pode entrar em contato conosco, 7h45, final de telefone dele é 2640. Levou a cesta do café, vou levar. Diferenciado. Um abraço pro Moraes, o Dinho, o Eduardo, toda a família. 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Eu volto já, daqui a pouquinho tem Sônia Mata.
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0: Bora, acabou o programa. O Flávio apareceu por aí, o ganhador, Wender, né? Você lá ia pra onde pra essa cesta aí, Wender? Ela aí levando ele embora.
1: Oi,
0: tá...
1: Alex Ribeiro, boa noite. Boa. Aqui, eu sou a Júlia, eu quero participar do sorteio do Café Mão Levade. Põe meu nome na lista, por favor. Sai cachorro, Alex Ribeiro.
0: Júlia, diferenciada. Semana que vem tem mais, Júlia. Obrigado aí pelo carinho. Obrigado a toda a região. Vovô ligado.
2: Boa noite, Alex Ribeiro. Aqui é Simone, João Mão Levade. Passa um modão bem bonito aí pra nós essa noite. Quero participar do sorteio, tá?
0: Alô, Simone, obrigado. Juninho, da reta em Alvinópolis, o Lucas de Caxambu, pela passagem de aniversário.
3: Beleza? Esclarecido? Sai, cachorro.
0: É o ganhador, ganhador.
3: Boa noite, Alex Ribeiro. Meu nome não é Lúcio Flávio, é Flávio do bairro Luanda. E o final do meu telefone é 2624.
0: Isso aí, patrão.
3: 89282624.
0: Ganhador, aí. Ganhador, parabéns, parabéns. Acabou o programa, chegou ela com a sua simpatia, alegria. Um abraço pro Gilberto fazendo aniversário amanhã. A do Apiário. Acabou. 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Boa noite, Sônia. Tudo bem? Tudo na paz?
4: Tudo na paz, né? Graças a Deus, sextando, sextando aí, convém dançar.
0: Bom demais, hoje bom demais. Tem, hoje tem.
4: Tem, lá no Ideal Clube, gente, há tempo ainda, tá? 21 horas, tá?
0: Arrume, é, vai quem lá, tá, né? Quem tá lá hoje?
4: Hoje é Dinei Furacão, Dinei cantor lá de Bela Vista, um grande cantor aí, né? Vai animar aquela pista, né não? E é, a pista é incrível, é boa demais.
0: Então, tá bom, gente, marca a presença lá, bom programa pra você.
4: Obrigada,
0: excelente,
4: obrigada.
0: Excelente evento lá, sucesso, obrigada. Tá bom,
4: Sônia? Toda sexta, o povo tem que dançar.
0: Fica com Deus, acabou o programa. Obrigado, Mão Levade, obrigado toda a região. Encontro vocês na segunda-feira, na madrugada, quando o Galo cantar, 4:30 da madruga. Bom jogo do Brasil, hein? Vamos pra cima, vamos pra cima. Eu tô aguardando a Noruega já, velho. Tá bom, então. Acabou o programa. Tchau.
1: Acabou?
0: Acabou. Fiquem com Deus. Tá chegando o som na mar.
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mais dicas, mais músicas maravilhosas para esse público, né, que tá aí ligadinho com o radar da beleza. E hoje, gente, aí nosso tema, né, o corte químico, o que é, né? O que a gente faz com esse corte químico no cabelo? Uma coisa aí que acontece com várias pessoas por negligências, né? Por a gente, às vezes, né, brincar com nossos cabelos, né? E antes de nós falarmos nesse tema aí, vamos falar o que, gente? Dos abraços. Vamos mandar nossos abraços aí pra todo mundo aí ligadinho no Radar da Beleza e pela nossa alternativa aí, né? Vamos mandar um abraço, né, para, né, gente, o João Carlos Verni. O João, um forte abraço aí, né, ligadinho. A Mariângela, lá do Vale do Sol, a Neném, um forte abraço aí pra você, a Lurdinha, a Lili, a Lucinha, né, lá do bairro Santa Bárbara. Então, a todos vocês aí, um forte abraço, que tá aí sempre ligadinho com o nosso programa, pedindo dicas maravilhosas, nós queremos saber, tá, Sônia? Então, tá aí, né, gente, esse forte abraço, que o nosso programa também adora mandar abraço. E vamos também falar, né, que hoje é sexta-feira, né? Você colocou na sua agenda, você está aí arrumando, o Vem Dançar lá no Ideal Clube, daqui a pouco, 21 horas, tá lá, Dinei, Furacão, né, vai comandar com muito, mas muito mérito, muito show, muito bacana lá, pra você dançar nessa sexta-feira, descansar, relaxar com seus amigos. Vai, gente, liga pros seus amigos, se arruma e vai lá se encontrar, né? É dançar, né? É comer uma comida boa, beber uma cervejinha, um guaraná, tá lá, gente. Então, é um evento, um espaço lá no Ideal Clube, feito pra você, tá? Pra você, tá te aguardando lá, tá? Então, daqui a pouco eu volto, porque aqui também tem música boa e beleza no ar, é nas ondas da nossa rádio alternativa. Daqui a pouco eu volto.

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1: 20 horas e 16 minutos, que música boa, né, gente? Aqui é isso, sexta-feira, sextando, e música boa, Radar da Beleza, sim, é beleza no ar, é música boa no ar, nos nossos ouvidos, né? E vamos aí falar do nosso tema, né, gente? Corte químico, né? O que é corte químico? Como evitar, né, gente? E como cuidar, né? Nós temos que saber disso, né? Que de repente você percebe, né, que... Deixa eu até fazer uma pergunta, né? Quem já não teve um corte químico, né? De cabelo, né? Então, por uma negligência, né? Por deixar uma experiência, vou fazer uma experiência aqui. Será que esse produtinho aqui é bom? Vou passar isto, né? Então, gente, é muitos procedimentos, né? Químicos, né? Que a gente faz, né? Vai fazendo. E daí a pouco, né, gente? Você nota que seu cabelo está extremamente frágil, né? Ásperos, elásticos e quebradiço. É hora de acender o sinal vermelho. Pois é, gente, esses sintomas podem indicar que realmente, né, houve um corte químico aí, né? E você também vê seu cabelo também esfarelando, né? Nossa, que saga, né? É uma tristeza. E esse assunto, gente, é muito, né? É recorrente, né? Muito comum, né? Que o corte químico, que ele vai acontecer em uma quebra capilar, né? Pra você saber o que é um corte químico. É uma quebra capilar severa, né? Com aquele rompimento brusco daqueles fios como consequência, né? Daquela ação que você tá ali, ó, já fazendo, ali fazendo, né? E muitas vezes a gente esquece se o cabelo ali tá com saúde, né, gente? E geralmente são causados por quê? Por alisamentos, né, que a gente aí faz mesmo, testes mesmo, descolorir, né? Que muitas vezes a gente quer também via essa, uma experiência, né, que a gente quer fazer, tem em casa, né, descolorir, né? Você vai ali, né, aqueles cabelos, e às vezes o cabelo ali por baixo já está fragilizado, e você põe ele em risco, assim, tá? Mesmo assim você coloca ele em risco. Então, esses procedimentos, gente, sem respeitar um tempo de restauração, que o nosso cabelo, né, gente, ele tem seu tempo de recuperação, restauração, né, um tratamento, e você ali vai ali, ó, consequências sem esperar, né? Eu até falo mesmo que quem gosta de procedimentos químicos é bom fazer no máximo 3 vezes ao ano, né? Porque eu falo assim, 3 vezes ao ano? Porque, gente, é o tempo que seu cabelo vai recuperar, né? Vai produzir aquela queratina, a cisteína, a elastina. Então, tudo que nós temos ali, esses ativos vão ser construídos, né, nessa fase. Então, você vai ter o quê? 3 procedimentos químicos, né, de 4 em 4 meses. Olha, é o tempo necessário para que o nosso cabelo ganhe força, que ganhe saúde, que restaure, para que você possa continuar fazendo, né? Mas mesmo assim, de 4 em 4 meses, é você ali dando aquela manutenção, né? Você tendo aquele cuidado, aqueles procedimentos, protocolos, né? Aquela rotina de cuidados que você vai ter para que seu cabelo restaure e aí você retorne com essas químicas mais pesadas, né? Porque a coloração, sim, mas você ali vai dar manutenção, que seu fio cresceu, você vai ali, retorna, né, naquela área crescida. Então, já é um cabelo mais natural. E você ali está sempre ali dando a sua manutenção pela coloração. Mas esses procedimentos mais de alisamentos, procedimentos de descoloração, ou então fazer todos os dois ao mesmo tempo, químicas incompatíveis, né, que acontece muito, né? Você faz esse teste de químicas incompatíveis que nós temos. Então, isso aí vai surgir o quê? Esse corte químico, né? Esse corte químico que até então é horrível, que você vai ver que seu cabelo vai estar todo defasado, né? Ali na área toda, atrás, na frente, porque ele surge de qualquer hora. Ele não é uma alopécia. Ele vai surgir ali, né? A sua frente também quebrada, vai ser uma saga. Aí você começa aquela luta, né? E sempre esse corte químico, gente, ele vai ser visível, né? Ele vai acontecer na hora que você está fazendo o procedimento químico, né? Ele não é invisível, como você tem uma queda, né? Que depois que você vai vendo que seu cabelo está renascendo. Não, procedimento químicos, esses cortes químicos, eles vão dar na hora que você está ali no procedimento. Você vê aí muito nas redes sociais, né? Muitas pessoas aí apresentando que trabalham ali no salão, um sai fogo ali pelo cabelo. Tudo ali é o corte químico que tá ocorrendo, né? Ou faz um alisamento, fica ali na cuba, né? Na pia, né? Lá no salão. Ou então, na sua própria casa, né? Ah, foi o meu cabelo, é o produto, sempre você vai justificar que é o produto, mas não, é você que faz erradamente, né? Sempre vai ter aquele que é a causa desse problema que você fez errado, que temos mania de jogar essa culpa no outro, mas é a gente mesmo que não respeita, né? Essa saúde do cabelo, botando o nosso cabelo em risco. 20 horas e 21 minutos, daqui a pouco eu volto falar desse corte químico que é tão comum, né? Hoje em dia, e as pessoas ainda não respeita, né? A saúde e o tempo do seu cabelo para ganhar essa restauração. Então, quer que tenha música boa? Daqui a pouco eu volto.

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1: 20h40, né, gente? Vamos dar continuidade ao nosso Radar da Beleza. Mas tem que passar, né, gente? Tá acontecendo, gente. O Vendaçar lá no Ideal Clube. Ainda é tempo lá, gente, que vai começar às 21 horas. Vai aí, coloca sua roupa e vai dançar com seus amigos lá, né, gente? É um espaço legal. O Ideal tá lá, gente, esperando por você com Dinei Furacão. Ótimo cantor. Tá lá, gente, fazendo a pista acontecer. E vamos aqui, gente, falar sobre nossos sintomas, né? Deste corte químico, né? Que é fácil você perceber, né? Cabelos opacos, aspas, porosos, né? Pontas duplas, né? E até mesmo triplas. Olha, você vê? É incrível o que com um corte químico faz, né? Eles vão quebrar com facilidade e mais graves, gente. Eles vão dar o quê? A queda. A queda, onde vai dar aquele tanto de buracos no seu cabelo, né? Então, vamos ver como você pode tratar do seu cabelo, que sofreu esse corte químico. Como você pode tratar? De uma forma, gente, esses procedimentos químicos, né, que foram já realizados, né, danificou muito os seus cabelos. E se você repetir, vai piorar mais. Tá? Então, uma coisa que você vai ter que fazer é dar, com certeza, uma pausa nisso aí. Tá? Uma pausa para

0: seu cabelo aí entre naquela restauração. É a restauração, é mesmo, ele por si só, né? É claro que você vai, né, tratar, você vai reconstruir, você vai cuidar daquela fibra que ficou, né? Mas é o interessante, gente, que o cabelo tem que crescer. E nesse momento, é esperar ele crescer naquela fase, né? É, se precisar de cortar, cortar, né? Fazer, né? Ferir ali, né? Nivelar aquilo e tratar e esperar, né? Que o seu próprio organismo cresça e aquela fibra capilar vai, né? Se ocorreu, né, a quebra, é esperar crescer. Não tem como. Você vai ali cuidar, né, dos fios. E aqueles ali que ficaram danificados, é hora, né, de você ali fazer uma reparação, tratando, né, ele com o devido cuidado, né, e evitar mesmo de dar, né, essa continuidade sobre esses processos químicos que vai levar também a um corte geral do seu cabelo. Uma quebra, né, geral, né, e você vai ser global, acaba você ficando mesmo sem cabelo, né, precisando colocar até uma lace. Então, é nesse fator que a gente tem que tomar cuidado, né, é investir, né, você fala aí, cronograma capilar em casa, né, tudo é válido. E como muitos clientes perguntam, Sônia, que creme é bom? Eu falo, tudo é válido, tá levando alguma coisa, você tá cuidando, tudo é válido, gente, no momento, tudo é válido. É que aí a pessoa não tem nenhuma noção, acha que tem que optar por uma coisa mais forte. Não, o que ele tem em mão é aquela hidratação mais leve. Potencialize, né? Eu já dei muitas dicas aí como você pode potencializá-la, né? É não, tranquilo, você vai ali fazer, né? Você vai botar um óleo, né? Nós temos aí esses óleos vegetais, são maravilhosos, né? Então, e procurar isso, né, da melhor forma para que seu cabelo comece a receber esse tratamento, comece a desenvolver, comece a pegar essa umidade, tirar essa cor opaca, né, que está sem brilho. Tudo isso, gente, é válido, tá? Então, não precisa de querer investir, né, alto, caro, né, sem entender, né? Não, o que você tiver em mão, você já começa, né? O mectano com o seu óleozinho que tem ali, hoje nós temos vários óleos aí que é fácil de encontrar, né? Comida não, tem gente que coloca muita comida pro cabelo, né? Coloca, tudo quanto é trem, coloca achando que aquela comida tá levando, eu sou contra em partes, né? Que hoje nós temos laboratórios, tudo que trabalha corretamente e muitas vezes se você tá botando essas comidas pro cabelo, você tem que ver se realmente a procedência da comida, se ela está mesmo esterilizada. Então, há várias regrinhas que a gente também tem que obedecer, né? Ah, eu vejo uma receitinha aqui, tem comida, leva lá um pedaço de maçã, um pedaço, não sei, eu estou dando exemplo aqui, né? Então, vamos, né, também ter um pouco, né, de conhecimento, amadurecimento, né? Porque é preferível você ingerir, né? É você comendo essa comida, vai levar mais as vitaminas que você precisa para o seu cabelo desenvolver. Então, nós temos que ter cuidado de muitas receitinhas aí que falam, que entregam, e no fim não entregam. Entrega, sim, você alimentando bem, fazendo, né, essa alimentação sadia corretamente, com certeza, né, você não precisa ficar jogando comida para a cabeça afora, né, que nós já temos, né, os óleos vegetais, nós temos silicones, né, gente, parafina não sou, né, que tem muitos cremes, é a base de parafina, eu não adapto, né, com isso, não é legal, já teve isso muito no passado, muitas parafinas, né, dentro de creme, e ainda encontra, tá, gente, muitos cremes aí que tem a parafina. Então, tá aí, aumectações, eu falo meio que os óleos vegetais, vai ajudar muito a recuperar, né? Fazê-lo tanto de dia quanto de noite, isso depende da sua rotina, do seu tempo, né? Mas tem que fazer, tá? Evitar o máximo, né, que você vai ter que usar. Secadores, modeladores, que naquele momento seu cabelo tá fraco, qualquer fonte de calor vai roubar toda a hidratação, umectação, nutrição. Então, passar a ter, né, gente, mais a naturalidade, né, no seu cabelo, evitando essas coisas. Tudo aí vai fazer com que seu cabelo vai recuperando gradativamente, né? E cabelo é interessante, quando você parte para cuidar, daí um mês, gente, seu cabelo já tá ficando legal, tá? Cabelo é tão bom que você começa a tratar e já vai dando, né? Aquele resultado perceptível, tá? 20h47, daqui a pouco eu volto, que tem mais música aqui pra gente rodar, né? Nessa nossa sexta-feira. E não esqueça que o Vendaçar tá lá, gente, esperando por você. 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
1: Em 20 horas e 53 minutos, nosso Radar da Beleza, música boa, né, gente? É isso aí, nosso programa é isso, todas as noites, o melhor programa aí da nossa rádio alternativa é o Radar da Beleza, né? E estamos aí falando da dica nesse corte químico, né? Então, gente, pode acontecer com qualquer tipo de cabelo, tá, gente? O corte químico, não existe assim, fibra. Desde que você não conheça, né, a sua fibra capilar, vai colocando, não sabe o que tem ali por baixo, vai ocorrer esse corte químico, tá? Então, a melhor coisa, gente, é sempre você fazer um teste, né, quando você for fazer um procedimento, uma tintura, um relaxamento, um alisamento, uma progressiva, uma balaiagem, uma descoloração, enfim, o que nos dá, né, o que o nosso cabelo tem ali por baixo, é você fazer um teste, olhar se ele realmente está ali apto a receber essa química. Então, gente, 20 horas e 54 minutos, estamos finalizando aí nosso programa dessa sexta-feira. É mais uma semana gostosa, semana de música, semana de dicas, semana de tudo. Cada um com seu corre, cada um que pediu assim, Deus, chega na nossa sexta, nosso final de semana, né? E graças a Deus está aí. E vamos lá, vem dançar, já vou saindo. E Deus abençoe vocês. Um bom final de semana, um bom jogo, né? E nós vamos aí vencer, né? Domingo tá aí todo mundo num coro só, né? Numa energia só, numa força só para o nosso Brasil. É isso que nós queremos e é isso que eu mando para todos vocês. Muita força, muita luz e muita bênção, tá? Fique com Deus. Semana que vem, tô aí com mais dica, com mais música, com mais alegria, né? E um beijo no coração de todos vocês.

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3: 8:59.

0: as notícias do governo federal que movimentaram o país no dia de hoje.
1: Olá, boa noite.
2: Boa noite para você que nos acompanha em todo o país.
1: Sexta-feira, 3 de julho de 2026.
2: Vamos ao destaque do dia: educação, saúde e habitação.
1: Novos hospitais, inovação e atendimento especializado terão investimentos de mais de 465 milhões de reais.
2: Inaugurados 10 campi de institutos federais pelo Brasil.
1: Minha Casa Minha Vida entrega mais de 1.600 moradias em 6 estados.
2: E presidente Lula defende investimentos em infraestrutura social e acesso a serviços públicos essenciais.
3: É o dinheiro, que gera mais emprego, que gera mais renda, que gera mais desenvolvimento e que gera conquista para todo mundo. Esse é o dinheiro bom.
1: E ainda, fortalecimento do empreendedorismo.
2: Mais oportunidades para contratação de serviços pelo governo federal.
1: Desenrola MEI. Microempreendedores individuais que estão na dívida ativa poderão limpar o nome da empresa. Gabriela Noronha.
4: A iniciativa vai atender mais de 3 milhões de MEIs que possuem pendências na dívida ativa da União.
2: Você vai ouvir também incentivo à produção aliada à preservação ambiental.
1: Fundo Amazônia vai investir até 230 milhões de reais para fortalecer negócios na Amazônia Legal. André de Barros Lima.
5: O apoio inclui assistência técnica, formação, capacitação, assessoria para gestão e regularização documental.
2: Hoje na apresentação da Voz do Brasil, eu, Mariana Jungmann e Luciano Seixas.
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2: Ambulâncias, unidades odontológicas, inauguração de institutos federais e mais de 1.600 moradias.
1: O governo do Brasil realizou várias entregas nesta sexta-feira na saúde, educação e habitação, com investimentos de mais de 1 bilhão de reais pelo Programa de Aceleração do Crescimento.
2: A entrega foi feita ao mesmo tempo em 12